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11: Ariel B. Opa, tu tá ligado na Atlântida, a melhor vibe do FM. Eu sou o Ariel B. Bora acelerar, o B de baile tá começando nessa quarta-feira. O maior programa de funk do sul do Brasil. Então já pega o teu celular, grava um vídeo ouvindo o programa e me marca lá no Insta, no arroba o Ariel B. Vou estar contigo aqui nessa próxima hora, então me manda um direct com teu funk favorito, teu nome e a cidade que tu tá ouvindo. E agora chega de papo e bora pra música!

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5: Tá curtindo? Então tu tá ouvindo B de Baile aqui na Atlântida, o melhor programa de funk do sul do Brasil. Eu sou Ariel B e tô contigo nessa noite. Quero saber de onde tu tá ouvindo. Me chama ali no direct, manda teu nome, tua cidade e o funk que não pode faltar no teu baile. E já aproveita, grava um story ouvindo o programa, me marca no @oarielb. Aqui é funk de verdade, do jeito que tem que ser. Segue o baile.

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5: 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Então grava o story, me marca no @oarielb e me manda lá no meu direct o teu funk favorito com teu nome e a cidade que tá ouvindo.

Todo mundo que ouviu e me marcou lá no Insta e curtiu aqui o melhor do funk, os hits das antigas e aquelas que todo mundo conhece, esse foi o B de Baile, o melhor do funk aqui na Atlântida. Eu sou o Ariel B.

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2: 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É o aquece da madrugada da nossa audiência em todo o sul do Brasil, aqui na Rede Atlântida. Começou com Adam Ten e Mitagami, Million Pieces.

0: My Club rolando aqui na Atlântida, Dance No The Edge, música minha, Mix Silva, rolando por aqui. A gente toca ela desde o início, desde antes do lançamento com exclusividade. Mas naturalmente, você além de curtir na programação do My Club, pode curtir também nas plataformas de streaming.
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0: Seguimos com Be Someone.

0: seu My Club, o aquece da madrugada da nossa audiência em todo o sul do Brasil aqui na Rede Atlântida. Another com a música chamada How You Feel.
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0: O aquece da madrugada da nossa audiência em todo o sul do Brasil, na Rede Atlântida, Chris Lake, com a sonzeira chamada Summertime Blues. Continue com o volume no alto, My Club vai assim até a meia-noite. Uma horinha direto de música eletrônica pra gente fazer o aquece da madrugada de toda a nossa Rede Atlântida aqui no sul do Brasil. Agora tem Hugel com a música chamada Moving Into The Sun.
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1: A música não para aqui no My Club, um aquece da madrugada da nossa audiência em todo o sul do Brasil na Rede Atlântida. Senhoras e senhores, agora tem Empire of the Sun com Adam Tam e a música chamada Music on the Radio. Continue com essa energia lá em cima junto com a gente. Afinal de contas, música eletrônica a gente ouve com o volume no alto.

0: especialmente pra você que tá na banda por aí. É um prazer fazer essa trilha sonora todas as noites por aqui.
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0: esse é o My Club, o aquece da madrugada da nossa audiência em todo o sul do Brasil, rolando Camel Fat com Joss Gigante. O nome do som chama-se So Good. E dessa maneira a gente fecha mais uma edição do My Club por aqui, mais uma noite de quarta-feira, já madrugada de quinta. Nessa quinta-feira tem tudo de novo, aliás, de segunda a sexta-feira, entre 11 e meia-noite, aqui na Rede Atlântida. É o My Club que entra no ar fazendo aquece da madrugada da nossa audiência em todo o sul do Brasil. Aquele abraço pra todo mundo, cuide-se por aí e até mais. Valeu!
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4: Atlântida, rádio das nossas vidas, dois gordos e uma madrugada, de segunda a sexta, da meia-noite às duas da manhã, a qualquer momento no teu Spotify, de vez em quando no YouTube em imagens, mas a gente tá todo dia lá de novo, Larissa Guerra.
6: Oi, Rafael Gomes.
4: Tudo bem?
6: Bem? E aí?
4: O que tu me conta de novo?
6: Nada, só as velhas de sempre.
4: Só as velhas das pessoas dizendo que a gente é um casal, porque a gente briga, porque a gente se alfineta, que a gente pega no pé um do outro.
6: Isso.
4: O que mais?
6: Amigo tá aí pra essas coisas,
4: ah,
6: né?
4: Ah, tamo aí. Eu quero... Então tá, o tema é amizade homem-mulher.
6: Tá bom, vamos lá.
4: Existe ou não existe?
6: Existe super.
4: Eu também acho que existe super.
6: Existe muito.
4: Também acho.
6: Mas exige.
4: Por que exige?
6: Porque é diferente. É diferente, assim.
4: Tu acha que em algum momento tem sempre um dos dois que vai querer transar?
6: Não. Eu acho que não. Não é exatamente por isso, assim. Eu acho que exige um olhar um pouco diferente, assim, sabe? Começa que muito homem nem vê a mulher como gente, né? Então, que dirá virar amigo de mulher,
4: cara,
6: assim.
4: Cara, não. É que aí o pré-requisito pra ficar amigo de homem com mulher é achar que é gente, né?
6: Então, isso,
4: esse
6: exato.
4: Esse daí a gente nem arranca.
6: Exato. E aí, eu acredito, assim, que tem homens que conseguem olhar pra mulheres primeiro como pessoas e, assim, tá, como pessoas que não são sexuais o tempo inteiro, assim, sabe?
4: Sabe que a minha vida inteira eu tive melhores amigas?
6: Sim,
4: sempre tive.
6: Sim, eu também sempre tive muitos.
4: Eu tô num
6: amigos.
4: Atual momento que eu tô um pouco sem.
6: Uhum.
4: Mas eu sempre tive uma, duas, assim, que sabiam tudo da minha vida, que andava com ela pra cima e pra baixo, que dormiu na minha casa, ou
6: sim,
4: que eu dormi na casa delas.
6: Super.
4: Com tranquilidade, assim.
6: Eu também, acho que desde criança, assim, desde a época de escola, assim, sabe? Adolescente e tal. Tinha amigos homens e amigo mesmo,
4: é,
6: assim, sabe?
4: Isso aí.
6: Tipo, sem nenhum
4: na época do colégio, eu era muito amigo da Susan. A Susan era minha melhor amiga. A Susan, com 10 anos, tinha uma mecha de cabelo branca.
6: Uhum.
4: A surreal Susan. Depois, a adolescente, a Aurora, pegava ônibus comigo. A gente era muito amigo, a Aurora.
6: Olha, a Aurora é o nome da moda hoje em dia.
4: É, né? Imagina, a Aurora tem 33, é um ano mais nova que eu. Quem mais? A Renatinha, aqui na rádio, foi minha melhor amiga um tempão. Tomamos uma facada juntos. Tem uma cicatriz da nossa amizade. Putz, eu tinha várias. E várias amigas, assim, de tempos em tempos, assim. Eu sou um conquistador de amigas das minhas ex. Várias ex.
6: Isso é muito legal, inclusive. Né?
4: Várias ex se foram e as amigas ficaram.
6: Sim.
4: E é justamente por serem amigas da ex, não tem como ter interesse amoroso,
6: sim,
4: sabe?
6: Exato.
4: É irreal, é incompatível, assim, tipo, não tem como, assim, né? Nunca. Nem perto, sabe?
6: Uhum.
4: Tenho várias. Foi recentemente no casamento de uma que ela não convidou a minha ex. Eu fui convidado. Eu mantive.
6: Privilegiado, sim.
4: Eu mantive a amizade até hoje. Ela mora na Alemanha e a gente se dá até
6: chique.
4: Hoje.
6: Chique.
4: Eu sempre tive amigas.
6: Que legal.
4: A Luísa, beijo pra Luísa. Que agora é o nome de uma ovelha lá em casa.
6: Ah.
4: Porque eu levei a Helena no casório. Uh-huh. E ela deu uma ovelha de brinquedo assim pra Helena brincar.
6: Que amor.
4: Aí virou a ovelha Lu. Então agora ela é uma ovelha na minha casa.
6: Fofo, legal,
4: só?
6: Gosto.
4: Tô tentando lembrar outras amigas que foram. Que muitas vêm e vão, né?
6: Normal.
4: Normal, né? Poucas amizades duram a vida toda.
6: Pouquíssimas.
4: Tu tem um amigo da vida toda?
6: Não.
4: Quem seria hoje teu melhor amigo?
6: Marina Mels.
4: Amigo.
6: Não, amigo Rafa Steinbach e gordo Léo.
4: Tá, Rafa Steinbach. Rafa Steinbach é mais antigo, então é ele.
6: É mais antigo.
4: Então é ele. Então ele é o top 1.
6: É, o Léo conheço aí há 2 anos e o Rafa Steinbach tem uns quase 10 anos que a gente
4: então,
6: se conhece.
4: Então, é esse aí que eu tô falando. Mas eu sei...
6: Mas que assim, que a gente se conhece, mas que a gente ficou amigo mesmo faz, sei lá, uns 5 anos, assim.
4: Não, mas...
6: 6 anos.
4: A Renatinha a gente se fala menos hoje, mas eu sei que se eu ligar pra ela agora... Ela vai me atender que nem uma idiota. E se eu disser pra ela, irmã, deu merda, ela vai pegar um avião. Ela mora em São Paulo ou no Rio. Uhum. Eu já nem sei mais onde ela mora. Ela se muda tanto. E vai aparecer.
6: Entendi.
4: E a Luísa, se eu ligar agora pra ela, também atende. De mangolona absurda, assim.
6: É, eu gosto muito, assim, dessa dinâmica de amizades entre homem e mulher, assim. E eu tenho muito essa coisa que, pra mim, a partir do momento que a pessoa virou meu amigo, eu não tenho nenhum interesse, assim, sabe?
4: Eu também.

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1: Dois gordos e uma amizade de homem e mulher. Larissa Guerra, pode pegar seu telefone e ligar pro Ralf Steinberg.
2: Ai, vamos ver se ele vai atender.
1: É, não, não. Amigo tem que
2: não,
1: atender, nem
2: é
1: que diga
2: ele,
1: assim, ó.
2: Ele é estou ocupadíssimo,
1: mas aí, exatamente.
2: Né?
1: Mas aí ele diz assim, ó. Lara, aconteceu alguma coisa? Vamos ver. Rafa Steinbach, que é um excelente comunicador.
2: Ah, é um perigo.
1: Um dos mais antigos da Atlântida lá em Santa Catarina, se não o mais antigo. Talvez ele seja. Acho que ele é Pete.
2: Nossa, como tá baixinho, né?
1: Tem que botar. Ah, o do Léo tem esse aí problema também. Se ele é amigo, ele atende disso.
2: Não atendeu.
1: Ah, já recusou?
2: Não, provavelmente tá em reunião, tá madrugada, né? Ou
1: não,
2: tá
1: não,
2: dormindo.
1: Tu tá muito mal de amizade, vamos ver.
2: É, eu tô muito mal de amizade mesmo.
1: Ó. Aqui, ó. A Renata é capaz de estar brava comigo porque eu não fui no casamento dela.
2: Ah.
1: Ela no feriadão do 1º de maio, eu tava sem dinheiros.
3: Alô?
1: E aí, Mangolona?
3: Que porra é essa, bicho?
1: Eu tinha um desafio de ligar pra melhor amiga. Tinha que ser do sexo oposto, eu falei, eu tenho certeza que eu ganho.
3: Ai, meu Deus, estão me gravando só pra saber?
1: Óbvio que sim, óbvio que sim.
3: Quem que tá no ar?
1: Eu e a Larissa Guerra, a gente tá no Dois Gordos e uma Madrugada.
3: Minha Nossa Senhora.
1: Não, era só isso, eu já ganhei, tu já atendeu
2: já
1: dizendo
2: foi.
1: Que porra é essa. Eu falei, não, a gente não se fala há um tempo, mas eu tenho certeza que ela vai me atender.
3: Ai, que susto, bicho. Eu pensei em muitas coisas, mas que bom que tu ganhou aí alguma coisa, então, por minha
1: não,
3: causa.
1: Não, eu não levei uma facada, fica tranquilo.
3: Caralho, amo você, bicho, saudades.
1: Eu também tô com saudade, beijo, te amo, tchau.
3: Beijo, te amo, tchau.
1: Deu,
2: fofo.
1: 1-0, viu só?
2: Não, eu sabia que o Rafa não ia me atender.
1: Eu sabia que ela ia atender.
2: Eu conheço tão bem.
1: E tu viu que ela atendeu preocupada?
2: Sim.
1: Caralho, o que que aconteceu?
2: Sim, não, porque é que é isso. Eu conheço tão bem meu amigo a ponto de saber que ele não ia me atender, assim.
1: Quer ver? Eu vou ligar pra mais uma, eu vou ligar pra Luísa agora, tá? Vou ligar pra Luísa. A Luísa mora na Alemanha, que é pra eu te humilhar, tá? Que eu também tenho certeza que ela vai me atender. Ela tem um cargo importante, ela trabalha na DHL. Gestora.
2: Chique.
1: Fala altas línguas.

0: não sei por que ela é minha amiga, na real. Eu acho que ela atende. Não. Puta, só porque eu falei que eu tinha certeza que ela ia atender. É o Fuso. O Fuso vai me atender.
1: Pode
0: ser. Oi. Oi, meu amor, tudo bem?
1: Tudo.
0: Eu quero dizer que eu ganhei mais uma aposta também por tua causa. Muito obrigado.
1: Que aposta?
0: A gente tá ao vivo no Dois Gordos na Madrugada e o tema é a amizade entre homem e mulher. Eu falei, mas eu tenho várias amigas mulheres, sempre tive amigas mulheres, inclusive conquistei as amigas da minha ex. Aí falaram, sério? E eu falei, sério, quer ver? Eu tenho certeza que se eu ligar pra uma amiga minha que mora na Alemanha, ela vai me atender.
1: Bah, atendi, viu? E o pior é que eu nem ouvi o celular vibrar, quem ouviu foi o Tom.
0: Olha aí, viu? Então, muito obrigado. Porque tá todo. O tema do programa é amizade homem e mulher. E eu tô apresentando as minhas amigas que eu nunca flertei e ninguém nunca tentou transar um com o outro.
1: É verdade.
0: Viu só?
1: Não, que bom te ouvir.
0: Tu ficou constrangida?
1: Não.
0: É, eu ia dizer.
1: Não, gostei de ouvir.
0: Pouca coisa te constrange. Era só isso. Eu acabei de citar o teu casamento no ar. Parabéns pra ti pro Tons mais uma vez.
1: Não. Muito obrigada, beijo pra vocês.
0: Beijo, amo você, tchau.
1: Tchau, tchau.
2: Eu fui completamente humilhada, mas eu conheço tão bem o Rafa que eu sabia que ele não ia me atender. E aí ele me mandou mensagem explicando por que ele não atendeu.
0: Tá, então, mas ele mandou mensagem.
2: Fofo, uhum.
0: Venceu, uhum. Olha aí, ó, no fim das contas ficou elas por elas. O que que aconteceu? Que amor, viu? Ele tá em reunião. A essa hora da madrugada.
2: O homem trabalha muito, né?

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2: Já transou com os teus amigos?
1: Não, que eu me lembre.
2: Algum que era amigo, e aí do nada eu... Oh!
1: Não, eu tive um amigo que eu dava uns beijos, assim, só. Mas a gente nunca foi além disso.
2: Lembrei de mais uma, lembrei da... Eu ia falar o nome... Mas aí eu lembrei que eu não podia contar a história. Eu fiquei na dúvida se eu falava
1: acho
2: o nome ou eu contava a história.
1: A gente fica quieto.
2: Tá. Né? Mas é que eu acho que eu contei essa história esses dias. Porque a gente era melhor amigo, tá?
1: Aham. Uh-huh.
2: De adolescente, assim, 12 pra 13 anos. Zero interesse, zero.
1: Tá.
2: Por 10 anos a gente foi amigo, zero interesse. E aí um dia a gente se olhou no olho e os dois pensaram a mesma coisa.
1: Aham.
2: Uh-huh. Será que a gente é afim um do outro? E a gente ficou. E a gente ficava... E aí, tipo assim, só que nós já tínhamos um mega grupo de amigos.
1: Uhum.
2: E todo mundo sabendo que nós era... E assim, nós era melhor amigo mesmo, sabe? Nós dormia na mesma cama, ia pra balada, um cuidava do outro. Ela ficava com meus amigos, eu ficava com os amigos dela. E as famílias se conheciam, era nesse nível, era muito irmão. E um dia nós se olhamos assim e nós falamos, tá, mas... Ninguém pode saber, tipo, todo mundo acha que a gente é muito irmão. E aí, tá. E aí a gente ficou, tipo, um mês.
1: Uhum.
2: De casal escondido. E aí um dia meio que a gente chegou na cara do gol pra transar, assim.
1: Uhum.
2: E a gente se olhou e disse, bah, não dá.
1: Não, não vai.
2: Não dá.
1: Entendi.
2: E não foi. E voltamos atrás. Só que aí, quebrou a amizade. Quebrou a amizade.
1: Ah, chato.
2: E ao contrário disso, ela roubou os meus amigos.
1: Ah.
2: Ela casou, convidou meus amigos, eu não fui convidado.
1: Muito bom.
2: E eu entendo, tá tudo bem.
1: Não, tudo certo, é
2: mas
1: a vida.
2: Foi muito divertido. Nossa.
1: Não,
2: a gente foi...
1: eu tinha esse amigo na época da faculdade de jornalismo, que a gente era muito amigo, assim, tipo, rolês infinitos. E era a pessoa que sentava sempre perto um do outro, a gente fazia trabalho juntos, etc. E aí, final de semana, normalmente a gente saía pra tomar alguma coisa e tal, ia pra alguma festa. Só que aí lá pelas tantas a gente começava a tomar muito Bacardi de maçã verde e aí a gente se beijava, era uma coisa assim meio tipo, sabe? Tipo assim, do nada a gente se beijava.
2: Aí, a culpa é do Bacardi de maçã verde.
1: Era disso, assim. Mas era só isso, assim, juro, tipo, nunca aconteceu nada além. E aí as pessoas, tipo, os nossos amigos, a gente tinha muitos amigos também, era um grupo grande, assim, todo mundo já tipo assim, ó lá, ó, de novo, sabe? Tipo,
2: tipo
1: era
2: assim.
1: Uma coisa meio, ah, tá.
2: Tá, tipo, e tu teve
1: a primeira vez foi um choque pras pessoas, na segunda vez ele já tava assim, ai, sério, de novo?
2: Tá, e tu teve aquele amigo que a tua família ficava dizendo, por que que tu e o fulano, vocês
1: claro,
2: não...
1: com certeza.
2: É.
1: E assim, né, minha família é uma família grande, fofoqueira. Quando eu tinha uns 16 anos, 16, a minha mãe casou de novo. E aí fez festa de casamento, aquela coisa toda. E nessa época, eu e a minha irmã, a gente tinha um melhor amigo.
2: Tá.
1: E aí, meu, a gente...
2: Era o mesmo?
1: Era o mesmo, assim. Porque a minha irmã e eu, a gente estudava no mesmo colégio.
2: Ok.
1: Ele tinha estudado comigo, reprovou e estudou com a minha irmã também.
2: Tá bem.
1: Então, a gente convivia, tipo,

0: fazia os rolês junto, etc. Estudava juntos. E era tipo assim, meu, ele era muito nosso amigo, assim.
1: Tá.
0: Melhor amigo mesmo. E nunca tivemos nenhum interesse, nunca, nunca, nunca.
1: Até.
0: Mas a minha família, tipo assim, aí a minha mãe, tipo, liberou pra gente convidar alguns amigos pro casamento dela. A gente convidou uma amiga e convidou ele. E aí foi um babado na minha família, assim, sabe? Porque a minha família começou, não, porque ele tá ficando com as duas, porque não sei o quê, porque bababá, sabe? Tipo, já tava fazendo toda uma fique de triângulo amoroso ali, assim. Mas nunca aconteceu nada.
1: Que loucura, eu tenho uma também com uma menina que trabalha aqui na RBS recentemente, só que eu nunca liguei pra ela. Eu não sei se vai ficar chato eu ligar pra ela agora, deixa eu ver. Porque uma vez a gente era muito amigo.
0: Uhum.
1: E de trocar ideia de. Enfim, de ficantes, assim. Uhum. Normalmente é o meu assunto com minhas amigas mulheres.
0: Sim.
1: E aí.
0: Que é também o meu assunto com meus amigos homens.
1: Exatamente.
0: Assim, gordo Léo, coitado, não me aguenta mais, assim. Uhum. Toda vez que eu reclamo alguma coisa pra ele, porra, mas tu só reclama.
1: Aí ela se formou.
0: Uhum.
1: E eu fui convidado. Pá, me arrumei. Me arrumei e fui pra formatura. Né? Eu fui o único homem solteiro convidado.
0: Meu Deus.
1: E ela era a única mulher solteira do rolê.
0: Uhum.
1: Quando eu cheguei, a festa inteira me olhou assim. E eu não tava entendendo o que tava acontecendo. Que eu só cheguei na festa da minha amiga. E tinha umas pessoas conhecidas, assim, ela trabalhava aqui na RBS. Só que aí ficou todo mundo me olhando e, tipo assim, todo mundo dizendo assim, ó, não sabia que vocês eram um casal.
0: Meu Deus.
1: E aí eu e ela, nós estamos parados, assim, nós. E eu, tipo assim, a gente não é um casal. Uhum. E aí ela falou, que bom que tu sabe, porque a gente não é, te convidei, tu é meu brother. Te convidei, que bom que tu veio. E aí nós tiramos altas fotos. E aí a família dela, durante a formatura, começou a fazer a campanha pra gente virar um casal. E aí começou a ficar um pouco constrangedor, assim. O pai dela começou a me chamar de genro.
0: Ai.
1: E foi ficando, e aí eu peguei, olhei pra ela assim e eu disse, ah, eu acho que eu vou indo nessa, né? Tipo, eu tô um pouco constrangido. Ela, ah, eu também e tal. Aí depois nós saímos outro dia, assim, tomamos um trago nós dois, porque.
0: Sim.
1: Não rolou.
0: Não, é, e assim, ambiente de redação, né? Já tive muitos amigos, assim, de redação, que era isso, assim, tipo, ah, vamos terminar, terminou o baixamento ali, fechamos o jornal, bora pro bar, assim. E eu normalmente era única, uma das únicas mulheres no rolê, então era bem comum, assim.
1: Vou mandar uma mensagem pra ela, porque eu nunca liguei pra ela. E acabei de falar de ti num programa.
0: Não, e eu gosto, inclusive, assim, de ter amigos homens, porque eles me ajudam a ter a visão, às vezes, sabe? Do que está se passando na cabeça.
1: Isso assim. É maravilhoso.
0: É ótimo.
1: É maravilhoso.
0: É muito bom.
1: No quesito, lados positivos, vamos lá, lados positivos da amizade homem e mulher, tá? Print de conversa. Puta, uhum. Como é bom, assim, ó. Porque, de novo, assim, a gente.
0: Os apelidos do tipo, tu ficar sabendo e tu ajudar a botar apelido nas
1: também,
0: pessoas.
1: Também,
0: assim,
1: maravilhoso.
0: Acho ótimo.
1: Porque, de novo, né? Esse programa ele tenta quebrar alguns paradigmas e conceitos, assim. Mas o homem e uma mulher, na média, eles têm personalidades muito diferentes.
0: Sim.
1: E a gente precisa do sexo oposto pra traduzir algumas coisas.
0: Sim.
1: Então, como eu amo ter amigas, às vezes, pra encaminhar uns prints e dizer. Olha só, o que que ela quis me dizer com isso?
0: Uhum.
1: E a amiga me diz uma coisa completamente diferente do que eu pensei. Aí eu disse, fala sério que é isso.
0: Tu é meio tanso, né?
1: Não, tu também é. Aí eu digo, fala sério que ela tentou me dizer isso. É sério, ela tentou. Eu, não é possível. Tá, e por que que não fala de tal jeito? Porque ela é mulher, eu escuto isso. Eu me irrito um pouco.
0: Entendi.
1: Na real, a minha amiga mulher, acho que é a pessoa do meu ciclo de amizade que pega o meu pior.
0: Aham, com certeza.
1: Porque o meu amigo homem, a gente só dá risada.
0: Sim.
1: 90%, 99% dos meus amigos, a gente só dá risada.
0: Eu já falei sobre isso.
1: Não, mas eu tenho. Não, mas eu tenho meus amigos, por exemplo, quem eu não dou risada? Eu não dou risada com o Léo.
0: Aham.
1: O Jory.
0: Olha.
1: O Jory, o. De conhecidos, assim, às vezes o Rafinha, às vezes o Lucianinho Périco. São meus amigos, assim, de assuntos mais sérios.
0: Uhum.
1: E aí foram os do ciclo pessoal, mas esses são os do jornalismo. O resto é só mongolice.
0: Entendi. Tá bom. É, eu gosto, assim, de compartilhar as coisas também, porque é isso, assim, tem um amigo meu que a gente almoça sempre juntos aqui e aí eu conto as coisas pra ele, às vezes ele traz uns insights, assim, pra mim, de tipo, tá, mas eu acho que isso aí tu falou desse jeito, a pessoa entendeu de outro,
1: uhum.
0: Assim, sabe? E aí eu acho que é educativo, assim, de certa
1: forma. Ó, a minha amiga respondeu,

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7: 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Basicamente o programa é eu ligando para todas as minhas amigas mulher durante o rolê. Ela me respondeu, mas ela não me disse se eu podia ligar para ela e eu tô ligando para ela sem ela responder. Vamos torcer para eu não estar criando um momento constrangedor. Mas se tiver, é geração de entretenimento nesse programa, né? Vocês gostam quando a gente se fode, vocês gostam quando dá uma merda ou qualquer coisa do tipo. Ela não vai atender, só porque eu falei. E vai ficar um climão.
8: Oiê!
7: E aí, meu bem, tudo certo?
8: Tudo e tu?
7: Tudo bem. Olha,
8: que história minha que tu me contou. Quer dizer que tu contou pra todo mundo.
7: Não contei porque, pra começar, eu não falei nem o teu nome, mas agora eu vou falar. Luísa, tudo bem? Seja bem-vindo ao Dois Gordos à Madrugada. Estamos ao vivo, tá?
8: Ah, que ótimo!
7: O tema do programa é a amizade homem e mulher. E eu contei que um dos momentos mais constrangedores que eu passei de amizade homem e mulher foi na tua formatura. Onde eu era um rapaz solteiro, tu era uma mulher solteira. E toda a festa ficou fazendo a campanha pra gente ser um casal.
8: Inclusive minha família inteira.
7: É, foi que foi o que eu exatamente contei no ar. Que teu pai me chamou de genro, inclusive, durante a tua festa.
8: Que ótimo, já ganhei a aprovação desde o início.
7: Viu só? Era só essa história, viu? Como não era nada demais.
8: Entendi. Tá, não, realmente. Não, aqui tem tanta história que puta que pariu, né?
7: Não. Não dá pra contar o resto. Eu só contei essa. Essa é só pra apresentar a nossa amizade.
8: Tá, não, tá ótimo.
7: Tá, tu tá bem?
8: Tá, tô bem.
7: Tá. Em qual país tu tá?
8: Tô na Inglaterra.
7: Tá. Não, é que às vezes eu vejo tu dando uma banda, então eu achei bom tirar a dúvida. Tá bem?
8: Não, mas...
7: Tu tá bem? Tu tá feliz?
8: Tô super feliz. E tu?
7: Médio. Mas a gente conversa outra hora. Beijo.
8: Caralho. Beijo. Tchau.
7: Viu só? Muitas amizades femininas.
9: Muitas. Que viu? Bonito.
7: E ela admitindo que a família dela fez campanha, viu? Ah, foi muito doido. Tô tentando lembrar, eu tenho muita história, porque eu tive muita amiga mulher no decorrer da minha vida.
9: Entendi. Não, eu tenho uma do Rafa recente, assim.
7: Manda.
9: História recente. Que Rafa, assim, nome de anjo, né? Rafa, ele é meu anjo da guarda em muitos momentos, assim.
7: É.
9: Em determinada época, estava eu num date num lugar que eu não conhecia. E aí, a pessoa que eu tava no date queria me levar pra outro lugar. E aí, eu tava assim, mano, não sei. E aí, nesse mesmo instante, veio uma mensagem de Rafa Steinbach. E já era meio tarde à noite, assim. E aí, eu falei, amigo, é o seguinte. Tô aqui em tal lugar. Tô compartilhando meu endereço, minha localização contigo pelas próximas horas. Se daqui 2 horas eu não der sinal de vida, tu chama a polícia.
7: Meu Deus, nesse nível.
9: Nesse nível. E aí, querido, ele ficou monitorando, assim. Ele ficou tipo, tá tudo bem. Aí depois eu mandei mensagem, falei, Rafa, tá tudo certo, tudo de sucesso. Obrigada e tal. Ele, nossa, eu tava preocupado, tipo. Então é isso.
7: Ó, mas olha que eu tenho até hoje. A Renata, a primeira que me atendeu, eu tenho até hoje a localização dela. Olha aqui onde ela tá, viu?
9: Chique.
7: Até hoje, a gente tem há uns 10 anos a localização um do outro, 24 horas por dia.
9: Muito bem.
7: E a minha família sabe. Eu falei, gente, se tem alguém que pode saber qualquer lugar e qualquer merda que eu fiz, qualquer coisa que eu aprontei, qualquer cagada, e o dia que der a merda, vocês não me acharem, vocês ligam pra Renata, a Renata vai saber onde eu tô.
9: Isso aí.
7: É a única pessoa do planeta que tem a minha localização. E eu tenho a dela e a gente nunca cogitou tirar. Um dia a gente conversou sobre isso, eu falei, ela casou. E eu falei, bah, e aí como é que tá? Ela falou... Irmão, meu marido não vai ter essa localização. Tu não vai.

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2: Agora eu quero o lado ruim. Péssimos lados de ter um amigo, o melhor amigo homem e o melhor amigo mulher. Eu vou começar. Vocês são muito maguari, tá?
1: Ai, aí às vezes. Engraçadíssima gíria maguari.
2: Aí às vezes. Os guris se reuniram. A gente tinha uma amiga, a gente tinha um grupo de guris que tinha uma amiga, tá? E às vezes, sei lá, a gente se reunia pra ver a final da Champions. Às vezes a gente se reunia pra jogar bola e depois tinha um churrasco, ou tinha um. A gente ia pra um barzinho. E ela descobria no dia seguinte e ficava maguari.
1: Ai, gente.
2: Ai, porque ninguém me convidou. Ah, porque não sei o que. A gente disse. Tá, mas é que a gente já tava e tava. E o que o homem não tem. Eu já falei sobre isso recentemente. Eu, se eu tô com um amigo e eu colo num bar, daqui a pouco um diz, bah, meu, nem me convidou. Eu digo, chega aí. O cara vai. Funciona assim a amizade entre homens. A guria diz, não. De última hora eu não vou. Não, vocês não se organizaram pra me convidar. Vocês não fazem questão da minha presença. Na questão eventos, é muito difícil
1: ser... Depende da pessoa, tá? Porque eu tenho um amigo que é bem assim comigo. Tipo,
2: sério?
1: Me chama pra sair, eu falo, ai, não, tô cansada, tô sem dinheiro. Ah, meu, tu sempre vê problema, porque não sei o quê. Porque... E aí eu vou em algum lugar e ele diz, não fui convidado, sabe? Tipo, faço uma comida na minha casa e diz, não, você nem me convidou, não sei o quê. Então, acho que depende muito da pessoa.
2: Ah, não, a minha principal reclamação é essa, porque o homem não é muito bom de logística. O amigo homem, ele só se reúne aleatoriamente, assim. Não tem uma logística pro homem se reunir. A mulher faz uma logística, né? Não, dia tal tem janta na casa da fulana, Beltrana vai levar tal coisa, eu vou levar não sei o quê, a gente vai fazer tal cardápio. Os guris, eles se reúnem e dizem, o que que nós vamos fazer? Aí ou alguém tomou a decisão de fazer um churrasco e diz, ó, meu, eu vou botar tudo, depois a gente divide. Ou ele já avisou horas antes, meu, churrasco, cada um traz um pedaço. E não tem. O cara que leva coração, o cara que leva um vazio, o cara que leva o pão, todo mundo come igual.
1: Entendi.
2: Ou, na hora fica alguém e diz assim, tá, meu, chama umas pizzas aí, já era. É assim. A mulher, por isso que às vezes é bom ter a guria no evento, porque ela ajuda a organizar.
1: Sim, porque daí sobra tudo pra mulher, né?
2: Não.
1: Normalmente é.
2: Não. A gente não pede que ela organize. A gente não pede isso. A gente só pede que não fique maguari. É o meu pedido.
1: Tá.
2: Pro futuro das minhas amigas. Que não. Tu tá tirando uma foto minha pra mandar pro Rafa?
1: Tô.
2: Viu como eu te conheço? Tá, e tu, o que que tu mudaria nos teus amigos homens?
1: O que eu mudaria nos meus amigos homens? Ah, eu acho que é esse lance da disponibilidade, assim. Que eu acho que é, tipo, que isso é uma coisa que me irrita. Porque eu sou uma pessoa que, no geral, eu tenho a minha vida muito bem programada, assim. Quando eu vou pra Blumenau, por exemplo.
2: Tá.
1: Eu fico 2 dias. Então, em 2 dias, eu tento ver o máximo possível de pessoas e fazer o máximo de possível de coisas que eu tenho que fazer. Então, eventualmente, eu acabo já dizendo, ó, tô indo amanhã, almoço, não sei o quê. E aí, demora pra...

0: responder, daí não sei o que, daí quando responde já é tarde, porque o Rafa é essa pessoa, ele demora pra responder. Então a nossa amizade, ela é amparada no fato de que ele não atende, ele demora pra responder.
1: Recentemente a Luísa ficou brava comigo exatamente por isso, porque ela mora em Londres, então ela não tá sempre em Porto Alegre.
0: Então.
1: Tá, me mandou uma mensagem. Eu não vi, eu não me programei e tal. E quando eu vi, ela já voltou pra lá.
0: É.
1: E ela me mandou uma mensagem.
0: Isso é uma coisa que me chateia.
1: Entre aspas, desaforada. Assim, tipo, a gente podia se organizar pra se ver da próxima vez, né? E eu fiquei, tipo assim, ah, tô devendo, sabe? Eu sei que tô devendo. É. Porém, eu era um pai recente, então eu...
0: Não, tudo certo.
1: Mas eu também admito que me escorei nessa bengala, assim, de...
0: Entendo.
1: De evitar eventos.
0: É.
1: Tá. Putz, eu tenho mais duas amigas. Eu preciso, se eu não ligar pra elas, elas vão ficar magoadas comigo.
0: Ai, meu Deus. Esse programa é uma grande humilhação pra mim hoje.
1: Porque tu não conseguiu ligar pra mim. Tu não tem mais nenhum homem que tu pode ligar.
0: Tem
1: não
0: o
1: vale
0: Léo,
1: o Léo,
0: mas o Léo.
1: Não, não vale o Léo. Não vale o Léo. Não vale o Léo. Tu tá aqui substituindo ele. Quer ver? Ó. Minha professora de improviso e minha amiga, Jaqueline, que é uma ouvinte desse programa. Recusou a chamada, filha da puta.

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1: Recusou a chamada, mas me ligou de volta ao vivo no Dois Gordos e a Madrugada, dona Jaqueline. Eu acabei de te xingar no outro bloco, ainda bem que tu ligou de volta.
2: Não acredito.
1: É, porque o tema é amizade homem-mulher. E a Larissa não conseguiu ligar pra nenhum amigo homem dela. E nenhum. Eu tô humilhando ela a cada bloco. Eu ligo pra duas amigas que eu sei que vão me atender.
2: Eu tava agora mesmo escutando a amizade feminina.
1: Viu? E agora é com a Sofia e com a Andressa. E agora é amizade homem-mulher que a gente tava debatendo. E aí a gente chegou à conclusão que existe. Mas eu acho que do lado da Larissa não existe, porque ela não tem nenhum amigo que atenda ela.
2: Droga. Ai, que merda. Ai, que saco.
1: Viu?
2: Homens não prestam, né?
1: Tá, não. Só um pouquinho.
3: Não.
1: Aí tu tá... Cala a boca, Larissa. Aí
3: tu tá... Que isso, Rafael? Me respeita.
1: Ah, Jaqueline, se eu soubesse, não te ligava.
3: Beijo, Jaqueline. Adorei você.
2: Beijo,
1: Lari. Beijo, tchau. Viu, eu posso te humilhar com quantas amigas eu quiser.
3: Ah, eu sei, tá bom. Pra mim, esse programa já deu hoje.
1: O Dois Gordos da Madrugada vai ficando por aqui. Larissa, tu tem que cuidar melhor das tuas amizades masculinas.
3: Eu não.
1: Tem que cuidar.
3: Por quê? Só.
1: Tu podia ter perdido muito dinheiro.
3: Mas eu te falei quem são os meus amigos. Os meus amigos...
1: Tem dois só?
3: Três.
1: Quem é o terceiro?
3: O Matheus. Aí tava falando com ele, ele falou, cara, eu tô no meio de um caos aqui agora.
1: Viu só?
3: Aí não rolou.
1: Viu? É, mas esse é o lado bom de ser o homem nesse sentido. Porque a mulher pode estar no caos, mas ela vai ligar pra tentar resolver meu problema.
3: Por quê? Porque mulher é trouxa, né?
1: Não,
3: os
1: para!
3: Os caras são folgados,
1: nenhuma
3: é isso.
1: Fala direito das minhas amigas. Não. Nenhuma das minhas amigas é trouxa.
3: Maravilhosas.
1: Tchau.
3: Tchau.
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1: O homem tava no banheiro mijando e nisso encostou um outro homem do lado. Aí ele olhou pro homem e falou assim: mas olha as coisas curiosas, por que que essa tua mão aí, ela é toda com marquinha de cigarro? Aí o cara contou: não, isso aqui é o seguinte, ó. Eu uma vez, eu era zagueiro, e eu fui cortar a costela e escapou, e eu cortei a mão. E aí implementaram outra mão na minha. Aí ele: tá, mas o que que houve aí que essa mão tua aí tá toda queimada? Não, é que na hora de implantar a mão, e implantaram uma mão de Sandrinho. E sempre que eu vou mijar, eu pego no pito, ele não quer soltar, e eu queimo com cigarro, ele solta.
2: Tô só uma encostadinha.
3: Não achei graça.
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1: 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Aí a menina ganhou a bicicleta, tava andando na bicicleta, quando começou a se exibir o pai dela. Olha, pai, sem as mãos. E o pai, aí ela deu meia volta e gritou, olha, pai, sem os pés. Aí ela deu meia volta, deu de cara numa árvore. Aí ela falou, olha, pai, sem os dentes.
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Chef, a tropa, Guaxinim, a tropa inteira. Pô, o Paul, tá maluco, só menor bom, papai. Sem neurose. Isso aí pra mim, ó, aula de vida. Se ligou, pai? Aula de vida.

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1: Joãozinho vai com o pai no velório do amigo do pai. E a primeira coisa óbvia que ele pergunta pro pai é:
2: pai, qual é a senha do Wi-Fi?
1: Viu? Pai, só diz o seguinte: respeito o falecido.
2: O R é maiúsculo.
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1: O homem tava no banheiro mijando e nisso encostou um outro homem do lado. Aí ele olhou pro homem e falou assim: mas olha as coisas curiosas, por que que essa tua mão aí, ela é toda com marquinha de cigarro? Aí o cara contou: não, isso aqui é o seguinte, ó. Eu uma vez, eu era zagueiro, e eu fui cortar a costela e escapou, e eu cortei a mão. E aí implementaram outra mão na minha. 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

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Tá chegando por aqui o nosso despertador, o morning show mais gostosinho do FM.

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Aliás, chega por aqui em mais um dia. Muito bom dia pra ti, que começa a quinta-feira, 16 de julho, mais especificamente às 7 horas e 5 minutos. Comigo por aqui, nessa vibe do despertador, do nosso despertaverso, onde tudo pode acontecer, inclusive quase nada, e sempre na melhor vibe do FM, que tu tenha uma quinta-feira incrível, leve, e de respirar fundo, bem fundo, tá bom? Porque às vezes, na quinta-feira, tu já quer chegar ali afoito na sexta, assim como eu tô querendo fazer agora, mas a gente tem que respirar fundo que tem mais um leão pra enfrentar nesta quinta-feira. Como é que era o que o ouvinte falou? Que a sexta-feira era o último leão da semana. Então a quinta é o penúltimo leão da semana. Parabéns, Carolina, sabe fazer uma conta. Ah, é? Eu falei que meu nome é Carolina, né? Deixa a banda virar, porque senão meu toque vai ter um surto aqui. Eu sou essa daqui, ó.

Muito bem, eu sou a Carol Sanches, arroba carol.sanches, ali no Instagram, que é por onde tu chega e interage na nossa pauta do dia. Pauta do dia, que é o quadro do nosso despertador, que é o mais interativo do rádio gaúcho, do rádio brasileiro, do rádio mundial, do rádio intergaláctico. Sempre junto da nossa parceira da Docile. Gentileza muda tudo, experimente. Momento de tu chegar ali no arroba carol.sanches, já te preparar para mandar aquele áudio bonitão, sem barulho externo, em até 30 segundos, por favor.

Muito bem. Hoje, nesta quinta-feira, a pauta, sim, será musical. Por quê? Porque acordei com este sentimento, com este feeling que a galera precisava curtir muita música e, melhor ainda, sugerir. Nossa pauta do dia quer saber. Me apresente para a audiência do

Despertador e da Atlântida, algum artista que tu curte muito, porém tu não acha que a galera conhece ou de repente não valoriza o suficiente? Ó, fica aí o questionamento. Eu vou apresentar uma... eles chamam como banda, mas pra mim é uma dupla, tá? É uma dupla, elas são gêmeas, elas são australianas e o nome delas são The Veronicas. Elas estão desde 2004, eu acordei com essa música na cabeça e eu fiquei pensando, como é que eu vou trazer uma pauta para colocar The Veronicas na Atlântida? Vou colocar, ó. Cara, isso aqui, meus anos 2000 todinho.

Elas bombaram ali em 2004, 2005, e eu virava este álbum. E elas vieram ano passado para o festival emo que tem no Brasil, e eu tava lá.

E apesar de ser muito pop, mas tem umas guitarras e elas tocam guitarra, tá? Então, vamos colocar num pop rock e elas surgiram naquela era que ainda existia, de fato, a nossa MTV, ainda existia clipes, ainda tinha toda a vibe emo enlouquecida, na mesma era ali de My Chemical Romance, da galera que sabe com quem eu tô falando, entendeu? A galera se identifica. Enfim, estou apresentando para vocês The Veronicas, que são as irmãs gêmeas da Austrália, a Jessica e a Lisa. E elas têm essa banda, que é The Veronicas, e eu acho que tu deveria conhecer aí do outro lado. Todo mundo deveria conhecer The Veronicas. Então eu quero saber de ti. Pode mandar ali no @carol.sanches algum artista, banda, que tu acha que todo mundo deveria conhecer. Porém, nossa primeira música, ela será a que todo mundo deveria ouvir neste dia, nesta quinta-feira, para começar um dia melhor. Até porque tem muita gente que não conhece e precisa conhecer essa música aqui. Yeah, yeah. Muito bom dia para ti, o despertador.

E na pauta do dia, docile, gentileza muda tudo, experimente. E hoje a pauta é o seguinte: quero que tu aí do outro lado me apresente uma banda, um artista que tu acha que todo mundo deveria conhecer ou conhecer mais. Por exemplo, eu pedi ali pro ouvinte mandar áudio, então em breve imagino que ele vai mandar. Mas ele falou até de Gonzaguinha, acha que as pessoas deveriam conhecer melhor. Achei incrível, porque tem muita gente que, assim como eu, trouxe aí artistas que a galera, o grande público, não conhece. E eu vou apresentar mais um, tá? Porque eu me lembrei de mais um e isso tu precisa conhecer. Mas antes, com licença, desculpa, vamos pra mais um refrão de Fall Out Boy. Não vou conseguir. Não vou resistir, né? Mais ou menos na mesma época que eu conheci The Veronicas, eu conheci essa banda aqui, que daí é americana, tá? E é formada somente por mulheres, e eu achei na época incrível. Eu conheci, aliás, com esse cover que elas fizeram do Billy Idol, tá? O nome delas é The Donnas. Infelizmente, elas já não estão mais.

Enfim, eu era apaixonada. E ali no @carol.sanches, tu participa da pauta do dia, mandando então um artista...

0: Bora aumentar o conhecimento, o repertório musical do nosso Desperta Verso. Deixa eu ir com a Francis Mar.
1: Oi, Carol, Francis Santa Maria, levando as crianças pra escola. Hoje vai ser quente. Um artista que eu gosto muito e que tem umas músicas bem pra cima, assim. E também tem umas músicas mais românticas, que não toca muito aqui. É Tiziano Ferro, ele é italiano. Eu conheci numa viagem que eu fiz com o meu filho mais velho pra Europa e tava bombando lá fora. Beijo.
0: Cara, sim, eu acho que, se eu não me engano, era um dos CDs e álbuns que meu pai colocava no domingo pra gente acordar e tal. E agora eu tô entendendo que vocês vão mandar a fuzel. Eu vou ter que trilhar essas músicas de vocês. Então, prometo que no próximo bloco eu venho mais organizada para trilhar as músicas, sabe? Porque eu fui ali pegar café e daí não deu tempo. Mas vamos com o Dorgelo.
2: Bom dia, Carolzinha. Dorgelo de Pantão Dorgelo. Grande. Cara, uma banda que eu acho que merecia ser conhecida por mais gente é a banda Redbone. Uma banda, pra quem não sabe, é uma banda americana e ela interpreta a trilha da cena inicial do filme Guardiões da Galáxia. Isso aí, quentou.
0: Vocês ouviram bem esse barulho externo e pouca voz do Dorgelo, né? É isso que não pode acontecer. Apresenta teu artista, tua banda ali que todo mundo deveria conhecer. Deixa eu ir com o Fabiano.
3: Salve, Carolzinha, salve, Adams, Tekkendinho, chegou meu dia.
0: Ué?
3: Então, eu acho que é muito pouco conhecido a banda Five Finger Death Punch. Eu acho que muita gente devia conhecer a história da banda, a banda em si, as músicas. E eu tenho uma música pra te indicar que eu sei que tu vai gostar muito, que é a versão de The Animals que eles fizeram.
0: House of the Rising Sun.
3: Né? Então, pesquisa aí que tu vai gostar muito dessa música. Realiza meu sonho, toca Five Finger Death Punch na Atlântida. Valeu, Carol!
0: Assim que o querido do YouTube passar as suas propagandas, porque eu não loguei o meu login, agora vai ir. Agora consegui. Foi o ouvinte, gente. Vou passar um pouquinho pra frente, tá? Ou não? Ou não? Eu poderia ter feito isso no Tiziano Ferro. Fiz nesse. Por quê? É o destino. Oh, mas é bom, hein? Olha só. Então aí pro Fabiano, fica em tua homenagem. A nossa audiência manda no @carol.sanches, bandas, artistas que tu precisa apresentar pra galera. Pode ser uma banda, um artista que não seja conhecido, pode ser de repente um que já seja. Já tem aí uma grande carreira, várias músicas, porém, tu acha que a galera deveria conhecer mais. Manda ali no @carol.sanches, assim como o Fabiano mandou aí, Five Finger Death Punch.
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Atlântida, Rádio das Nossas Vidas, muito bom dia, o despertador, o morning show mais gostosinho do FM, tá na área chegando pra gente interagir muito na pauta do dia. Agora faltam 9 minutos para as 8 horas, tô aqui na torcida pra que tu tenha um dia incrível, nessa vibe, ó. 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E na pauta do dia, docile, gentileza muda tudo, experimente. E hoje na pauta do dia, quero que tu me apresente ali no @carol.sanches, não só pra mim, mas pra toda a audiência do Despertaverso, algum artista, alguma banda que tu acha que todo mundo deveria conhecer. Até pode ter um trabalho aí há mais tempo, mas tu quer

E agora eu vou fazer uma coisa que eu nunca imaginei que eu fosse fazer. É o som de The Killers, Somebody Told Me. 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

0: Vamos de áudio ali no @carol.sanches. Galera chegando. Aliás, eu não dei conta de liberar quem tava pedindo e organizar as músicas que a gente vai ouvir neste bloco, né, de apresentação aí que os nossos ouvintes trouxeram. Então, tô chegando lá. Calma que vai dar tudo certo. Deixa eu ir com o Rafael por aqui.
1: Bom dia, bom dia.
0: Bom
1: aqui
0: dia.
1: É o Rafael de Pelotas, Rio Grande do Sul. Eu acho que o artista, o cantor que essa geração deveria conhecer é a Gonzaguinha.
0: Olha
1: apesar só. De não ser muito tocado,

0: não ser muito falado, não ouvirmos muito falar dele nessa geração.
1: Quer apresentar
0: pra mim
1: ele.
0: É um cantor muito importante. Perfeito. E é um cantor que eu gosto muito. É isso aí, Carol. Bom dia.
1: Então, para a nova geração, conheça essa.
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1: Indicação do Rafael, em Gonzaguinha pra todo mundo conhecer.
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1: E agora, como é que eu tiro
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1: isso?
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1: Chuva de áudio, tá? Deixa eu ir com a Adriana agora.
3: Bom dia, Carol.
1: Bom dia.
3: Que é a Adriana de Caxias.
1: E aí?
3: Um artista que eu acho que pouca gente conhece, mas vale muito a pena. É o Damiano David. Ele é o vocalista do Maneskin, mas ele fez um trabalho solo. E as músicas dele são um pouco mais leves do que a do Maneskin. E é muito bom, vale a pena conferir. Beijão, boa quinta-feira.
1: Coloquei engatilhado aqui, mas eu vou ouvir pela primeira vez com vocês, com a nossa audiência, tá? Então esse é o Damiano Davi, vocalista do Måneskin, a gente tem na programação Måneskin, ele na carreira solo é a indicação da Adriana. Gostosinho, hein?

0: Achei bem bom, bem bom. Deixa eu ir com o João.
1: Bom dia, Carol Sanches. Aqui é o João Lucas, de Montenegro. Ouvindo o rádio.
0: Ele é bonito, hein? Meu
1: essa
0: Deus
1: vibezinha céu. Boa aí me lembrou de uma banda que eu gosto muito, que é La Vela Puerca, ou de La Viela Puerca, sei lá. O espanhol não é muito bom. Mas é um rockzinho sul-americano, se eu não me engano, eles são uruguaios. Muito boa a banda. Tem um sonzinho Zafar, que é uma música muito boa deles. E é isso aí, né? Boa quinta, bom final de semana, hein? Ki.
0: O João, ele quis nos apresentar La Vela Puerca. Então, La Vela Puerca. E o nome do som é Zafar. Vamos ver. Ouvir, no caso, né, Carolina?

0: Bah, João, Lucas. Me pegou esse daqui, hein? Pero igual sigo creciendo, soy otro carbono, voy a imaginar... Se tu tem aí um artista, uma banda pra apresentar pra galera, acho que todo mundo deveria conhecer, manda pra mim ali no @carol.sanches. Vamos com o Lorenzo.
1: Oi, Caroleta.
0: Oi,
1: aqui
0: amor.
1: É o Lorenzo, indo pra escola já, porque hoje é o último dia de gincana. Um artista que eu gosto muito, que crianças deveriam conhecer, né? É Bon Jovi. E tem adulto que, né, na adolescência já conhece, então, mas hoje as crianças não escutam Bon Jovi, mas deveriam conhecer melhor o Bon Jovi.
0: Querido! Kiki. Lorenzo, sabe que a época que o Bon Jovi esteve mais em alta, quando eu era adolescente, era naquela vibe do Misunderstood, que vai ser essa daqui, ó. Deixa eu mandar pra ti, pra apresentar pro Lorenzo, caso ele não conheça essa música aqui. Mas era minha vida essa música aqui, ó. Sério.

Mas o Lourenço tá dizendo que todo mundo tem que conhecer. Eu acho que todo mundo tem que conhecer, aliás, a geração nova tem que conhecer essa daqui do Bon Jovi, ó. Que daí é outra época, que não é a minha época. Arrasou, Lorenzo! E tu, ouvinte, que tá levando a Atlântida, o despertador, na carona, no nosso rádio raiz, tá aí indo pra academia, tá indo trabalhar, tá levando as crianças no colégio, manda ali no @carol.sanches qual artista, qual banda tu acha que todo mundo deveria conhecer. Pode já ter aí um trabalho há mais tempo, né? Como Bon Jovi. Pode ser que, de fato, nunca ninguém conheceu, assim, tanto no grande público, como, de repente, as pessoas mais próximas de ti. Aquele negócio que tu fala com propriedade. Cara, tu

que conhecer esse artista. Tu tem, sabe? É aquela vontade que tu precisa de levar a palavra adiante. É nesse momento que tu vai fazer isso, ali no @carol.sanches, na pauta do dia do despertador. Cara, eu vou ter que deixar o refrão, desculpa aí.

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5: Oi, tudo certo? Muito bom dia, uma excelente quinta-feira pra todo mundo. Atenção na Freeway, tem ocorrência em atendimento em Porto Alegre, no sentido da Castelo Branco, um pouco antes do cruzamento com a BR-116, que tá causando bastante lentidão desde o cruzamento com a Avenida Assis Brasil. 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

Atlântida, Rádio das Nossas Vidas, muito bom dia, Clubinho das Oito, tá chegando por agora no Despertador, agora 8 horas e 14 minutos, o Morning Show mais gostosinho do FM, tá na área, tá ao vivo pra gente começar mais um dia juntos. Eu sou a Carol Sanches, @carol.sanches, ali no Instagram, que é por onde tu chega e interage na nossa pauta do dia.

0: 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E hoje, na pauta do dia, eu quero que tu apresente para a audiência do Despertador algum artista, alguma banda que todo mundo precisa conhecer. Pode ser porque é muito nichado, só tu curte, tu e teus amigos. Pode ser porque tu descobriu aí, sei lá, numa noite de insônia. Pode ser que tu escute há muito tempo e talvez o grande público não conheça. Manda ali para mim no @carol.sanches. Ao som de Strokes Last Night. Deixa eu começar com o áudio da audiência. Neste bloco, vamos dar o start com a Vanessa.
1: Oi, Carol, bom dia.
0: Bom dia.
1: Vanessa aqui de Caxias do Sul.
0: E aí, ó.
1: E acho que uma banda que todo mundo deveria conhecer, uma banda daqui, inclusive, que se chama Cusco Baio. Eu acho que os guri nem tão mais nativos, enfim. Mas é muito legal o som deles.
0: Coloquei aqui pra gente ouvir, ó. Eu confesso que eu já ouvi falar, mas não conheço.

0: Ah, é massa? Poxa. Tá escrito aqui, primeira faixa do álbum Cusco Baio, lançado em março de 2016. Gostei, hein, Vanessa? Cusco Baio, então. Deixa eu ir com a Carolina agora, me achará.
1: Bom dia, Carolzita. Bom dia, ouvintes.
0: Bom dia.
1: Um cantor que foi apresentado pelo meu filho há pouco tempo, eu estou amando, é o Milo Rota. Ele é da Argentina Marrom. Sim, porque existem negros e pessoas pardas e indígenas na Argentina. Vamos pesquisar, vamos estudar a história. Kikiki!
0: Muita Quinto. História.
1: Valeu.
0: Deixa eu colocar aqui, porque eu fiquei muito interessada em conhecer o Milo Rota. Milo, como se fala, Rota. Eu confesso que o meu conhecimento de espanhol deixei a desejar. Rota não era como se a gente falasse no português R-O-T-A, não. É J mesmo, tá, Carolina?

0: Que lindo esse clipe, hein?
1: Quis ir más despacio.
0: Tô um pouco impressionada com o clipe. Me deixou bem impactada aqui. Pra eu descrever pra galera, tá? Ele tá na frente de um cemitério daqueles bem antigos de interior, com um povo que, sendo bem sincera, não é talvez o tradicional que a gente veja da Argentina, né, retratado por aí. Nossa, que lindo! Carolina, olha, fiquei arrepiada. Real, quero conhecer mais sobre esse artista, então, Milo Rota. Milo, como se fala, e Jota. Barro de la Piel é essa música que a gente está ouvindo. Deixa eu ir com mais um

0: áudio de ouvinte, Gilvan.
1: Bom dia, Carol, sua linda.
0: Bom
1: Tudo
0: dia.
1: Certo? A banda que eu recomendo pra galera conhecer é Stone Sour, que é uma banda, é um trabalho paralelo do vocalista do Slipknot, Corey Taylor. E a música que eu recomendo pra galera conhecer a banda é Through the Glass, uma sonzeira bacana pra caramba. O cara é um vocalista fora do comum e eu acho que vale a pena, hein? Kikiki!
0: Eu acho legal porque é o outro lado do Slipknot, né? A gente não ouve esse lado do Corey Taylor. Mas eu confesso que eu não conheço a banda de fato, tá? How do you feel? That is the question. But I forget you don't expect an easy answer. Stone Sour. Eu botei no clipe, daí talvez tenha alguns barulhinhos aleatórios na música.

0: Deixa eu ir com a Daisy agora.
1: Bom dia, Carol, tudo bem?
0: Tudo!
1: Daisy de Lajeado. Eu diria que as pessoas deveriam conhecer mais as músicas do Max Gessinger. Ele é um músico alemão e os artistas alemães são pouco conhecidos aqui no Brasil. Eu adoro e recomendo. Beijo.
0: Boa, meu amor. Deixa eu ir com o Regis agora.
2: Fala, Carolzita. Bom dia.
0: Bom
2: Regis
0: dia.
2: Regis de Santa Maria, a caminho de Floripa, indo buscar uma nova morada.
0: Olha
2: só. E a minha banda, que as pessoas deveriam conhecer ou conhecer mais, é Baiana System. Uma banda brasileira, nossa daqui, e que faz um som espetacular. Musicalidade pura. Um beijão.
0: Kikiki. Confesso que eu conheci o Baiana System pela parceria que eles fizeram com a Pitty. Mas sei que eles são grandões.

0: Quer apresentar uma banda, um artista pra gente que tu acha que todo mundo tinha que conhecer? Tinha que ir atrás e ver, de repente, todo o repertório? Manda pra mim ali no @carol.sanches. Confesso que eu não estou dando conta da quantidade de mensagens que a gente está recebendo no dia de hoje. Agora 8 horas e 21 minutos, o dia começou e o despertador, a melhor vibe do FM e do Morning Show mais gostosinho do Rádio Gaúcho, tá na área.
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Atlântida, Rádio das Nossas Vidas, muito bom dia, seus lindos! Tamo junto no Despertador, faltando aí 23 minutos para as 9 horas. 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

0: E hoje na nossa pauta do dia, galera, chegando a rodo no @carol.sanches, apresentando bandas, artistas que a galera deveria conhecer. Pode ser que tenha aí um trabalho há longos anos, mas não é conhecido pelo grande público ou é muito nichado. Enfim, manda ali pra mim no @carol.sanches. Eu consegui organizar alguns, porém, contudo, todavia, tive menos tempo pra fazer isso, né, galera? Então, pode mandar ali, continuar interagindo, continuar mandando suas dicas, assim como a Paty, primeiro áudio dela, e ela já mandou essa daqui pra gente.
1: Oi, Caroleta, bom dia.
0: Tudo bom?
1: Tava aqui ouvindo o programa e pensando qual das bandas lá do B que eu escuto sempre que eu posso indicar pra galera. E com certeza essa aqui é maravilhosa. A banda é a Mirat. Ela é uma banda da Tunísia que mistura rock progressivo com música árabe. Super recomendo, tá bom? Beijo. Kikiki!
0: Meu amor, tu chegou a pensar, quando tu saiu da tua cama, que tu ia ouvir uma banda de rock progressivo da Tunísia? Isso é só o despertador que traz na tua vida, esse conhecimento?

0: Essa é nova pra mim, hein? Essa música é de... Olha só que legal, 14 anos tem essa música, Merciless Times. E Mirach se escreve M-Y-R-A-T-H. Então tá, rock progressivo tunisiano. Cara, deixa eu ir com o áudio do Benício aqui.
1: Oi, Carol, meu nome é Benício e uma banda que todo mundo devia conhecer é Metallica.
0: Olha só.
1: As músicas são tão boas que eu ouvo todo dia. E eu descobri com meu pai essa música.
0: Cara, eu acho que o que me pega aqui é ele ter conhecido com o pai. Isso aqui nunca vai se perder, cara. Deixa eu mandar essa aqui, ó.
2: Bom dia, Carol. Eu vim de Fabiano, de Porto Alegre.
0: E aí,
2: vou deixar
0: ó,
2: a dica de um artista que eu acho que tem mais a ver com a rádio, né? Eu gosto muito de samba, mas... esse artista, ele é mais a vibe da rádio, porque o som dele é o estilo Seu Jorge.
0: Olha
2: e
0: só.
2: O nome dele é Roger. Ele é um cantor e compositor carioca. Então, deixa essa dica aí pra gurizada. E, inclusive, o álbum dele ao vivo, Baile do Brenguelé, é espetacular. Um abraço.
0: Aliás, o ouvinte falou essa, né? Teve uma outra ouvinte que não mandou sugestão de banda, artista para apresentar, porém, a sugestão dela foi fazer uma playlist com todas essas indicações da audiência. Achei uma boa ideia. Eu vou ter que me virar nos 30 para fazer essa playlist? Vou. Mas quem sabe, né? Vou tentar, vou me esforçar. Deixa eu ir com o Lucas.
3: Bom dia, Carol. Tudo bem?
0: Tudo.
3: Lucas Caxias do Sul. Um artista que eu recomendo, pouca gente conhece, é Mademoiselle K. Não sei se é exatamente assim que se fala. É um rock francês bem diferente. Sugiro a música Samevexa. Um abraço.
0: Coloquei aqui pra gente ouvir, ó. On m'appelle pas, on m'invite pas dans les soirées. Nossa, eu gostei, hein? Pra sentir comme il faudrait l'argent et le succès. Et ça me vexe, et ça me vexe. Eu queria tanto saber falar francês, cara. Et ça me vexe. Mademoiselle K, quer dizer, K. Não sei como é que é K em francês. Fica aí o questionamento. Muito bom, arrasou, Lucas. Deixa eu ir com mais um ouvinte. Vou pegar meio que aleatório aqui, tá? Porque essa eu não ouvi o áudio. Deixa eu ver.
4: Oi, Carol, bom dia.
0: Bom dia.
4: Daniele aqui de Cachoeirinha.
0: E aí, Ana?
4: Essa aí é uma banda de um ex-crush meu. É bem legal. Acho que todo mundo deveria conhecer. Beijo, bom dia.
0: Ex-crush teu, cara, muito bom. Deixa eu ver se...
5: Diga ninguinho, tudo bem, Carol? Michael aqui de Porto Alegre. Eu acho que uma banda que todo mundo deveria conhecer é Beast Boys.
0: Ai, bom.
5: É uma banda americana de rap, rock, instrumental.
0: Rap?
5: Os caras são gênios. Que pena que a banda se extinguiu em 2014, mas tem muitos álbuns, muitas músicas deles para conhecer. A música que deve iniciar é So What You Watch.
0: Eu peguei aqui do nosso sistema Hey Ladies, tá?

0: Cara, a banda do Crush me pegou, eu não tô conseguindo superar isso. Ai, ai, agora faltam 16 minutos para as 9 horas. 9 horas é ótimo, cara. 9 horas. Continua mandando ali no @carol.sanches a tua indicação de banda, artista que todo mundo deveria conhecer ou conhecer mais. Manda ali que eu acho que eu vou fazer essa playlist mesmo, que tá boa essas indicações de vocês, cara. Eu vou ter que tomar uma água depois do Crush, tá?
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0: 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Agora faltam 5 minutinhos para as 9 horas. Muito obrigada a todo mundo que começou o dia, esta quinta-feira linda, maravilhosa, gostosa, aqui no Despertador, comigo, Carol Sanches, e interagiu ali no @carol.sanches. Acabei de postar ali nos stories como que vocês me deixaram maluca, enlouquecida, porque o legal dessas pautas musicais é conseguir trilhar, botar um pouquinho de cada um. Ou seja, eu preciso, para ter tempo de organizar o negócio, ouvir algumas coisas antes. E daí tem que procurar, daí tem que catar, e daí tem que botar no tempo certinho ali da música, para não ficar pulando até ouvir, né, a voz. De repente tem um início mais longo, enfim, mais instrumental, enfim. Então isso faz com que eu fique maluca, né? Tem que organizar muitas coisas aqui ao mesmo tempo. Mas eu achei incrível que todo mundo gostou dessa pauta, interagiu, muita gente mesmo mandou sugestão, e eu vou me esforçar, sim, e vou fazer, criar essa playlist do dia de hoje com todas as sugestões que vocês trouxeram, não só no ar, mas eu vou ouvir os outros áudios para colocar quem mandou ali, enfim, não consegui trazer no ar, vou colocar nessa playlist, certo? Combinado? Meu combinado contigo aí do outro lado, ok? Então tá bom. Agora 4 minutos para as 9 horas, tamo junto nessa. O Despertador volta amanhã, sexta-feira. Adanzinho volta amanhã. Se quiser curtir sobre Copa do Mundo 2026 e tudo que tá rolando nos bastidores, não esquece de chegar ali no @RodrigoAdams para conferir o olhar do Adamzinho, né? O olhar despertador que o Adams tá trazendo ali pra Copa do Mundo 2026. Mas amanhã ele traz pra gente aqui ao vivo no ar toda essa percepção do outro lado. Eu, tu já sabe, tô aqui contigo, no mesmo lugar de sempre, no mesmo bate-horário, no mesmo bate-local. Haha, tô muito velha. Ai, ai, vamos dar ali pra não tomar ali na sequência. Tem aquele intervalo rapidão e depois hashtag Atlântida por toda a rede Atlântida com o teu comunicador local favorito.
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5: Pela sua dúvida do Kleber. Doutor, tenho 35 anos, estou num relacionamento estável há 5 anos e a minha libido diminuiu muito nos últimos meses. Sei que ando estressado, preocupado com trabalho, com pós-graduação e alguns problemas com a minha parceira. Mesmo assim, pensei se não poderia facilitar as coisas e tentar tomar algum hormônio masculino, tipo testosterona ou alguma coisa do tipo, para ver se esse desejo melhora. O que o senhor acha? Olha só, eu não acho uma boa ideia a gente pensar em reposição de testosterona nessa situação que você está contando. Você mesmo já identificou quais são as possíveis causas dessa diminuição da libido. Conflitos com a tua parceira, estresse, ansiedade, tudo isso.

0: isso pode minar mesmo o nosso desejo. Terapia de reposição com testosterona é indicada apenas em casos muito específicos, em geral para homens mais velhos ou homens que enfrentam condições clínicas em que há uma diminuição muito importante da testosterona, o que não parece ser seu caso. Você pode até investigar, procurar um médico, dosar a testosterona, mas eu acredito que a sua melhora vai passar por você reavaliar essas questões que você está enfrentando, reorganizar um pouco a sua vida diária, a sua vida cotidiana e endereçar os conflitos que você está tendo com a tua parceira. Tá com dúvidas? Escreve pra gente no arroba Jairo Bauer Oficial.
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3: O cruzamento da Ipiranga com a Salvador França tá bem movimentado, especialmente para quem tá na Salvador França indo no sentido Zona Norte. Tem lentidão a partir do viaduto São Jorge, onde a movimentação já fica mais carregada e segue assim até o cruzamento com a Ipiranga. Pelo menos passando esse ponto, as condições melhoram. 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
0: Atlântida, rádio das nossas vidas, muito bom dia, seus lindos. Tá chegando por aqui o nosso hashtag Atlântida, a melhor playlist na melhor vibe da FM. Eu sou a Carol Sanches, arroba carol.sanches, ali no Instagram, que é por onde tu chega, manda teu recado e interage comigo na manhã desta quinta-feira e sempre quando tu quiser aí no teu coraçãozinho. Muito obrigada a ti que está conectado no nosso Rádio Raiz 94.3 Porto Alegre e região capital agora com a temperatura de 14 graus e solzão lindo, maravilhoso, vem nos abençoar e se Deus quiser, ele manda para longe a chuva que vai vir na semana que vem. Eu prefiro acreditar, tá? Eu prefiro segurar aqui na mão do sol. E muito obrigada a quem chega pelo atlântida.com.br e aplicativo da Atlântida, conectando então Porto Alegre, Rio Grande do Sul e o mundo, quiçá outras galáxias. Oi, ET, tudo bom? Vou apresentar para os ETs a Anitta. 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Tô aqui na torcida para que tu tenha uma quinta-feira tranquila, leve, de respirar fundo e curtir muita música boa. Eu falei que eu ia apresentar pros ETs a Anitta, mas tu ainda não ouviu? Essa é a Anitta com Ponto de Equilíbrio, Deus Existe, música do novo álbum da Anitta, Equilibrium, que vai ter show aqui em Porto Alegre, hein?

Atlântida, rádio das nossas vidas. Esse foi o Bruninho, o nosso Bruno Mars com I Just Might, encerrando o primeiro bloco do hashtag. Teve também Lagoon, Seu e Só, o João com Idiota. Ouvimos Teddy Swims com Lose Control, também Temper City com Self Aware, ainda Pete com Te Conecta e a parceria da Anitta com Ponto de Equilíbrio, Deus Existe. 5, 4, 3, 2, 1 e... E no sinal das 9h30, confirmando, deixa eu entregar por aqui o intervalo e depois eu volto com mais música no nosso hashtag Atlântida.

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10: Madonna pode estar se preparando para voltar aos palcos em grande estilo, te explico. De acordo com informações divulgadas pelo jornal britânico Daily Mail, a cantora pretende lançar uma nova turnê mundial para promover o Confessions 2, seu 13º álbum de estúdio que chega às plataformas no dia 3 de julho. Segundo as fontes ouvidas, Madonna estaria especialmente motivada para retornar à estrada e apresentar ao vivo as músicas desse seu novo projeto em uma série de apresentações em arenas, incluindo uma possível passagem por Londres. Caso a nova turnê seja confirmada, ela sucederá The Celebration Tour, realizada entre 2023 e 2024. A série de shows celebrou os 40 anos de carreira da cantora e passou por arenas e estádios ao redor do mundo, totalizando cerca de 80 apresentações, incluindo o show em Copacabana em 2024. Confessions 2 é uma continuação direta de Confessions on a Dance Floor, um álbum lançado lá em 2005 e considerado um dos trabalhos mais aclamados da discografia de Madonna. E agora a gente fica na torcida para que ela realmente confirme essa turnê mundial. A linha Atlântida.com.br tem mais informações sobre Madonna, sobre outros artistas e tudo que tu precisa saber sobre o mundo do entretenimento. Corre pra lá. Eu sou a Babi e daqui a pouquinho tô de volta.
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13: Melhorou bastante a situação da Freeway na chegada a Porto Alegre, gente. Mais cedo teve uma ocorrência um pouco antes do cruzamento com a 116 que causou muita lentidão. Ainda tem trânsito carregado, uma certa redução de velocidade no cruzamento com a Avenida Assis Brasil, mas só nesse ponto mesmo, logo em seguida já melhora. 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
8: 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Muito bom dia. Dominic Fike com Baby Doll abrindo os trabalhos do segundo bloco do hashtag Atlântida. Agora faltam 23 minutos para as 10.

0: Atlântida, rádio das nossas vidas. Faltando aí 2 minutinhos para as 10 horas. Segundo bloco do hashtag, teve o nosso poeta. É o Armandinho com Eu Sou do Mar. Também Miles Smith com Stargazing. Isabela, ex-vocalista do Natiruts, que fundou a banda, fez aí a sua versão para Quero Ser Feliz também em sua carreira solo. E tá aqui na Rádio Atlântida. E ouvimos também Jack Johnson com Sitting Waiting Wishing. Teve 11:20, o problema é que você sabe. Harry Styles com As It Was, que aliás já está no Brasil, fazendo um rolezinho tranquilo ali com seu bonezinho, um pouquinho escondido, mas pelas ruas de São Paulo teve gente que já viu o cara, já tirou foto, e ele vai se apresentar no Brasil, né, em São Paulo, neste final de semana. A gente ouviu o Dominic Fike com Baby Doll também por aqui, sempre junto de Atacadão, lugar de comprar barato. E antes de eu entregar o intervalo, deixa eu mandar um recado pra ti. 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Dando sequência na programação Atlântida, vamos de intervalo e depois eu volto com mais música por aqui pra gente.
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0: Sabrina Carpenter, Espresso. 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
1: Destaque agora vai para a Avenida Carlos Gomes, com movimentação intensa no sentido Zona Norte durante boa parte da sua extensão e também no sentido Zona Sul, mas aí no trecho entre a Plínio Brasil Milano até a Nilo Peçanha, depois melhora. 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Valeu, já eu volto.
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10: 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Muito bom dia. Hashtag na área, agora 10 horas e 6 minutos. Eu sou a Carol Sanches e ela, Ariana Grande, já canta pra gente.

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0: Atlântida, rádio das nossas vidas, agora 10 horas e 27 minutos desta quinta-feira. Tamo junto por aqui no hashtag que teve Pinguim e Bruna Magalhães na parceria de Me Faz Melhor. Também Matuê, Will e Teto com o Vampiro, ouvimos Youngblood, Low Life, ouvimos também o Magic com I'm Rich, teve Marcelo Falcão, Chorão, Legado, e ainda lá no início desse bloco, a Ariana Grande com Hey That I Made You Love Me, música nova na programação e de trabalho dela, que depois de ficar uma boa temporada mais focada na sua arte de interpretação como atriz, né, agora volta para nos trazer música nova e, claro, aqui na programação Atlântida. Hashtag sempre junto de Atacadão, lugar de comprar barato. Muito obrigada a todo mundo que chega ali no @carol.sanches. Durante o despertador, galera sugeriu bandas e artistas que todo mundo deveria conhecer. E desde então, estou eu aqui nos bastidores fazendo essa playlist. Então, enquanto eu vou pegar este tempo para fazer a playlist do despertador, a galera já curte, já segue, já acompanha o que estamos na finaleira, que é a Copa do Mundo 2026, e na RBS sempre tem mais Copa. Então, meu trabalho aqui no ar é entregar o intervalo, fazer ali o último bloco do hashtag pra já esquentar todo mundo pro Bola nas Costas, que chega logo depois ali, às 11 horas.
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4: A previsão para o próximo sábado é de calor em Porto Alegre. A mínima vai ser de 20 graus, com máxima de 32. 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Logo mais eu volto.
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5: 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Bom dia. Faltam 25 minutos para as 11. Vamos de Alex Warren aqui no hashtag Atlântida.
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0: 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Se acabou aqui o nosso hashtag Atlântida, música da Copa, Shakira, Burna Boy, Dai Dai por aqui no nosso hashtag Atlântida, encerrando com tudo. Ouvimos também Taylor Swift com The Fate of a Filha, teve o Shadi, Eu Vim de Lá, Somber, Back to Friends, além de Imagine Dragons, Demons, Marisa Monte, Seu Jorge, Flor, Pra Melhorar, e lá no início, Alex Warren com Ordinary. Muito obrigada pela tua parceria, audiência, galera que chegou desde o início da manhã ali às 7 horas comigo no despertador e seguiu até a finaleira aqui do hashtag e junto de Atacadão, lugar de comprar barato. Tamo muito junto nessa e seguimos conectados por ali no @carol.sanches. Agora faltam 2 minutinhos para as 11 horas, eu volto amanhã. Na sequência tem intervalo e depois Bola nas Costas. Beijos, tchau!
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2: Durante décadas, poucos cineastas ajudaram tanto a moldar o imaginário sobre vida extraterrestre quanto Steven Spielberg. O diretor transformou alienígenas em protagonistas de algumas das produções mais influentes da ficção científica, alternando entre histórias de esperança, mistério e medo diante do desconhecido. Agora, o tema volta a ganhar força com a chegada de Dia D aos cinemas, o novo longa que mergulha nos mistérios envolvendo possíveis visitantes de outros planetas e acende uma pergunta que fascina a humanidade há gerações. Estamos realmente sozinhos no universo? Pra quem saiu do cinema com um gostinho de quero mais, a linha Atlântida.com.br reunimos filmes imperdíveis sobre alienígenas, sinais vindos do espaço e encontros capazes de mudar para sempre o destino da humanidade. O primeiro filme da lista se chama A Chegada, que fala sobre misteriosas naves que aparecem em diferentes partes do mundo e uma linguista é recrutada para tentar se comunicar com esses visitantes. É um filme inteligente e emocionante e vai muito além da ficção científica. Agora tu faz o seguinte, entra em atlantida.com.br e dá uma olhada nessa lista, porque se tu gosta dessa temática, tu vai adorar esses filmes que a gente indicou. Eu sou a Babi Bittencourt e daqui a pouquinho tô de volta com mais informações aqui na Atlântida.
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5: Vamos de Vale dos Sinos, agora aqui na Atlântida, rapidinho, falando que tem congestionamento em Novo Hamburgo, no sentido interior, entre o viaduto da 7 de setembro até próximo do viaduto Ayrton Senna. Essa é uma região com obras que vão causando bloqueio parcial, vale o alerta. 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

0: Atlântida, Rádio das Nossas Vidas, tá no ar o Bola nas Costas dessa quinta-feira. Cervejaria Salva, melhor cervejaria do Brasil. E graduação em Direito FMP, inscrições abertas, está definida a final da Copa do Mundo. Argentina, Espanha, França e Inglaterra vão disputar o terceiro e quarto lugar no sábado. Vamos apresentar a bancada do Bola nas Costas.
1: Gordo Léo! Bom dia, Rafa! Bom dia, galera! Está na final a seleção que merecia estar na final.
0: Eita, forte!
2: Vini Moura!
3: Muito bom dia!
2: Rafael de Velho!
3: Pior que o Gordo tem razão.
2: Rodrigo Adams!
4: Não dá pra torcer, mas dá pra respeitar, né?
2: Lele Bortolassi!
5: Bom dia, cara. Eu invejo os argentinos, cara.
0: Cara, é inacreditável, né, velho? Putz, a gente vendo mais uma vez um jogo ontem, a Inglaterra até fazer o seu gol, jogando com tranquilidade, não tranquilamente.
3: Jogo totalmente controlado.
0: Mas o jogo dominado. O jogo controlado.
1: E aí que mora o perigo.
0: E aí fez o gol e pensou, já era.
3: Aí o Mano Menezes da Inglaterra foi lá e
0: colou. Brother Benin.
5: A Inglaterra percebeu que ela era pequena demais pro que tava acontecendo.
0: É,
5: exatamente. Ah, quer saber? Nosso lugar não é ali.
1: E aí a emoção...
5: Vamos baixar e vamos
1: e a emoção tomou conta no fim do jogo, né? A loucura o gol da Argentina.
0: Loucura.
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1: A gente vai ouvir a narração do gol da virada da Argentina e a emoção do narrador argentino, Pablo Giraldo de Velho.
0: Vai.
1: Ele é narrador da Telefe.
0: Telefé.
1: Uhum. Telefé. E assim, ó, essa loucura do narrador faz tu entender total, o porquê que a Argentina virou contra o Egito, virou contra a Inglaterra e chega numa decisão com um cara que tá com 39 anos e fez uma jogada que tiveram que quase te amputar a perna dele, senão ele ia entrar com bola e tudo, a jogada do Messi contra os ingleses, e a gente vai ouvir agora a narração do gol da virada da Argentina.
8: Gonzalo e Argentina entusiasmado, embalado, com fé, vamos! Vanico busca o mano a mano, não marca Conza, não deixa atrás para Julián, vira para Julián, entrega para Enzo, vai Enzo, abriu a cancha para Nico, vai para Nico, mete por baixo, le queda Alexis, apontou e para palo! Vai para Messi,
0: valeu!
8: Pegou no palo! Que traseiro que tem! Por Deus! Por Messi, outra coisa, vira Messi! Valeu, Messi! Messi mete el centro. ¡Gol!
1: ¡Gol!
8: ¡Gol! ¡Gol! Argentina es mía. Lautaro es mía. Lautaro es mía. Lautaro viejo mal.
1: ¡Uchuzinho!
8: ¡Vamos Argentina, carajo! Siempre inocial. No termina hasta que no termina. Argentina 2, Inglaterra 1.
1: E os caras ficam malucos. E outro vídeo maravilhoso é o Luizinho narrando o gol da virada, e em cima da cabine da Cazé TV tá os tiozinhos da Inglaterra. A cara de bosta deles quando a Argentina
3: primeiro
1: vira.
3: No gol, os caras comemoram.
1: E...

0: eles são outros, mas depois os outros comemoram também.
1: Cara, é surreal ver um time que luta até o final. Eu, ontem, um de vocês falou, até não lembro quem que foi, o time que se recusa a perder, acho que eu tava ouvindo o Rodrigo Oliveira entrevistar o Yarley na Rádio Gaúcha, acho que era isso. Vamos ser sinceros, qualquer time se recusa a perder, né? Ninguém entra pra... Mas o time que luta até o final, que tipo assim, ó, velho, nós estamos perdendo, mas nós vamos pra cima, nós, não importa o que aconteça.
0: Sentir o cheiro de sangue.
1: E a gente que tava vendo o jogo ontem, quando viu a Inglaterra se recuar inteirinha e a Argentina ir pra cima, ontem era óbvio o que ia acontecer. A gente que conhece a Argentina...
2: Do momento do gol da Inglaterra até o final do jogo, cara, vocês sabem qual é a posse de bola da Inglaterra?
1: Quanto, Lelê?
0: 12, né?
2: 12%.
3: É. Ah, isso era motivo pra eles não jogarem Copa do Mundo até 2050, cara, velho, sabe? É. Tipo assim, não, vocês são cagalhão, velho, vocês não, cara, não vem aqui, assim, não queria mais vocês.
2: É uma postura tão, tão cagada que até me dá preguiça de tentar levantar os outros pontos da derrota de ontem, sabe? Me dá preguiça, eu tô com preguiça, essa é a real. Eu tô com preguiça.
4: 12% de bola, 6% quando pegou a bola no fundo do gol de empate, os outros 6% quando pegou a bola no fundo do gol na virada.
0: É que foi uma coisa curiosa, porque assim, ó, não foi um amasso.
1: Não foi?
0: Entendeu?
1: Não.
0: Antes de ser um amasso, no final foi um amasso. O final é um amasso. Mas antes de ser um amasso, a Inglaterra se cagou, a Inglaterra foi pra trás, e aí começou a dar bico, e sabe, eu olhei do relógio, pô,
1: falta 60 minutos.
0: 40 minutos não, era, de jogo ainda.
1: Era mais de meia hora
0: porque
1: de jogo, velho.
0: O gol foi aos 10 minutos.
5: É, a gente tava no ar, o Rafa falou isso aí. O Rafa falou, pá, tá cedo pra ele...
0: Tá muito balão, não, tá meu, muito
4: lembrou
0: medo.
4: Copa do Brasil, a moda antiga, quando o time pequeno fazia o gol contra o grande.
5: Gol fora.
4: Isso aí. O gol fora cedo, e aí o jogo acabava.
1: Meu, Vibe Copa, tava eu, o Vini, o Natan no ar, o Lele e o Adams, o Lele num pub com o inglês e o Adams na fanfest da Adidas. E aí, velho, vai entrar o Kona, o defensor, e eles tiram o Gordon. E eu olhei pro Vini e falei, velho, eu não conheço esse Kona, mas o camisa 2 não é atacante. Tem meia hora de jogo, ele vai recuar o time inteiro. E aí deu um minuto, o Scaloni botou o Nico Gonzalez e jogou o time pra frente. E aí eu falei pro Vini, o meu, já era. A Argentina já
0: era. E a Inglaterra, porque uma coisa assim, tu ser pressionado, é normal. Pô, vamos lá, tem vários exemplos disso, que o outro time veio pra cima de ti, ele tá desesperado e tu tem que ficar lá atrás. Tu tá lá nos 10 minutos finais, dando bico, fazendo cera... aliviando, chorando que uma bola escape, tu sofre uma falta, alguma coisa assim. Mas não por 40 minutos. Não com o Harry Kane, com o Bellingham, com o Gordon, com os caras que supostamente estão nos times grandes.
5: Se tu é o Egito, beleza, né?
0: É. E aí, a Argentina, Lelê, tá... a Argentina tem 11 gols, se eu não me engano, na fase de mata-mata. 9 foram depois do minuto 79.
2: O Dibu Martínez ontem, depois do gol... ele toca na bola só naquele momento ali, depois que a Argentina vira, que a Inglaterra começa a jogar bola na área, sabe?
0: Sim, sim, exatamente.
2: Ele não aparece mais no jogo depois.
0: Não.
3: Velho, eu vou dizer pra vocês assim, ó, eu não lembro de tamanha cagalhonice numa partida de futebol há muito tempo. Muito tempo, cara. Assim, porque, beleza, meu, se tu tá numa zona de rebaixamento, brigando, e tu tá vindo a uns trancos e barrancos, eu até aceito uma cagalhonice dessa. Agora, tu jogar uma Copa do Mundo, tu tá numa semifinal de Copa do Mundo, tu fazer o gol...
5: Tu tem time.
3: Contra atual campeão do mundo, segue mantendo o teu jogo, segue impondo. Sabe, a gente viu que no segundo tempo começou meio que uma trocação, então segue pela trocação,
2: porque
3: véio.
2: O primeiro tempo não foi jogo de futebol, né, cara?
3: Tu não pode ir pras
2: foi horroroso o primeiro tempo.
3: Tu não pode ir pras cordas logo depois de tu bagunçar o adversário, cara. Porque foi nítido que assim, ó, beleza, a Argentina toma o gol... 5 minutos depois, ela pegou a bola, no modo de dizer assim, nós vamos buscar esse jogo. Mas eles olharam, tipo, o que tá acontecendo? A gente não esperava por isso. Aconteceu, eles respiraram e, eles encontraram a Inglaterra estacionada na vaga de garagem, acuada lá, velho. Botaram um ônibus dentro de uma garagenzinha dessas de condomínio.
1: Dá pra dizer que o time mais cagalhão das semifinais, Adams, é lance polêmico?
3: Cagalhão da Copa inteira. Eu vou te dizer mais, é o time mais cagalhão que eu vi jogar nessa
5: história.
3: Porque nem o Grêmio, velho. Lance polêmico perdeu pro Flamengo, desculpa, vai.
1: 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O time mais cagalhão da história das Copas do Mundo.
3: Porque assim, o Grêmio tomou um 5-1 numa semifinal de Libertadores, mas eu tava naquele jogo lá, velho. O Grêmio tentou o tempo todo, do jeito que dava,
1: mas o Flamengo não tinha como.
3: Não tinha como, mas beleza, o Grêmio tentou, velho. tu não pode fazer o que tu fez ontem numa semifinal de Copa do Mundo. Eu fico imaginando bola nas costas hoje da Inglaterra.

0: a gritaria não, que estão fazendo, e sala
1: já,
0: de redação.
1: E já
0: de
1: começou
0: lá.
1: Agora a aparecer as questões que estavam ofuscadas na seleção da Inglaterra desde o início da Copa, né? Que é o fato do Thomas Tuchel ter deixado na Inglaterra, por exemplo, o
2: Palmer. Foden, e o né? Palmer.
1: O Palmer, o lateral direito aquele do Liverpool, me esqueci o nome agora.
2: Alexander Arnold.
1: O Maguire até tudo bem. Tá, o Maguire não vai fazer.
0: Maguire
1: diferença.
0: Tem cara de policial, até mas porque isso
3: aí pra mim,
0: nada,
3: mas
0: pai,
3: isso aí pra
1: o Maguire
3: mim,
1: ele ia botar o Maguire
2: uma cara de loucademia de polícia, o Maguire.
3: Isso, mas isso aí pra mim já não cumpro muito esse barulho. Ah, deixou, não sei o quê. O cara tá vindo pra final. Se ele vai pra final, ninguém nem dá bola com os caras não forem. Isso pra mim não é desculpa.
2: E assim,
3: ele não deixou nenhum fenômeno.
2: Ele chegou na semi,
1: ele tava indo pra final,
3: mas ele não deixou nenhum.
1: Tudo bem, mas ele não. Léo, só um pouquinho. Ele tava indo pra final, beleza. Só que assim como o Vini disse que vale pra França, e eu acho que vale pra Argentina, vale pra Inglaterra também. Ele tava passando por adversários de facilidade. É. Tá? Tirando a Noruega, que foi o time mais difícil, talvez, que a Inglaterra tenha passado no caminho. Por quê? Até porque agora todo mundo... Isso já tá muito claro. Isso não é um debate, isso tá claro. O chaveamento da Copa do Mundo, ele está sendo feito para que as principais seleções se encontrem a partir da semifinal.
2: Isso, os quatro primeiros do chaveamento. Os quatro primeiros do ranking vão um para cada ponta.
1: É, isso é chaveamento. Então não venham brigar comigo, não venham discutir comigo, porque não é. Isso é uma questão lógica do chaveamento, né? Até vocês podem lembrar que quando acontece o sorteio dos grupos, tem uma cena que até viralizou esses dias ali, que quando a Argentina é sorteada a cabeça, tava indo em ordem alfabética. Era para ela ir pro grupo, acho que tava até o H, tava indo em ordem alfabética. Daí cai o nome da Argentina e ela não vai pro I, ela vai pro J.
2: Isso aí.
1: Pula um grupo. Aí os caras, olha aí, foi manipulado. Não, gente, é por causa do chaveamento do ranking da FIFA. Então a FIFA organizou a Copa do Mundo com mais clubes, mais seleções, desculpem, só que o chaveamento, ele é feito de propósito para que as principais seleções só se cruzem na semifinal. Tanto que a gente falou isso diversas vezes. Ah, no caminho do Brasil, se a gente encontrar a Argentina, vai ser na semifinal. Se ficar em primeiro ou segundo, lembra? Isso. A gente falou muito sobre isso. Uhum. Então, pô, posto isso, a Inglaterra, até ontem, estava fazendo seu papel. Só que ontem, que foi a hora que o caldo entornou, os caras tiveram uma postura que eu não vi o Cabo Verde ter, velho.
2: É.
1: Eu não vi a Jordânia ter.
2: E Lele, tem uma coisa assim, ó, por exemplo, e que eu acho que muitas vezes a gente bota no treinador, é como se o treinador conseguisse pegar os jogadores e montar do jeito que ele gostaria, ou do jeito que ele quer. E nem sempre é isso. Mas ontem foi, porque ontem teve inclusive uma parada técnica. A Inglaterra fez o gol e 10 minutos depois, quando a Inglaterra já estava no sufoco, teve uma parada técnica. E ali o treinador tem que dizer pro time.
4: Não, e ele tirou o atacante e colocou.
2: Vamos marcar os caras mais perto do campo deles. Loucos.
5: Não, o Harry Kane. Meu,
3: o Mano Menezes.
5: Tava quase dentro da área,
0: quando
5: o Harry Kane.
0: Era
5: fez
0: o primeiro volante.
2: É,
0: era
2: velho.
1: O gol do Lautaro, os 11 estão dentro da área.
2: Não,
1: os
2: ele é
4: e a
2: não,
4: bola é uma bucha, né?
2: E a bola consegue... tinha dado a trave.
4: O do Enzo é uma bucha.
2: O do gol do Enzo é um chutaço dele de fora da área que o goleiro bota pra escanteio.
4: Só que não tem ninguém.
2: Bate o escanteio e ele faz o gol. E o outro, a bola dá na trave, volta, o Messi cruza e o
3: Lautaro faz o gol. E no primeiro tempo, a gente tava vivo no Zona Total, tem uma falta logo no começo do jogo ali. A falta que o Messi, em vez de cruzar, ele toca pro lado. E aí a bola sobra, quem é que dá o foguete, quase bota na gaveta?
2: Enzo também.
4: O Enzo
3: também. Ele dá uma paulada que fala, pô, nada. Cara, a bola cai, não. Quase o cara tá metendo na asa.
4: E antes do primeiro gol da Argentina, o goleiro faz umas defesas assim.
2: Não, né? Bola na trave.
5: Não, meu, o Pickford, se passa a Inglaterra, ele é o goleiro da Copa. Ele é o goleiro da Copa, porque ele teve uma atuação incrível.
2: Só que, com certeza, e aí depois que a Argentina faz o 2-1...
0: Tô sendo muito PNC se eu disser que no primeiro gol achei ele meio rápido.
2: Falhou.
4: Mas, ô meu, mas
5: ele compensou, Adas. Ele compensou.
2: Eu acho que...
3: Eu tinha feito milagre.
5: Né? Ele saiu com a comanda limpa,
2: É que quando chega na semifinal, a gente espera que um goleiro faça...
5: Milagre.
2: Não leve um gol daquele ali, entendeu? Eu imagino? O vai chutar um cara de perna direita dali, com a bola rolando, meio curta como ela tava, ele vai chutar ela por fora, tanto que ele já tá mais pro lado esquerdo, assim. Ele vai chutar ela pelo lado esquerdo e ele chutou ela pro outro lado, com o peito do pé pro outro lado. E aí,
4: não, mas
2: até ele enxergar a bola, já era.
4: Sabe por que eu passo pano pra ele, mano? Porque se tu olhar a Inglaterra naquele momento, ela não tem nenhum jogador pressionando o cara que vai dar o chute. Tá todo mundo na área. É. E daí, se tu olhar bem, meu, tem um monte de jogador na frente do goleiro.
2: Isso.
4: Na frente, tipo assim, daí deve ser difícil do cara...
5: Não, meu, e ele tem umas três defesas, Vini. Tem uma até que parece fácil, que é a queima-roupa que ele vai embaixo, assim.
3: Não é.
5: Meu, cara, quando vai pra parada...
1: Cabeçada que vai pro chão, a gente até estava ao vivo no Vibe Cop e a gente falou que ela

0: lembrou, né? Não é nem parecida, mas ela lembrou a defesa do Gordon Banks.
1: É, porque era um inglês.
0: Na Copa de 70, porque realmente o cara cabeceia pra baixo, é muito difícil fazer aquela defesa ali. Muito.
2: Mas é isso, né, cara? Tá com a classificação na mão e deixa escapar de um jeito que...
1: E é uma droga dizer isso.
2: O Adams falou ali bem do Grêmio, ali eu tentei ficar puxando a memória, assim, times estavam classificados e perderam, assim, na reta final. Assim,
0: o Inter contra o Fluminense, cara.
1: É.
0: Também. Apesar que o Inter não
1: relacionou, mas não foi cagalhão.
3: O Fluminense não era por cagalhões.
2: Era ruindade, né? Tava...
1: Porque o Valência, o Valencia errou. Né? É, o Valencia errou.
3: O Renê não conseguiu tirar a bola, que tava fácil. Até Grêmio River, por exemplo, que é uma eliminação, obviamente, traumática.
2: Não, essa tava, aí, não é cagalhão o Grêmio.
3: Mas o Grêmio não tava cagalhão no jogo. Ele não tava. Não, o River vai fazer um gol a qualquer momento. Vai fazer um gol. Não era.
4: Que o Inter,
3: foi uma falta trouxa.
2: E o Cebolinha, chega na cara do gol no fim do primeiro tempo e não mata. Se ele faz o gol ali, acabou.
1: Acho isso. Que os últimos confrontos que eu lembro do Inter cagalhão, assim, de tipo assim, ah, mas não acredito que nós vamos entrar nessa. Era aqueles confrontos contra o Boca na Sul-Americana, sabe?
3: Pode ser.
1: Que o time tava bem, e daqui a pouco o Boca incendiava. Pum, 1, 2, 3, 4. E aí no ano seguinte a gente vai de novo e é a mesma coisa. Ah, tamo bem, 1, 2, 3. Porra, velho, de novo.
2: Eu vi um com o Adams que o Grêmio foi cagalhão, Adams. Que é aquele que o Renato não coloca o Monsalve em campo na Copa do Brasil. É. Pode ser? Que a gente perde nos pênaltis pro Corinthians.
3: Corinthians.
2: É. Ali a gente foi cagalhão. Porque o Corinthians tava todo recuado, reserva, o Grêmio, em vez de ir pra cima, que ele ia fazer o gol.
5: Aí entrou o Garro. Entrou o Garro, e destruiu
2: o Grêmio. E o Grêmio botou o Edenilson.
5: Isso, entrou o Edenilson, o Grêmio entrou o Garro. Pra
2: bater o pênalti. E aí o Edenilson bota a bola na casa do Caçamba. Ali o Grêmio foi cagalhão.
0: Como eu disse ali, a postura da Inglaterra me dá preguiça de levantar os outros pontos da vitória.
1: Dá, né? Preguiça, dá preguiça.
0: A Argentina não jogou pra caralho, o Messi tá gastando a bola de novo, os caras não desistem, beleza. Mas aqui, pelo menos no meu algoritmo, cara, uma avalanche de postagens das pessoas perguntando por que que o VAR não mostrou a linha. A falta que o Messi faz, que o Messi pisa no cara da Inglaterra, que também o cara da Inglaterra foi um abobado. Ele sai pulando num pé só.
3: Isso.
0: Aí falta malandragem.
3: É isso que eu te digo.
1: O homem que odeia Lionel Messi.
0: Não, é isso. Rafa, único no mundo. Eu tô falando de uma coisa que aconteceu.
4: Vou te falar o que eu odeio. Eu odeio a Premier League, velho. Sabe... Porque daí rola essas bunda molice aí, Rafa... cara. Meu, tu tem que te atirar no chão, fazer uma piasqueira. Mataram minha mãe.
2: Pô, até que enfim alguém falou uma coisa que eu sinto vontade de falar.
0: A questão, Rafa Gomes, é que a Argentina teve um gol anulado a seu favor contra o Egito por causa de um pisão no pé do jogador lá na bandeirinha de escanteio do outro lado. E ontem teve um pisão no pé do jogador dentro da área da Inglaterra e não teve o VAR.
3: Eu também.
4: Eu fiz esse circo aqui, aí a nossa esquerda tá Leonardo Oliveira aqui, começou a rir. Eu disse que eu odeio a Premier League.
0: É só isso que eu não entendo, cara. Por que que não tem o VAR nesses lances? Por que que não mostram a linha do Messi recebendo a bola? Tem um monte de postagem deixando na dúvida.
2: Premier League é Inter séries de Enzo, irmão. A real é essa, né? Inter séries de colégio particular. Futebol tem que ser Inter séries do colégio estadual, que é onde aqui muitos de nós jogamos. Entendeu? Que é o cara da quinta série de bigode.
3: Se bem que...
2: Entendeu? Ele chega de carro.
5: Sabe o que eu odeio na Premier League?
2: O que que tu odeia?
5: Eu odeio na Premier League é o seguinte. O Igor Thiago vai lá, ele joga bem na Premier League e nego acha que ele vai decidir na Copa. Não
2: joga bosta nenhuma, rapaz. Quase comprei o pack da Panini. Comprei o pé com a figurinha, mas quase botei fora a figurinha dele. Vai deixar o Estevão.
5: O Fred, que jogava no Fluminense, que foi centroavante, tá muito melhor que todos esses aí, cara.
2: Adeus, Premier League, é isso aí, terceiro de bunda mole, rapaz.
4: Ah, não vou mais ver isso daí,
3: velho. Se bem que o terceiro de Rio Grande tava sendo transmitido, o Bibiano tava sendo transmitido esses dias, hein.
2: Você pode ver na rádio Tamandaré Online.
4: Nós jogamos... Eu vou pedir pros guris lá de Viamão mandar a dupla de zaga que tinha lá, aqui num campeonato municipal. O Magrão, o Gordo falou isso, é real, velho. Nós no colégio, o Magrão chegava de Opala, velho.
2: Isso aí, cara, e fumava um cigarrinho ainda.
4: No colégio, e nós, tipo, na oitava série, velho.
1: Não é possível. Cara,
2: chegou o argentino do...
0: Como é que é? O cara do caminhão, na José de Avencar, que eu anotei o nome de uma transportadora, que o cara tava trancando, só que eu esqueci.
3: Ainda bem, melhor.
0: O cara trancando o trânsito nessa hora da manhã, meu.
3: Pra quê?
0: A tomar banho, meu. O cara ele primeiro
5: demorou meia hora. Só cuidar, tem a transportadora que nos patrocina aqui.
0: Não, mas não é essa. Qual é o nome que patrocina?
5: Não sei, não vou falar.
0: Qual é? Não, eu vou dizer que não é. Meu, o cara não
2: conseguia. O transportador é Sil.
0: Não, não é, não. Não era com G, era grã, alguma coisa.
2: Não!
3: Não, tá bom, tá bom.
6: O cara tava demorando pra entrar na José de Alencar. Maravilhoso. Aí ele demorou pra entrar na José de Alencar. Aí eu já me irritei. Tinha três
2: tá, carros. Mudari, já dá,
1: tá, pode dar tá, teu calma. Chão valendo. Peraí, cara. Senhoras e senhores, postado, comentarista, jornalista de GZH, Cristiano Munari, senhoras e senhores.
2: Não,
1: olha o jeito que ele entrou no programa, meu.
2: É o desabafo do velho, o quadro que o Lelê criou, que hoje o Munari vai fazer.

0: Até o Xenense do Partenon tá bravo.
1: O cara tem o Saca no banco, a Argentina com dois zagueiros amarelados, ele não quis o contra-ataque.
2: O Zé Figueiredo, deixa eu lembrar, a Argentina trocou os dois zagueiros esperando que fosse vir o contra-ataque pra poder fazer uma falta e não precisou.
3: Ô, Munari, ontem a gente foi jantar aqui, a turma toda, né? Daí, lá pelas tantas, assim, alguém falou, né? Vai, o Munari, essa hora. Eu falei, esse aí tá batendo um punhetão divertido agora. Vai jogar na cara de todo mundo, rapaz.
2: Não precisou, o Munari tá vendo a Copa do Mundo com os olhos. Foi uma decepção. A gente chegou a botar na reação pra ver ali.
0: Mas
2: o Munari tava quebrando o estúdio, o Munari tava tranquilo.
0: Mas vamos perguntar, Munari, o que tu achou do lance do Messi ali, do pisão que ele deu?
4: O árbitro, eu acho que faltou a gente falar sobre isso, né? Arbitragem ontem totalmente tendenciosa, a FIFA segue seu plano de ajudar a gente. Foi o que eu ouvi durante um mês, né? E ontem, assim, escandaloso. Sim, né?
2: Agora chegou o Munari.
4: Escandaloso ontem, eu fiquei envergonhado vendo o jogo. Pedro que o Jordan não estava na transmissão para falar do árbitro. Mas, enfim, o árbitro ajudou, né? Eu acho que a Inglaterra, pelo que jogou, merecia passar. Mas aí o juiz ontem me classificou a Argentina.
5: Não, mas é possível ver as duas coisas, né, Munari? É possível ver todos os méritos na Argentina, mas é possível ver também que em todos os jogos teve erro de arbitragem no
4: Porto da Argentina. Aí, claro, claro. Teve mais, né, Bebê? O esquema aquele com o Cristiano Ronaldo, que o Cristiano Ronaldo faz parte, né? Ele é amigo do Trump. Portugal saiu do caminho, porque era pra ser Portugal e Argentina nas quartas. Daí o Cristiano vamos ficar atrás da Colômbia, assim, vamos pro outro lado.
5: Mas é que eu não tô falando do Cristiano Ronaldo, eu tô falando na Inglaterra.
4: Não, e teve o Uruguai também. O Uruguai tem aquele outro esquema, porque o Uruguai os caras não classificaram pra ser Cabo Verde no 16avos, né? E teve outro, o Brasil também ajudou saindo pra Noruega, que daí também não podia ter risco de Brasil e Argentina na semi. Então esse combo que tem Cristiano Ronaldo, o Uruguai, o Brasil, todos, mais os árbitros, colocaram a Argentina na
0: Bruno
4: final.
0: Bruno Guimarães também tá
4: nesse jogo. Não, e outro, porque a França participou, né? Qual? Porque a França pensou, não, nós somos mais fortes que a Espanha, e nós não vamos participar desses troços, então deixa a Espanha ir pra final.
5: Tá, mas ô Munari, tua resposta toda tu não citou a Argentina. Eu quero que tu me fale sobre os erros a favor da Argentina.
4: Não, a gente já tá aí por causa do árbitro, foi o que eu ouvi. Né? A arbitragem colocou a Argentina nessa fase da Copa. Eu fico envergonhado de estar vendo essa Copa do Mundo.
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5: Eu queria saber de ti qual é a tua opinião sobre, por exemplo, o Lautaro Martínez estar em campo ontem, depois de ter ido comemorar na torcida o gol no último jogo.
4: Qual foi a tua opinião?
5: E ele já tinha amarelo.
4: Qual foi a tua opinião quando o Sidney Cabral fez o gol na Argentina e foi comemorar com a esposa na arquibancada que não levou cartão?
5: Cara, mas eu não tô falando do Cabo Verde, eu tô falando da Argentina, cara.
4: Eu tô perguntando qual foi a tua opinião.
5: Ele teria ganhado um amarelo.
4: Tu falou na hora, tu falou no outro dia aqui no Bob e falou.
5: Pá, cara, eu não lembro, velho. É. Sinceramente, eu não lembro.
4: A gente vai atrás
5: também. Mas então, beleza. Digamos. E aí, a tua opinião sobre o Lautaro Martínez?
4: Eu não tenho opinião sobre a arbitragem. Quem faz a arbitragem é o Diori.
6: Acabou!
5: O argumento. Esse é o argumento de quem torce pro Argentina.
6: Repete a frase.
4: O Diori fala de arbitragem, porque Diori ele é justo quando ele fala de arbitragem. Se ele acha que o Lautaro recebe cartão, ele teria falado do Sidney Cabral também.
6: Boa. Vou fazer uma camiseta com essa frase.
5: Eu gostei. Tu acha justo, Munari, o Romero ter 16 faltas e ter um amarelo só?
4: Ô, Lelê,
5: não sei, o Diori tá aí. Cara, o Lelê tá com... Tu acha justo?
4: Boa, Lelê.
5: Tu acha justo no jogo contra Cabo Verde?
0: Ele tá vivo aí. Ele levantou.
4: Lelê tava morto, cara.
5: O jogador da Argentina foi atendido durante 2 minutos dentro de campo.
6: Super velho,
5: o juiz não acresceu os 2 minutos depois.
2: O Munari deu uma injeção de tadala no Lelê.
5: Voltamos. Não, cara, mas é que o nível do debate
6: eles tomaram tadalinha, cara.
5: Aí não falo de arbitragem.
6: O Lelê tomou 3 tadalas de uma vez. Calma, devagar.
5: O argumento é não falo sobre o assunto, então não debate.
0: Calma, Vamos fazer um programa legal. Vamos acalmar os ânimos. O bola nas costas. Vai pro intervalo. Eu vou cortar o microfone de vocês. Ó. O bola nas costas vai pro rápido intervalo. Vamos acalmar os ânimos e a gente já volta.
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6: 7h30,
5: né? O que você...
6: Não, eu queria voltar a fazer amizade com o Lelê, posso?
5: Não, eu quero briga.
7: Deixa ele falar, Lelê,
6: eu fui ver a tabela do Brasileirão aqui pra não ficar bravo comigo, te dei uma alternativa pra hoje, já que tu tá secando a Argentina e não deu certo. Hoje tem Vasco e Vitória.
5: Vitória,
6: tá?
5: Vitória e Vasco. 7h30.
6: Se o Vasco ganhar, o Grêmio já dorme na zona de rebaixamento.
7: Que horas é esse jogo?
5: 7h30, Lelê.
7: Já começou esse campeonato de novo.
6: Agora eu comprei briga com o Adas.
7: Obrigado, Munari.
6: Mas me ajeitei com o Lelê.
7: Foda-se a Copa do Mundo, mano.
5: Ô, meu, que espetáculo, hein?
6: Não, porra. É loucura, né, cara?
5: E amanhã tem um jogo do Grêmio,
6: não, né? E o Inter pode entrar também, tá? Faz a conta.
8: Toma, Lelê! Se Lelê tomou 3
6: vezes. Agora ganhar. Vitória ganhar. E Santos e Grêmio empatarem, o Inter entra.
7: Vou ganhar umas times.
5: Mas hoje não.
6: Amanhã.
7: Amanhã a gente vê isso,
5: mano. Amanhã tu te resolve. Hoje é só o Grêmio que pode entrar no Z4.
7: Então a gente tem que torcer pro Vasco por dois motivos, então.
6: Não,
9: Munari, peraí, cara. O Vitória tá na frente do Inter.
6: Não, se o Vasco ganhar hoje.
9: Vasco tem que ganhar e o Santos tem que ganhar isso.
6: E o Grêmio amanhã. Não, o Santos só empatando já
8: serve. Mas aí tá de louquinho.
6: Não, é que
8: tu é louquinho pela Argentina, Grêmio... não. Vem redar aqui.
6: Não, é que a gente já fez essa conta aí. O Grêmio entra na zona de rebaixamento hoje se o Vasco ganhar, tá?
5: Mas aí o Grêmio joga. Todo mundo que joga fora tem que ganhar pro Inter entrar,
6: não? Não, o Grêmio e.

0: e Santos empatando, eles já passam o Inter. O Inter entraria daí.
1: Frases antes amanhã. Da merda. Todo mundo que joga fora tem que ganhar. Não tem como.
0: Não, eu não falei não. Tem chance do Grêmio entrar hoje e amanhã o Grêmio sair e entrar o Inter.
2: Se é que nem o primeiro dia que jogou Mbappé, Messi e Haaland no programa lá.
0: Ninguém vai fazer gol.
2: Botaram nas enquetes quem faz gol. Aí eu perguntei assim, ó, você e o Vini, a opção todos não tem. Aí disseram, não, é impossível.
3: No segundo bloco, Gordão, eu já tô com mais posse de bola que a Inglaterra ontem.
0: Que time cagalhão, Tuchel.
3: Que time cagalhão, velho.
0: Ah, mas assim, ó, eu vou criticar
3: o Tuchel. Vocês querem? Aquele cara parece o Frankenstein lá da família
0: Adams. É feio,
2: né? Eu vou dizer uma coisa.
3: Tá? Um... Copa do Mundo dos Feios, ele é nosso candidato.
2: Vou dizer uma coisa. Bem feito, isso. Entendeu? Pra baba-ovo de futebol inglês, baba-ovo de Premier League, quem gosta de ver futebol no mundo, essas bostas aí, ó. Bem feito, bem feito.
0: Mas tem um ponto,
2: por isso que eu torci pra Argentina.
0: Isso aí.
1: Tá, mas só um pouquinho. Os caras da Argentina jogam tudo lá também.
2: Caguei, o futebol é argentino, não é da Premier League. Não, não, não.
1: Os caras da Inglaterra não jogam. Onde é que joga o Dibu Martínez,
0: goleiro? Foda-se. Cinco titulares jogam na Inglaterra.
1: Vocês estão loucos, mano. E o Bellingham joga na Espanha.
2: Não sou cagalhão.
1: O Bellingham joga na Espanha.
2: Não sou cagalhão.
1: O craque do time.
2: E o Kane na Alemanha.
1: O Kane na Alemanha.
2: E beleza, e onde é que eles estão? Cagalhão.
1: Não, meu, olha só, eles vão agora. Essa tese tá
4: pra... Mas é que não tem a ver com a Premier League, velho.
0: Isso aí não foi. Vai ter
2: que ser pulado. Cagalhão. Campeonato de cagalhão de bunda mole.
0: Cagalhão. Eu perdi a minha. Eu achei que em algum momento, daquele jeito que a Argentina tava, ela ia tomar a goleada dela.
1: Uh-huh.
0: E ela não vai tomar.
1: Tá, mas olha aqui, ah, olha aqui.
2: Não, tem mais um
1: mas
2: jogo.
1: Olha aqui, Dinério, olha pra mim. Olha aqui.
4: Peraí.
1: Calma.
5: E agora no polo é o lance pudido. É brincadeira. Olha a tela aí o lance.
4: Confio
5: é o
4: nele.
5: Lance pudido.
4: 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Boa. 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Vamos levar o Munari na Petisqueira hoje.
0: Vamos lá.
4: Tu entregou entretenimento, tu tá merecendo.
0: Foi bom, né?
4: Fala, Vini Moura.
1: Cara, o lance bonito é o seguinte. Pra quem tá secando a Argentina...
0: Não, tá uma merda.
4: Tem mais um jogo.
1: Fica tranquilo, cara. Da Espanha não passa.
0: É, óbvio.
1: Óbvio. Porque
3: eu acho
1: é o último.
3: Que só tem um jeito de parar eles, meu. É chamar a ICE, é chamar.
1: Ô, Adams, olha aqui. Adams, a Argentina.
3: E eles vão botar contra.
1: A Argentina não ganha da Espanha. Não ganha da Espanha. A Espanha, com 1-0 que a Inglaterra tinha ontem, nunca que ia virar essa palhaçada aí. Nunca que ia virar essa palhaçada aí.
3: A tua tese é boa, mas a manchete é perigosa.
1: Olha. Cara, olha aqui. Olha pra mim.
3: A tua tese é boa.
1: Olha pra mim. Olha no meu olho.
2: Que o pai Mamilo acertou a França, ele tá embalado.
1: Meu, olha aqui. A Espanha.
4: Ontem, né?
1: Ela
4: falou que a Inglaterra ia passar.
1: Ah, cara, sim. Olha, é que aí os deuses argentinos realmente. É que, bem na minha vez, cara, Deus é argentino.
3: Os búzios em itálico.
1: É isso. Eu li o contrário, tava vendo na tela, daí inverte o lado.
3: É isso.
1: Mas a Espanha, até me emociono. A Espanha enfrentou a França, que é muito mais qualificada que a Argentina, fez o marcador e amarrou a França. Pra essa Espanha amarrar a Argentina, barbada.
0: Ah, tá bom.
1: É barbada, mano.
0: Tá bom.
1: Olha aqui.
2: Como é que tu amarraria a Argentina, Thomas?
1: Pegaria a corda.
0: Como o Adams falou, chamando as autoridades.
1: A Espanha não.
0: Batendo no hotel.
1: A Espanha não é.
0: Levando familiar.
1: Assim, eu vou usar o termo.
2: Pique Pablo Escobar.
1: Vou usar o termo que a gente usa quando a gente tá jogando uma bola com os parceiros, quando a gente é piar. A Espanha não ia acabar assim igual a Inglaterra.
0: Olha.
3: Ah, e tá tendo toda uma revolta agora com a questão da faixa isso. Que foi levantada no final do jogo, né?
4: Das...
0: $3,000 vai ser a multa.
4: Sim, mas o que vocês queriam? Vocês queriam o quê? Que a Argentina fosse eliminada porque levantou a faixa das Malvinas?
0: Eu gostaria.
4: O que seria?
1: Eu adoraria que a Argentina fosse eliminada, mas eu dou o braço a torcer dizendo, velho, que o que o Messi tá fazendo nessa Copa, onde quando ele não faz gol, ele dá assistência. Cara, é coisa de outro planeta.
4: Ontem, o O'Reilly, que ele passa no último gol, tem 15 anos a menos que ele.
1: Só que justamente por isso...
4: 18!
1: Só que
3: o cara que levou a faixa pra dentro do campo, ele desobedeceu uma regra.
1: É
3: simples, né?
1: Tu acabou de dizer que tu é justo.
4: Qual foi a punição pro cara do treinador do Egito que levantou a faixa palestina lá?
3: O presidente da AFA, o Gianni Infantino, provavelmente vai defender os dois.
4: Uma pergunta, o treinador do Egito que levantou a faixa da palestina, qual foi a punição pra ele? A gente debateu isso aqui no programa.
0: Mas de novo tu vai usar o exemplo de
4: hoje. Não, é que eu quero coerência tua. Tu te incomoda com manifestação política ou te incomoda essa manifestação política fora da Argentina?
3: É que eu não
4: te incomoda com o erro de arbitragem, se ele for erro de arbitragem ou se ele for argentino?
3: Eu não comento coisas da FIFA, isso daí eu deixo pro Gianni Infantino.
0: É, tem que trazer o Rodrigo
1: O Arnaldo César Coelho vai comentar as coisas da FIFA.

0: Ah, ô meu, seguinte,
1: assim,
0: ah,
1: sobre as Malvinas, eu acho que tem uma questão aí também, né, que aí é o envolvimento que esses caras têm, gente. Esses caras, eles entraram em campo, ontem, o que foi o início do jogo, pra quem acha que tem rivalidade entre Brasil e Argentina, se viu no começo do jogo, vocês nunca viram o hino brasileiro ser vaiado num jogo na Argentina, no Monumental de Núñez. Ontem os caras foram lá pra vaiar o hino inglês, na hora do que foi trocado o primeiro hino inglês, a torcida toda vaiou, cantou em cima, quem não salta é o inglês. Aí começa o hino argentino, tinha menos inglês no estádio, eles tentaram vaiar também. E aí a torcida argentina abafou cantando. E tu viu a maneira como os caras cantaram o hino, gente? Eu nunca tinha visto o Messi cantar o hino daquele jeito, cara. É loucura, gente.
2: Mas eu lembro, é uma rivalidade, cara. A gente tem uma rivalidade, mas a gente vive em espaços sociais em que a gente é irmão mesmo, assim, não tem como, né? E aí a gente é rival, é diferente. Né?
1: Ali é ódio, ali não é rivalidade, ali é ódio.
2: O inglês é inimigo, né, velho? É outra coisa. A Kelly tava entrevistando no Gaúcha na Copa ali, eu tava no ar também fazendo outra pauta, mas eu tava acompanhando. E aí a Kelly, num determinado momento, tava conversando com um argentino e ela dizia, e o cara dizia assim: não, com o Brasil nós temos a melhor relação possível, são nossos irmãos, a gente tem uma boa convivência e tal. Aí a gente sabe que, cara, Diverio, é que nem de uma. Tu, Rio Grande Pelotas. É. Sabe?
1: Tem rivalidade com Pelotas?
2: Vocês vivem se odiando. Vocês vivem se odiando. Daí quando se encontra, é churrasquinho, é zona sul, bababá. Não vem com esse
3: Monari, papo. Monari, desculpa, perda, negativo. Não, desculpa. Claro que não. Claro que não. Para.
4: Ô, Monari, me corrija se eu estiver errado, mas eu acho que rivalidade futebolística os argentinos têm paralela, assim, parelha, o que eles têm com o Chile, talvez até mais com o Chile do que com a gente, não é assim? Não tem um rolo deles com o Chile lá?
1: O Chile tem o rolo da guerra também, porque o Chile supostamente ajudou a Inglaterra, né?
3: Eles mas ali é uma questão que está se rendou lá em contra os Estudiantes, que os caras disseram que é porque o Brasil ajudou Porto
2: Aéreo. A delegação gremista apanhou até debaixo da língua, né?
1: Mas o que me chama a atenção é essa geração ainda carregar isso, né? E eu ouvi a entrevista do Enzo Fernandes falando, e aí entra tudo, Malvinas e Maradona e tal, a relação também que eles têm com os ídolos. O Enzo contando que ele e o Julian Álvarez viram na noite anterior de novo o jogo contra a Inglaterra de 86.
2: Claro, meu.
1: Vocês imaginam os caras, o Richard, o Ryan isso, e o Hendrick indo ver vamos ver um jogo, como é que foi Brasil e sei lá quem.
2: Não, meu, mas 70. Eu acho que tem uma coisa assim, aqui.
1: A relação que eles têm com o passado é muito forte.
2: Da Inglaterra com a Argentina. E principalmente depois que teve essa série do Maradona, em que tem o discurso, ele viralizou nos últimos dias, que é o discurso que ele dá para os caras uma noite antes, em que alguns jogadores estariam fazendo as malas para ir embora. E aí ele diz, o que estão fazendo aí, cara? Pode fazer essa mala, nós vamos jogar e papapá. E aí lá no discurso ele fala, vai ser por nós, vai ser pela gurizada das Malvinas, todo mundo conhece alguém de lá e não sei o quê. Por que ele fez? Ele inflamou a turma. E é óbvio que isso vira algo motivacional, depois daquela vitória apoteótica, que foi em 86, e agora isso está sendo retratado para essa geração do Julian Álvarez ou outros que sequer estavam vivos naquela época, mas estão vendo hoje. Ou seja, a reprise do jogo, como tu tá relatando, mas o que também tem na ficção, sabe? Transformar a figura de novo do Maradona num ícone pop.
4: Mas é como o Nari disse, tu acha que esses jogadores novos brasileiros param pra ver Brasil e Itália no México? Não,
2: teve a série do Pelé, do tricampeonato, eu duvido que todos ali assistiram.
5: Claro que não. Será que não?
4: Estão vendo The Voice?
3: Claro que não.
2: Não estão vendo nada.
5: Ah, cara, mas será que não? Estão
2: vendo Vini e a Virgínia, para.
3: Mas é que o México teve o prazer de ser treinado pelo Maradona, né, cara?
5: Eu não acho que porque a gente perde, assim, que ninguém tá nem aí, cara.
0: Eu também acho. A gente cansa de falar do Hendrick, que ele é um nome positivo nessa geração.
5: Eu acho
0: ele
5: um cara
0: que estuda, que vai atrás de conhecimento. Interessado pela história, etc.
5: Acho que o cara faz o que quiser desde que ganhe o jogo.
1: Não, eu não...
3: Isso. Regra básica.
5: O Murário falou do hino. Eu lembro em 2014, a Copa do Mundo. O hino, na época,
0: era se tocava só um pedaço.
5: Os bonecos pareciam... O Davi Luiz parecia o Pavarotti.
2: Bah,
5: e aí, 15 minutos depois, estava 1-0 para a Alemanha. E uma hora depois, estava 7. Então, vamos...
0: Não, e aí se tem ganha, botar, e aí, Diverio, se ganha, o jogo, e se ganha, bah, ó, isso aí é o hino.
3: É gênio.
1: Mas eu não digo que ganhou com isso.
0: Não,
1: a mesma perdeu coisa também, mas o envolvimento que
0: agora eles têm na Copa, maior. Agora na Copa, a gente saiu o jogo do Japão, aí todo mundo olhou pro Ancelotti dizendo, bah, meu, vocês viram a calma do Ancelotti, a tranquilidade dele, aí o Brasil virou o jogo. Aí depois do jogo contra a Noruega, indiferente, não fez nada, não mexeu, não sei o
3: que. Cagalhão, não foi da entrevista, botou o filho pra falar.
4: Eu falei isso no Bola e falei na Gaúcha.
0: Mas aí também, tá errado, cara.
4: É bunda mole. O Ancelotti, se ele ganha ou se ele perde por 5 ou menos 5, ele não muda em nada.
1: Ele não muda.
5: Ele teve derrotas muito piores do que essa.

0: Guriz, ele era o técnico do Milan quando o Milan perdeu pro Liverpool depois de fazer 3-0. Entendeu?
1: Que ah, é verdade.
0: É mais uma. Um treinador com 30 anos de história tem grandes derrotas e grandes vitórias.
2: Ele e sabe o Milan, perder. E o Milan, aquele Milan dele era um cano de time.
0: Não, oh, ele não vai acabar.
3: Ah, Milan B.
1: Rafa, tem abraço de gol aí?
4: Podemos ter, podemos
1: por
4: ter.
1: Por favor.
4: Cadê? Ah, meu, a pasta aqui a deu pasta tudo errado.
2: Abraço de gol!
4: Vai, faz a vinheta ao vivo aí, Léo.
2: Abraço de gol é aqui no Bola.
4: O abraço de gol nesse momento tá sem patrocínio, então se você quer colar, chama a gente aí nas redes sociais, manda e-mail que a gente dá um jeito da tua marca tá aqui no abraço de gol, Lelê.
1: Fala, Lelê, um abraço de gol, pode mandar um abraço no meu aniversário, porque hoje é meu aniversário, eu sou muito fã do Bola, seria muito especial pra mim, tamo junto, João Lima me mandou essa mensagem aqui, então um abraço pro João, parabéns pelo teu aniversário, meu.
4: Ele mandou pra todo mundo, parabéns João.
3: Conseguiu.
1: Se ele é fã do Bola, então que bom que ele conseguiu.
4: Cara, eu tenho três aqui rapidão. Vai, Adams, vai.
5: Mandar um abraço de gol pra nossa colega de Grupo RBS, foi mamãe, Luísa Calduro, grande de bola nas costas.
4: Beijo, Lu.
5: Uma ótima hora pra ti, pro teu esposo aí e pro Francisco que chegou. Um beijo, Lu.
4: Tem mais um aqui, ó. O Gregory Toledo, o Gordo Gerol e o Bolívia. Os três pediram um abraço de gol
3: Gordo
4: aqui.
3: Qual é o Gordo?
4: Gordo Gerol.
3: Gordo Gerol.
4: Gordo Gerol, tu gostou?
3: Ah, eu tenho um abraço.
5: A gente viu o Gordo Gerol aí.
4: Então, um abraço pra esse trio aqui. Abraço de gol, tô devendo Gordo alguns Geol. Dias já. Um abraço pros três.
3: Quem mais tem? Senão eu tenho. Vou mandar um abraço de gol aqui pro Carlos Refati, que ele diz assim, ó. Avisa o Lelê que o jogador da Inglaterra que leva o pisão sai mancando do outro pé. Ele sentiu, foi cãibra.
0: Não pode ter sido.
1: Mas ele levou o pisão, cara.
0: Mas que fosse. Ele tinha que ter se atirado no chão. Deixa, pra não perder o um abraço de gol. Só pra não perder o um abraço de gol.
1: Para de passar pano.
3: Lelê, para de passar pano. Olha aqui, vou te dar um toque, cara.
0: Cuida dessa história aí, tá? Meu abraço de gol vai pro Jeverton.
1: Acabou e o VAR não chamou.
0: Pô. Vai pro Jeverton Duarte e pro Antônio Duarte.
2: Fenômeno Jeverton Duarte.
0: Vai estar daqui a pouco mais, vai ser publicado no Instagram de GZH. A história foi contada pelo Danielzinho, lá da Zona Sul, da GZH Zona Sul.
1: Amigo do Diverio de Pelotas.
4: Ele é de Pelotas ou de Rio Grande?
1: Amigo do
4: Diverio.
2: Jeverton de Rio Grande, jogou na base do Grêmio.
1: Jeverton... Aquele tamanho, jogou na base?
0: Manu.
4: Não, deixa o cara contar a história.
0: Não, o Daniel não.
1: Ah,
0: Daniel,
1: tá,
0: não.
1: Se fosse Daniel.
0: Não, o Daniel foi repórter lá.
2: No cara, rádio, ele jogou.
0: No final de semana... No final de semana passado, teve a semifinal do Gaúcho Sub-20. A2, tá? Segunda divisão do Gauchão. Pra resumir, Pelotas e Aimoré. Pelotas ganhou no tempo normal. Foi pros pênaltis. E aí começa os pênaltis, o Pelotas erra um pênalti. O quinto pênalti decisivo, quem vai bater é o Antônio Duarte pro Aimoré. E Antônio Duarte é filho do Jeverton Duarte. Ele tinha a chance de eliminar o time do pai dele do campeonato. E o pai dele dependia pra continuar do campeonato que o guri errasse o pênalti.
1: E aí?
0: Aí eu não sei se eu conto o resto da história ou se eu deixo pro Instagram.
5: Ah, mas que barra filme contar, daria isso,
0: né? Né?
2: É, conta aí.
0: Vamos contar o final?
2: Conta.
0: Cara, o guri errou o pênalti.
1: Ah.
2: Bah.
0: Ganhou. E aí depois o Pelotas fez o gol, aí o Moré errou outro pênalti e o Pelotas subiu pra primeira divisão do... Agora tu imagina, gurizada aí, como é que deve... A gente conversou com o Jeverton, né? Como é que deve ficar um pai nessa hora, cara? Porque é o trabalho dele, beleza? Não, é o time que ele tá fazendo. É,
1: você quer ganhar o jogo, óbvio.
0: E o... Só que ao mesmo tempo, pô, cara, o filho do cara é o... Ele, pô, ele conta ali. Eu fiquei muito feliz de ter me classificado, porque era um trabalho que a gente foi construindo, um trabalho de recomeçar o Pelotas. Só que era o meu filho que tava chorando.
2: Chorar a mãe e a avó, chora a mãe, né?
0: É duro, né, meu?
5: Eu já tô vendo você comigo, meu pai no churrasco domingo dizendo assim, ó, te fode, Rodrigo.
1: Claro, óbvio.
0: Mas assim... O guri, é o jogo. Recém começando o primeiro ano de juvenil, né? Juvenil júnior, né?
1: Acho que é.
0: Então, pô, toda a carreira pela frente, o Jefferson também. Cara, uma história muito legal, assim. Eu acho que é uma das histórias do ano.
2: Eu vou dar real.
4: Eu tenho mais um abraço de gol rapidinho.
2: Eu não botaria o cara pra bater o pênalti.
0: Pode ser.
2: Se eu treino Amoré, eu não, tu não vai bater.
0: Então, seu travante.
4: Pro Giovanni Salazar, lá de Santa Maria do Herval, que virou papai também, o Adas falou. Então, da Maria Alice. Então, parabéns pro Giovanni, parabéns para a Maria Alice, que chegou no sábado. Já deixando o pai olhar os jogos da Copa de Fogo. Então, abraço pro Giovanni, que é gremista lá de Santa Maria do Herval.
1: Olha aí.
4: Então, fechou. Gurizada, como bem o Munari falou, o Brasileirão volta, tá? Tem dois jogos hoje, 7:30 da noite. Botafogo e Santos no Engenhão. Vitória e Vasco no Barradão. Claro que não. Não
1: vai jogar.
4: Não vai jogar.
1: Faz uma semana que o Brasil caiu fora.
4: Não vai jogar.
2: Estadão postou um vídeo dele fazendo academia, tudo errado.
4: Tudo errado.
2: Ele. Aí eu comentei no vídeo, era pra ter feito isso antes. Agora não adianta, tamo fora já.
0: Joga o Tassiano, então.
1: Ô, cara, e o pior é que ontem apareceu ali pra mim o gol aquele do Neymar contra a Croácia na última Copa.
4: Uh-huh.
1: Cara, a força física.

0: física dele naquele gol.
1: Não, meu.
0: A categoria, o nível que ele tava jogando.
1: Ele tava
0: aí
1: voando.
0: Queria me dizer que ele joga a mesma coisa agora. Os caras tão tudo.
1: Ele tava louco. Voando.
2: Não, mas também falar que ele nunca jogou pela seleção, que é o grande
1: isso,
2: erro,
1: é isso.
2: Né?
1: Já ouvi isso aí também.
2: Que é coisa de Paspalhão.
1: Que, a última que ele não decidia jogo.
2: É, a última Copa e a Copa América, aquela
1: era ele.
2: No Maracanã, que era vazio lá. Jogou era ele sozinho. Tu olhava pro lado e não via uma alma viva pra jogar bola.
0: Ele não teve a parceria que as seleções campeões do mundo tiveram.
3: O rei com o Neymar por causa do extra-campo.
1: Mas aí vou dizer outra coisa. O Neymar tá fazendo com a seleção a mesma coisa que fizeram com ele. Na hora de ser a parceria, na hora de passar o bastão, ele não tá conseguindo. Porque era pra nessa Copa ele tá ajudando o Vini Júnior a ser o novo cara da seleção, ele tá ajudando os mais novos.
3: Ele tem idade do Harry Kane, é um ano só mais velho.
1: É isso, e ele não tá fazendo isso, velho. Tudo que se reclamou do Neymar a vida toda, pô, o Kaká, o Adriano, Rafa, o Ronaldinho, o Ronaldo não passaram o bastão pro Neymar. O Neymar não tá passando o bastão na seleção.
0: O maior exemplo
4: de que o Neymar largou...
0: O maior exemplo de que o Neymar largou é a gente ver o que o Messi tá jogando. É. O Messi é mais velho que o Neymar.
2: Ah, mas aí é outra...
4: Mas não dá pra comparar.
0: Aí a loucura foi um dia comparar. Eu tô dizendo o seguinte, se o Messi consegue jogar nesse nível aos 39, por que que o Neymar não consegue jogar num nível como ele tava 4 anos atrás?
2: Eu acho que tem algumas coisas.
4: Não, porque o Neymar não tem bola. Não é porque não tem bola.
1: Ele tem bola. Ele tem bola.
2: Aí é difícil, gordo, falar que o Neymar não tem bola.
4: Comparado ao Messi, não.
2: Não, peraí, Léo, olha só. O Messi, o Neymar nem se compara ao Messi, beleza, mas são jogadores...
0: Eu comparei
2: calma, Lele, eu tô Messi, concordando contigo, mas assim, ó... Mas eles são jogadores que conversam.
1: É isso.
2: Eles são jogadores da mesma galera, meu. Tanto que eles jogaram. Não, e outra, isso, né? Eles jogaram juntos.
4: Não, perdão, não tô na mesma mesa.
2: Não, como não tô na mesma mesa?
4: Não tô.
1: Léo.
2: Pelo amor de Deus.
4: O Messi tá muito mais.
2: Pergunta pro Messi.
1: Mas é que, Léo, é que o Messi é muito maior. O Messi e o Cristiano Ronaldo, eles sentam cada um numa cabeceira da mesa.
4: Tá, beleza.
1: Mas esses caras. E aí, a mesa é.
3: Pudindo, ele
1: isso, a mesa é povoada por vários caras. O Vini Júnior pode sentar nessa mesa. O Yamal pode sentar nessa mesa. Harry Kane senta nessa mesa.
4: O Messi,
1: Lewandowski,
4: o
1: Suárez.
4: É que o Messi senta na mesa com o Maradona, com não sei o que.
1: Nós estamos falando da mesa da atualidade.
4: Ah, não, beleza. Desculpa,
1: da mesa da atualidade.
2: Munari agora. E hoje o Maradona Munari pega a coquinha pro Messi. Tá?
0: Munari, antes da Copa América aquela... Antes da Copa América que a Argentina ganhou, tá? Daquela Copa América pra cá, tu não acha que o Messi voltou a evoluir na sua carreira?
3: Eu acho que ele nunca deixou de evoluir. Ele foi ficando cada vez melhor.
0: Cara, eu posso pegar um apanhado de jornalistas argentinos antes daquela Copa América destruindo o Messi. Mas destruindo. Tem uns 50 argentinos que destruíram ele.
3: Porque ele não tinha, chegado
0: nada com a seleção.
4: Sim, mas quinta não tinha nada.
3: Então ele não tinha ganho nada com a seleção, mas ele já tinha o que
0: fazer. Tá, mas tu acha que no gráfico da carreira dele, ali em 22, ele tava da mesma forma. Em 21, ele tava da mesma forma que ele jogou em 14.
3: Tô percebendo que vocês não se gostam muito, né?
0: Cara, eu tô debatendo, cara. Eu não preciso concordar com o cara pra gostar dele.
2: São dois gráficos diferentes.
4: Ah, eu concordo com o Nery, não gosto dele.
2: Eu acho que são dois gráficos diferentes. Um é, obviamente, um cara de 39 anos joga menos do que um cara de 28 anos, ele mesmo, né, na comparação com ele, teve um ano que ele fez 90 gols. Isso aí não tem como.
4: Não dá. É fora do comum.
2: O que o outro gráfico é, na Argentina, o nível de idolatria dele é obviamente muito maior agora do que era.
0: Mas se tivesse ganho, não. O que eu tô dizendo é o seguinte, ó, se tu for imaginar um gráfico de carreira, tá, do Neymar,
4: a carreira do Maradona foi muito maior.
0: Quando ele começa a cair, ele vai lomba abaixo, ok? O Neymar.
1: Sim.
0: Beleza?
1: Sim.
0: Não sobe mais. O Messi tem um momento que ele começa a cair e ele levanta de novo.
2: Decadência, essa, né, é
3: verdade. Mas eu não esqueço que os argentinos, há 4, 5 anos, colocavam o Messi em xeque.
2: É verdade, agora tu veio, Adam.
1: Não, que o Messi queria se aposentar da seleção por causa do hate.
3: Esse bolulho não é ex-argentino. E o Messi falando...
1: Messi é espanhol, eles diziam.
3: Eu volto a jogar pela Argentina.
0: É que gente falando bobagem no microfone sempre vai existir.
2: Olha aqui o bola.
1: E é graças a ele que a gente tem emprego.
0: Tem gente que diz que o Messi só ganhou a Copa do Mundo por causa da FIFA. Estão falando bobagem, sempre tem gente. E tinha gente que criticava o Messi antes.
4: O Lelê tomou três tadalas de uma vez.
0: O Lelê toma. Assim como tem gente que diz que o Messi ganha por causa da FIFA, tem gente que não admite nenhum erro a favor da Argentina.
2: Tem um...
0: Então, idiotice no microfone tem todo
2: lado. Lionel, pega uma coquita.
0: Tem uma,

0: que é pra mim,
1: Lionel, uma coquita por ti.
0: A gente fala dessa longevidade, é que a sensação que eu tenho é que os craques do Brasil, os melhores jogadores do Brasil, e futebol é o trabalho. Então, assim que puder não trabalhar mais, os caras param de trabalhar. Esse dia tinha um vídeo do Vini Júnior falando que... Ah, brincando, assim, ele tá numa brincadeira e o cara pergunta pra ele se que ele vai fazer, assim, né, no futuro. Se ele vai seguir como treinador, se ele vai ser... E ele, não, vou parar com o futebol.
2: Então, esse que eu é um tenho ponto.
0: É que todo mundo, os caras estão ali pra trabalhar.
2: Esse
0: não
2: é um ponto.
0: Não é uma diversão.
2: Esse é um ponto interessante, tá? Que tem a ver com a maneira de como se leva o jogo. O Brasil de 2002, campeão do mundo, só o Ceni virou treinador de...
0: Sim, nenhum outro treinador.
2: Tu pega a mesma geração da Argentina, quantos caras eram treinador daquela época? Eu não tô comparando carreira, porque óbvio, sim, os brasileiros ganharam a Copa do Mundo.
3: Mas não é isso. Mas você tem um monte de caga-regra aí no microfone, sabe?
1: Tipo,
3: tem
1: mas cara até que alguém ganhar a Copa, eles vão
2: assim, ó. Os caras argentinos...
3: seguirem os campeões.
2: O que eu digo é assim, os caras argentinos dessa época, eles não ganharam Copa, mas eles também jogaram em grandes clubes da Europa e foram milionários. Não precisavam seguir no futebol. Não, Simeone seguiu, Crespo, o Gajardo, quem mais? O Pochettino tava na Copa do Mundo agora.
0: Mas treinando. Virou presidente
2: do clube. O Ayala, o Samuel e o Martim. Então são auxiliares, cara, eles são auxiliares do Scaloni, os caras que são milionários. Por quê? Porque eles amam futebol. Por que filho de jogador de alto nível brasileiro não vira jogador de alto nível? Uhum. A Argentina tem o Nico Paz e o Simeone na Copa do Mundo.
1: Os caras estão dando pau no Taffarel agora, que a culpa do goleiro ruim é do Taffarel. Que era preparador de goleiros do Liverpool, tetra campeão, a culpa é do Taffarel agora.
4: Não, mas essa loucura acabou, o maior goleiro, né, da história da seleção, ele vai escolher o cara errado.
2: Essa loucura acabou, né? Porque nessa Copa o Alisson defendeu pra caralho, né? Uhum. Ah, o Alisson defende em Copa, acabou essa loucura.
1: Não, mas aí os caras dizem que o Alisson tem sempre o mesmo gol, que é um chute forte no canto, que é impossível do goleiro
0: pegar a bochecha da bola.
1: É, exatamente.
0: E o Alisson toma sempre o mesmo gol.
1: Ai, pô, meu, é uma riada o cara tomar gol, né?
4: Não, e nunca, e sempre é de um cara fenômeno que faz gol.
1: É isso.
4: Não é um ratão. Não,
1: é o De Bruyne, é o Modric, é o...
4: O cara não tomou o gol, cara,
2: do...
4: Cara,
2: imagina se o Alisson toma o gol que tomou o Pickford ontem. Aquele sim,
4: falha. Não entra no Porto Alegre, não entra no Brasil.
1: Não tomou um gol assim. Mas tu não tem esse gol dele, ele tomando esse gol.
4: Não tem. E ele faz uma puta defesa cara a cara contra a Noruega. Ele pega embaixo, a puta...
1: E agora, o Liverpool segurou ele, porque a Juventus tentou contratar ele. E aí, pra quem que a Juventus pede conselho pra contratar goleiro? Pro Buffon. Os maiores da história!
2: Os caras botaram no rabo do Alisson aquele gol da
1: Croácia que desvia no jogo. Cássio!
3: Na seleção, o último goleiro da Itália em Copa do Mundo, então tem que respeitar, né?
4: Verdade. Tem que voltar a jogar pra Itália voltar pra Copa.
2: Cara, a Itália tem goleiro, a Itália talvez tenha o melhor goleiro do mundo, cara. Não consegue jogar a Copa.
4: É que só um goleiro não.
1: É que não basta só o goleiro, né? Tem que ter mais. Tem que ter mais
2: problema. Vem aí a Copa com 84 seleções.
0: Tomara!
2: Eu aprovei.
3: Argentina A e Argentina B, pro Munari ficar trifeliz.
1: Eu aprovei. Nós temos que dar o braço a torcer. Ficou legal esse time. Ficou legal, velho.
0: Tem que ter uns 4 meses pra não ter que receber a mensagem do Natan que a gente recebeu agora.
4: Mas dá uma vergonha. Fala, lê a mensagem.
0: Vitória, Vasco da Gama, Botafogo, Santos, Bahia, Chapecoense, Fluminense, Bragantino, Mirassol, Grêmio.
1: Mandar o bolão de
0: novo. E aí depois, França, Inglaterra, Espanha, Argentina. Eu quero 10 vezes a outra mensagem.
2: Agora mesmo pode ser.
0: Que significa Argélia e Áustria.
4: Argélia e Áustria. A cagada da Itália é que ele não se candidatar pra fazer a Copa do Mundo. Quem
1: faltando vai jogar? 10 segundos pro meio-dia, esse foi o Bola nas Costas. Salve de palmas pra Cristiano
4: Ronaldo. Aê! Se a Argentina for campeã, segunda-feira tu vem aqui.
1: Não, e se perder também. Não.
4: Se perder, tu vem
1: segunda,
4: também.
1: Segunda, tu vem de qualquer jeito.
4: Tá.
1: Porque a gente não é cagalhão que nem a Inglaterra.
4: Tá.
1: Eu tô torcendo contra ti, eu tô louco pra deitar e rolar em cima de ti na segunda-feira.
2: Não, calma.
4: Ele, hein? Quer deitar no mundo,
1: nada. É bem macio.
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6: De volta aqui na Atlântida, destacando a Avenida Protásio Alves, chamando a tua atenção para um relato de ocorrência na Zona Norte. Ali passando a Tenente Ali Tarragô, no sentido dos bairros, tem lentidão. Não é muito grande, é verdade, mas vale o alerta, logo em seguida já melhora. 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Valeu, logo eu tô de volta.
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7: ser educado. Educação, não. 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
19: Vai começar a viagem. Meio dia e 5 minutos. Bom início de tarde de quinta-feira pra você. Olha ali, já dá pra ver daqui o final de semana. Coisa boa. Fim de semana de verão, será que vai ter? Que tá rolando um verãozinho no sul do Brasil. O nome disso é El Niño. E o preço qual vai ser?

Aí se já tá legal com sol e calorzinho, com uma música dessas, fica ainda muito melhor. Rick Astley, Never Gonna Give You Up, pra abrir o Discorama nessa quinta-feira. Não oferece.

0: Curiosidades do mundo da música pop, Lady Gaga e Madonna com Born This Way, Express Yourself, é o Discorama na Atlântida, tocando música e contando história.
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É pedido de ouvinte no arroba Real Fetter, no Insta. Obrigado pela audiência e parceria aqui na Atlântida, Rádio das Nossas Vidas. E também no arroba Real Fetter. Tô ali, troco uma ideia com todo mundo. Me acha ali, vamos ser felizes ouvindo música, música boa.

Mandou um vídeo onde o vocalista da banda tá num casamento. Aí começa a tocar essa música no casamento, a noiva começa a cantar e o vocalista cola na noiva e começa a cantar junto. É de arrepiar. A música tem esse poder.

0: Tati, na elegância, a gente encerra a primeira meia hora da viagem do Discorama aqui na Atlântida. Um rápido show no intervalo e já tô de volta pra seguir.
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42: A previsão para o próximo sábado é de calor em Porto Alegre. A mínima vai ser de 20 graus, com a máxima chegando aos 32. No domingo, máxima de 25 graus e chance de chuva. 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

Cure. 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

Isso é um hino, na verdade, The Smiths. O puro suco dos anos 80, There Is a Light That Never Goes Out. Tocando no Discorama da Atlântida. 12 minutos para uma da tarde. A uma da tarde tem um Pretinho Básico, um programa de humor, a maior audiência do sul do Brasil. Os podcasts de humor mais consumidos no país também. Muito obrigado por isso.

0: Musicaço do Fleetwood Mac. Fleetwood Mac, uma das figurinhas carimbadas aqui no Discorama. Essa faixa de 1977, do lendário álbum Rumours. Álbum que recebeu o Grammy de álbum do ano em 1977. E é um dos discos mais vendidos de todos os tempos. Essa música ilustrou uma matéria do Fantástico na noite de domingo. E a audiência do Discorama, a audiência veterana da Atlântida, pediu pra ouvir. Tá ouvindo? Aliás, ouviu. Acabou. Vem aí o Pretinho Básico. O Discorama volta amanhã ao meio-dia. Obrigadaço pela audiência e parceria. Daqui a pouco voltamos.
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10: Aí, Zé, que tinta tu recomenda?
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8: Olá, muito boa tarde, amigo e amiga ligados na Atlântida, rádio das nossas vidas. Estamos chegando com o Pretinho Básico, 1h03. 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Muito boa tarde, Léo Oliveira.
9: Boa tarde, Alexandre.
8: Tudo bem, irmão?
9: Tudo ótimo, tudo incrível,
8: que bom.
9: Como é que tá, cara?
8: Tô ótimo, cara, maravilhoso.
9: Também,
8: 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A inauguração é no dia 28 de julho, Vini Júnior.
10: Ô, Alexandre, boa tarde.
8: Boa tarde, tudo bem contigo, lindo?
10: Tudo ótimo,
8: coisa
10: tudo maravilhoso.
8: Boa. 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
10: Ótima tarde, Alexandre.
8: 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Fala, Porazinho, em Florianópolis, querido, de camisa.
9: Olha aí, meu
8: Tais irmão. Bonito de índigo blue, hein, querido?
9: Ah, que bom que tu gostou, é pra ti, Alexandre. Agora, 1h04, Florianópolis, temos sol e é uma honra estar com vocês aqui no Pretinho Básico.
8: Bom, a honra é toda nossa, Porazinho. Eu não sei agora, eu tô em dúvida. Eu não sei agora se eu falo do som ou não falo do som.
10: Já falou, né?
8: Pra não te irritar, não te incomodar.
9: Não vai me irritar. Nós
8: não?
9: Vamos tentar de novo hoje com toda a calma.
8: Tá.
9: Do mundo.
8: Tu quer ir pra um? Quer ir pra um?
9: Ah, eu vou lá.
10: Com toda a calma do mundo, é. Vai dar uma merda, cara.
8: Mas eu entendo ele, cara, eu entendo ele. Mais do que ninguém, eu entendo ele. Fala aí, Rafael Gomes, muito boa tarde.
10: Fala aí, Alexandre, boa tarde.
8: Boa tarde, tá bonito hoje também, hein? Tá, tá grandão, tá forte, hein, cara? Tá malhando? Tá puxando ferro?
10: Não.
8: Não?
10: Não.
8: E como é que tá crescendo aí?
10: Tênis.
8: Jogando tênis.
10: Tênis.
8: Tá bem.
10: Joga tênis?
11: Jogo pênis.
8: Boa tarde da pena, tudo
9: e
8: bem?
9: E aí, meu irmão, o que, que foi, velho?
11: Joga o pênis na cara de quem pergunta.
8: Que isso, achei indelicado.
9: Pô, a gente é bruxo, a gente é bruxaria.
8: Achei indelicado, gosto da indelicadeza, mas achei indelicado.
11: Ah, mas falei sorrindo.
8: 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Hoje é 16 de julho 2026, dia do comerciante. Por que é dia do comerciante hoje, Rafael Gomes?
11: Ah, eu não pesquisei, eu vou pesquisar agora, Alexandre.
8: Ah, eu pensei que estivesse pesquisando no teu telefone agora, junto com o Rafinha, junto com o Léo Oliveira.
9: Bom, parabenizar o grande comerciante desse programa. Joia rara.
8: Joia rara.
9: Olha, bom.
8: E aí, joia? Tudo bem?
9: Agradecer aí, pô, pela lembrança, nego. Os legal, produtos estão que estão, nego.
11: Porque hoje é nascimento de José Maria da Silva Lisboa.
9: Tô falando.
11: Que nasceu no dia...
9: Cagou o cara. O único comerciante do programa que tá se homenageando.
10: Eu não tô falando.
11: O momento do cara brilhar ali.
9: Eu tô há 2 meses do programa, já tem mais time que tu. Time zero.
8: Só um pouquinho, deixa eu só assumir aqui rapidamente. Já te chamo de novo, Gomes. Porazinho, tá com a gente, Porazinho?
9: Tá na 1 agora.
10: Tá, melhorou um monte.
9: Não piorou.
10: Parece que tá na 2.
9: Não, é que...
10: Parece que tu foi pra 3.
8: Para aí, Porazinho. Vai lá, fala mais um pouquinho.
9: Ah, peraí, cara.

0: Podemos te ligar por WhatsApp agora, também, nós conectamos aqui.
1: Olha aí, peraí, deixa só o Porazinho, por favor. Fala, Porazinho.
2: Alô, alô, alemão.
1: Melhorou, Porazinho. Melhorou. Ah,
3: muito bom, Porazinho.
1: Melhorou.
2: Cara, o pior de tudo é que no meu retorno tá lindo.
1: É, não, tá claro, lindo. Claro, tá certo.
2: É,
1: mas é que viaja daí pra cá, né?
3: Cara. Exato. Vem por cabo,
1: tá,
3: né?
1: Tá bom, mas tá melhorzinho, Porã, tá melhorzinho, tranquilo. Tentando, é, joia rara, encerramos. Parabéns pelo teu dia. Obrigado.
0: Muito obrigado.
1: Rafael Gomes, por que hoje é o dia do comerciante?
4: Porque no dia 16 de julho de 1756 nasceu o Visconde de Cairu, José Maria da Silva Lisboa, que foi economista, jurista, político e um dos maiores defensores do livre comércio no Brasil.
1: Olha aí.
0: A gente é a favor do livre comércio.
1: Cairu daquela rua.
4: Na Cairu, próprio,
1: da Avenida Cairu, ele mesmo.
4: Zona Norte, exatamente.
1: Norte, tá bem, o petinho básico de hoje é a Celine.
3: Celine
1: é uma gatinha de 7 anos do tutor Carlos Weber. Olha que linda a Celine.
2: É um nome bonito pra gatinha, né?
0: Carlos Weber, né? Que belo nome de gato.
3: Cada vez mais gato.
4: Não,
3: né?
4: Cara, a gata é a Celine.
1: Isso, cara. Celine é o nome da gata. O Carlos Weber é o tutor.
4: E será que é?
1: Engraçadinho.
4: Será que ele é gato?
0: Não, eu conheço ele.
1: Cara. Olha,
0: ele vai no show.
1: Pode tentar.
4: É,
0: é. Já subiu no pau, o coroa, cabecinha branca, vai no show.
1: Subiu no pau? Palco?
3: Subiu nesse. Convidei ele pra ir amanhã, então, né?
0: Amanhã tem show onde?
3: Tem show amanhã no Boteco Comedy de Canoas.
1: Ah, é?
3: Sextou do Pretinho.
1: Boa!
3: Né?
1: Como é que estamos de venda lá?
3: Bah, essa é uma pergunta difícil.
0: Estamos pela bola 7.
1: Estamos pela bola 7, ou seja, temos que vender.
0: Não, estamos bem.
1: Tá, estamos bem já?
0: Show do Pretinho.com, dá uma olhadinha, vamos fazer um date.
4: Será que o Adams e o Lele vão ir?
0: Por vídeo,
1: não,
0: só. Eles
1: não vão. Não, não estarão, né? Na final da Copa, que é domingo.
4: Mas a gente pode ligar de vídeo pra eles.
1: Pode.
4: No último show, tu ligou de vídeo.
1: Vocês ligaram de vídeo pra mim?
4: Tu ligou.
1: Não.
4: Por incrível que pareça, foi tu que ligou.
1: Fui eu que liguei pra você de vídeo?
4: Por incrível que pareça.
3: É, tem que parar com os troços, cara.
0: Solo do Gordo Léo, quando as piadas começam a não funcionar, ele fala, vamos ligar pra alguém do Pretinho.
1: Mas vocês já ligaram pra todos os Pretinhos durante o show também.
3: Já. Aqui é o campeão.
1: Mas eu liguei, mas eu nem sabia que vocês estavam no show, eu liguei de vídeo pra outra coisa. Exato.
4: Aí tu desligou, porque não dava pra falar sobre outra coisa.
1: Eu liguei pra mostrar uma coisa pra todo o grupo.
0: Isso.
1: Opa.
0: Comecei a fazer um solo, começava
3: vazio.
0: Plateia não ria.
1: Vaziozinho.
0: Vamos ligar pra alguém do Pretinho, vai ligar pro mestre.
4: O único que não atendeu foi o Porã.
3: Boa tarde!
0: Aí pro mestre metia duas piadas, galera. Ei,
3: Alexandre, não gosta do mestre? Mata as crianças!
1: Eu adoro o mestre, eu adoro o mestre.
3: As crianças adoram o mestre!
0: Tu virou bonequinho,
1: mestre. Mestre, Alexandre. 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
3: Eu tenho uma pergunta.
1: Qual é a pergunta, mestre?
3: Qual é a porcentagem do mestre?
4: Zero.
0: Ah, no dia, assim, é que no dia do comerciante...
3: Mas as crianças compram, tem que pingar para o mestre.
1: Mestre, eu achava desnecessário, né, mestre?
3: Você tem razão, Alexandre. Nós daremos de graça para as crianças. É só pedir na roupa,
0: vocês não.
1: Não, mestre, fala aí, pelo mestre. Cala a boca, mestre. Só cala a boca.
4: Eu não tem como dar o boneco de graça.
1: Pelo amor de Deus, cara.
3: Os adultos adoram o mestre também.
1: Nosso ouvinte aniversariante, mas antes do nosso ouvinte aniversariante, Supra Pets.
3: Ah, ontem o
1: apresenta. Apresenta Leroy para o gato que torce e pede mais sabor. Abraço pra galera da Supra Pets que teve nos visitando ontem aqui.
0: O uísque gostou, viu?
1: Gostou?
0: Ontem à noite já foi a
4: uísquezinho, charuto,
0: pá, e depois ele assistiu o Game of Thrones.
3: A elegância da Supra que deu ali um cardzinho com o nome de cada um dos dois.
4: Não, cara, isso foi... Não,
3: no caso, falou ali a Fedorenta.
4: Um texto personalizado, né?
3: Exatamente. A Lívia leu todo o texto... Guardou, eu que vou organizar pra Lua.
0: Mas a Lua tava dormindo.
3: Tava de banho tomada, ela tomou banho.
0: Tá,
3: né?
0: Com moral a tua cachorrinha, tava dentro de casa.
3: Pô. Não, mas ficou ali uma hora. Depois ela foi dormir na caminha dela, que é ali da. Na área.
4: No pátio,
3: né?
4: Né?
3: Na pátio. É cachorro de rua,
2: que
3: né?
2: Bom, cachorro... cachorro que tem pátio, né?
3: É, exatamente.
2: Tem que pensar pela ótica positiva, né, Rafael? Tu tem um pátio à disposição do teu cachorro.
3: Exato,
2: que muitas pessoas não têm. E às vezes faz mal pro bichinho não ter um pátio.
3: É, então, questão de organização na sua vida, né?
1: Muito bem, aniversariantes de hoje, começando com o nosso querido ouvinte, grande amigo e parceiro, boleiro, joga muita bola, é o San Cris Mil Gol, San Cris Feijó. Professor de Educação Física na Escola Técnica Estadual José Feijó, que é dele próprio a escola, do vô dele, José Feijó, de Porto Alegre, fazendo 50 anos hoje, grande galgo. Parabéns, Santo, grande...

0: grande ano aí da tua vida, o
1: cinquentão. Galinho, né?
0: Né? Porra, e jogando bola, não é pouca bola que joga.
1: Joga muita bola, parabéns, Sam.
0: Aniversariantes famosos de hoje, começando com a jornalista Tainá Espinosa.
2: Jornalista.
0: Tainá Espinosa fazendo 38 anos.
2: Olha, é verdade, legal. Jornalista.
0: Legal. Jornalista, legal. Jornalista, legal. Cobrindo legal. A Copa legal. Do Mundo, inclusive.
3: E é gremista.
0: Ana Paula Arósio, atriz, fazendo 51 anos.
2: Maravilhosa.
3: Seria equivocado, Alejandro, na pergunta.
0: O que, Ivan?
3: Uma palavra. A gente poderia considerar ela uma ex-atriz? Porque não, ela já não atua mais, ela não faz mais novela.
0: Sim, uma vez atriz, sempre atriz, é que nem putão. Uma vez putão, sempre putão.
1: Não tem não existe fazer. Meio
2: não
1: putão.
2: Existe esse. Não, isso não existe esse. Mas no caso dela, o Léo tá certo.
4: A gente foi de 0 a 100 muito rápido. Mas
3: com todo o respeito, né? Falei, se é um de nós que mete essa comparação...
4: É amarelo ou azul.
2: É amarelo na certa.
4: É verdade.
3: Porque o nada...
2: amarelo na certa.
0: Vocês acham?
1: Não, mas ele tem razão. Não,
3: o cara não pode dar uma
1: ele
3: lençol.
1: Tem razão.
3: O cara não pode dar uma
1: vai me dizer que uma vez o cara... Aí, eu dei a bunda, eu não sou...
0: Mas que barbaridade! Não, aí tu pegou pesado amarelo pra ti também.
3: Que é isso? Cara?
0: Amarelo pra mim, então, por favor, aí, nosso diretor de imagens.
2: Que é isso? Vamos segurar um pouquinho.
0: E amarelo pra Rafinha Menegasso também. Foi uma brincadeira. Foi uma brincadeira que a gente faz em rodas de amigos.
3: Eu acho
0: não
3: isso.
0: Tem esviado.
2: Falando da roda dos amigos.
0: Não tem ex-jogador de futebol. Jogador de futebol por causa da vida.
3: Não.
2: Tem gente que é ex-jogador. Neymar, por exemplo.
0: Não, mas tô falando da função, né, Porazinho? Daquela coisa ali intrínseca.
1: Porã, tu sempre vai ser um pegador.
3: Tigre.
4: Exatamente. Não existe ex-tigre, Porã.
2: Olha, Tigre. É o tigre. Não, eu quero que fique bem claro. Já fui bom nisso.
1: Então, mas tu é... A tua profissão é essa.
2: Já fui bom nisso. Não sou mais.
3: Hoje tu é um cachorrinho de rua sem pátio.
1: Mas, se liberar o patiozinho...
2: Não, hoje um cachorro grande sem pátio.
3: Morando num JK.
2: Uma sacada e olha lá.
1: O Fetter.
0: Que o Fetter que... Não, me erra. Eu não tô falando nada.
4: Mas ele nem falou ainda.
1: Eu nem falei.
4: O Fetter
1: tu
4: é
1: vai
4: esse
1: ser um eterno radialista. Eterno. Mesmo
2: exato.
4: E esse
0: não sou esse putão.
1: Claro que é. E agricultor.
2: Então mas continua.
4: Mas é tia.
2: Ô, Maionese, tá com a ligação aquela do Fetter aí? A ligação.
0: Alô, Maionese?
3: Fala, Ricardinho. Vem cá, cara. O Fetter é tio.
2: Ai, melhor coisa do programa nas últimas duas semanas.
0: Ai, que coisa maravilhosa. Ed Kowalczyk, ele é vocalista do grupo Live. Tá fazendo 55 anos hoje.
2: Cancelou a tour no Brasil.
0: Cancelou, pois é.
4: Que bom. Não vendeu nada.
0: Que bom. Não sei se não vendeu, talvez tenha
1: sido uma outra. Não, fala essa bobagem.
3: Pretinho Jaraguá.
1: Fala essa bobagem.
3: Não.
4: Ah, o que? Não, Live é... Mas assim, né, essa foto pegaram...
1: Essa foto não ajuda.
0: Parece o cara do Right Said Fred. Dessa foto.
4: Ele não tinha uma fotinha melhor, pô.
3: Parece o Ortman que jogou no Grêmio.
2: Parece até o Rafinha, cara.
3: Ele parece um jogador ruim.
0: Parece o Rafinha. Dá um close no Rafinha, direção. Dá um big close no Rafinha, direção, por favor.
1: Olha ali.
0: Aproxima. Cara, é igual, cara.
1: Não.
0: Só tem mais cabelo que
1: ele. Cara, eu tenho os olhos... Eu tenho os olhos cor de mel, eu sou muito loiro, eu tô de cabelo...
2: Vai te cagar, Rafinha da Coriga! Para aí, que olhos cor de mel na Coriga não tem olhos cor de mel, meu irmão!
4: Ele tem um baita porra.
2: Para aí, tu respeita a Coriga, irmão!
1: Desculpa, eu nasci
2: ou na Ganso... Ou olho é castanho, ou é verde, ou é azul, ou é preto!
1: Tu era
2: de cor de mel na Coriga não tem, irmão!
1: Tu era do Jardim Botânico,
2: por favor, se liga, mas eu sou do Jardim Botânico e tenho olho verde!
1: Que
2: entendeu?
1: Para aí, agora tu também! Vai te cagar!
2: Não, para, velho! A cor de mel!
0: Olha castanho, pô!
2: Tu não é música do Nat Roots, cara, pra olhos cor de mel, velho. Não,
0: peraí, Porã, tem o olho é castanho cara. Também,
1: Porã. Não, acusa, Porã, eu sou bonito.
2: Eu posso provar que meu olho é verde.
4: Porra, Porã.
3: Meu irmão, eu que não sou aqui de Porto Alegre.
0: Fala da pena.
3: Pra galera entender o que é Coriga.
0: Coriga
3: que
0: é um bairro, é um bairro, o bairro que ficava ali na frente, fica, né? Não, na frente do Estádio Olímpico em Porto Alegre.
1: É um condomínio.
0: Coriga é um bairro. É um condomínio pra cima ali,
1: é um
0: bairro.
1: Estádio Olímpico. Não, é. Vocês estão viajando. Ali entre a Medianeira e Menino Deus, e aí tem um complexo de apartamentos que ficava na frente do, fica na frente do Estádio Olímpico,
2: tá antigo lá,
1: Estádio
2: a
1: Olímpico.
2: Coriga.
1: É, mas lá, eu não nasci lá. Eu tenho grandes amigos. Criou, eu nasci na Gana.
0: Mas não importa onde nasceu também. E tu nasceu no Botânico, né?

0: Porã.
1: Botelho Caetano. Não,
2: aí, meu irmão, eu nasci no viaduto da Silva Só. Nasci no viaduto da Silva Só até os 13 anos. Depois eu fui pro Jardim Botelho.
0: Ali era Rio Branco, ali era Rio Branco, então.
2: Rio Branco, exatamente.
0: Rio Branco, é ótimo. Agora que todo mundo já sabe onde todo mundo nasceu, a gente vai.
2: Chega! É tá, mas aí. Tu concorda comigo, né, Alexandre, que na Coriga não tem olho cor de mel, né?
0: Não é nem na Coriga. Na Coriga pode ter olho cor de mel, é que o Rafinha não tem olho cor de mel. Essa é a questão.
1: Cara, a inveja é uma merda.
0: Cara, eu tenho olho verde, por que eu vou ter inveja
1: de ti? Eu não consigo ver teu olho, tá sempre caído. Eu tenho os olhos cor de mel.
2: Parece mais avermelhado pra mim aqui na câmera. Não,
1: cansado, tá cansado.
0: Cansado de ti, cara.
1: É, tá cansado de todo mundo.
0: Cansado de ti,
1: eu tô saindo de férias pra alegria tua.
2: Ah, eu também.
0: Eu também, o que adianta?
2: Mas teu olho... Vai sair três de férias.
1: Mas o olho dele é verde, com o vermelho teu olho é a camisa do Fluminense.
0: Que vermelho,
1: olha, cara. Aí, aí, aí, aí, aí é pau no cozinho. Amarelo, né?
2: Ai, ai.
1: Não, aí, amarelo, o Fé tava tri bem, mano.
0: Já amarelou,
1: tava
0: tri o jogo bem. Tá
3: rolando. O que aconteceu contigo que tu virou o X9 do programa?
1: Que X9, cara?
0: Ele ai. Sempre foi, cara.
3: Amarelo, né?
0: Mas ele sempre foi, cara.
1: Não, é isso aí tu adora fazer. Eu só acho que eu tomei o amarelo corroborando com a tua informação. Não existe esse botão, cara. Só isso que eu falei.
2: Mas voltou o assunto. Meu Deus, o assunto céu, era teus olhos cor de mel. Agora voltou pro ex-putão.
0: Olga Maria de Souza, mundialmente conhecida como Corona, está de aniversário hoje, fazendo 58 anos.
2: Dá uma palhinha do maior sucesso tocou dela.
0: Tocou o quê? Não toquei, não lembrei de tocar.
1: Então. Jesus humilha Satanás.
0: Podia ter tocado depois do Rick.
1: Oh yeah, Jesus humilha Satanás.
3: Amigo, tchim.
1: E ela só dropa, não é?
0: Muito bem, todo mundo já conheceu o Corona fazendo 58 anos hoje.
2: Eu nunca vou me esquecer.
1: Miguelaço, né?
0: Miguelaço.
2: Você é dublagem, né? Miguelaço. Uma vez que o Pretinho Básico, no seu início, programa no início, o Pretinho Básico foi pra um lugar, uma boate. E aí, ao chegarmos, não, vamos lá naquele lugar que ninguém vai nos conhecer. Ao chegarmos no lugar, começa a tocar "This is the rhythm of the night". E o comunicador, aquele que liga pro maionese, diz assim: "Alô, galera do Pretinho na casa!"
0: Olha, é, só queriam ir lá pra ninguém ver.
2: Ô, cara, nos acharam, velho.
0: Galera... Acharam vocês, né, Porã? Eu não
2: claro,
0: tava, né,
2: tu Porã? Nunca tava
0: junto. Nunca tava nunca. Junto.
2: Só tava nos programas, nos planetas Atlântida.
0: Exatamente, Porã.
2: Sempre muito profissional.
0: Muito obrigado.
2: E lembro, inclusive, que tinha o horário da chamada de vídeo com a Rodaica.
0: Exatamente, Porãzinho. Will Ferrell, o ator Will Ferrell fazendo 59 anos.
1: Ele é legal.
2: Gênio, gênio.
0: Legal, legal.
2: E igual o Chad Smith, né? Tem até a brincadeira
0: verdade,
2: deles.
0: Verdade,
2: eles dois, exatamente. Um disfarçado do outro, né?
0: E por último, mas não menos importante, o apresentador Bolinha! O Bolinha faria 90 anos
1: Bolinha.
0: Hoje.
1: Bolinha!
0: Nossa vida. Bolinha! Pereceu.
1: Chegou a hora de você entrar na linha.
0: Pereceu em 1998, o Bolinha, o mestre da cafonagem na TV. Era sensacional o programa isso do Bolinha.
1: Sim,
0: programa
1: de eles TV e raiz, olha, né, aí, velho? Que maravilha, que bonita ela. Primeiro cara a levar transformistas na TV brasileira pra todo mundo ver. Ele tinha o concurso dele. O irmão dele.
0: Era...
1: E aí,
0: claro,
1: sim, refluxo.
0: E aí?
1: Não, cara. O irmão dele era narrador de futebol e o outro irmão dele fazia a escolha do professor Raimundo.
4: Mas o Bolinha que tá faria...
1: Maravilhoso o Bolinha, tem três ele no jogo, incrível.
4: Show de bola.
0: Então show tá, foram os aniversariantes, agora a gente já entra aqui nos destaques do...
1: É que a gente não escolhe quem nasce, né,
3: que
1: velho?
3: Que culpa eu tenho que o cara não
4: injusto,
3: nasceu
4: injusto, injusto, o cara só deu a opinião dele.
1: Mas é que não, por quê?
0: Tu achou meia boca os destaques, os aniversariantes.
3: Eu achei que tem dias que tem...
0: Beleza, tá certo, tudo certo, cada um acha o que acha.
3: Isso é culpa dos astros.
1: Não é culpa nossa.
3: Mas eu não tô colocando culpa em ninguém, cara.
0: Exato. Homem, um homem é abordado pela Polícia Rodoviária Federal e fugiu depois de pedir para ir ao banheiro, deixando o carro esportivo carregado de celulares e medicamentos dentro. É um Nissan GTR?
3: Eu acho. Tá? Com este carro...
0: Porra, isso é uma nave.
3: Dourado, praticamente,
4: daria até pra,
3: né,
4: fugir da polícia com ele.
3: A PRF parou ele, justamente porque o carro esportivo chamava muita atenção na cidade de Céu Azul, Oeste.

0: Oeste do Paraná. Um motorista de nacionalidade paraguaia...
1: Para quem?
0: Paraguaio. Foi abordado.
2: Senti.
0: E aí, quando retiraram um fundo falso do porta-malas, encontraram 416 iPhone, sendo 70...
3: iPhone!
1: Vou botar no plural.
4: É mais quantos iPhones?
0: 416.
1: O quê?
3: iPhone! A única coisa que não tem plural é latão.
0: Sendo...
3: É. 8 latão,
0: desses latãozinho. 416, é latão. 70 estavam lacrados.
2: Lacrados.
1: Caraca, agora vou.
4: Bate, esqueceu, não.
1: O problema de tu usar o plural na porra da palavra.
4: Quem que tem contra o S?
0: E outros 340... E outros 346 estavam soltos.
3: Seja mais inteligente, Gomes.
0: Além disso, tinha 2.800...
1: O quê?
0: Medicamento emagrecedor.
1: Ah, achei que era o Tadala.
4: Tipo canetinha, essas paradas?
0: Paraguai.
4: Para emagrecer.
1: Para o quê?
4: Emagrecer.
3: Ah, tá. Ah, deu ruim pros
0: bonitos, motorista, né? Disse que ia até Cascavel com a mercadoria, onde lá ela seria. Seguiria pro estado
2: doada,
0: de São Paulo.
2: Doada.
0: Quando eles começaram a pedir as notas fiscal, eles.
3: O paraguaio
0: pediu pra ir no banheiro.
1: Para
0: e aí,
1: como e era... fugiu, deixou o carro e fugiu.
0: Não, e como era muita coisa, a Polícia Rodoviária Federal tava toda ali no carro. Ó, tem esse compartimento, tem mais isso, tem mais aquilo.
1: Compartimento.
0: E aí ele saiu correndo. Compartimento. Acharam. Tá foda, né? Acharam.
2: Tem dia que é noite.
0: Acharam mais coisas. Mais coisas. E aí ele fugiu.
1: Que eram as mais coisas?
0: Fugiu pela floresta.
1: Ah, não, mas peraí, isso é uma piada.
2: Ah, não.
3: Mas tu não tava vivo.
1: O que aconteceu contigo hoje? Tu tá anestesiado, tu foi no dentista, coisa parecida.
2: Nada. Eu antes do não programa. Tava fim, só.
1: Não, tá tria fim, mas ele só não.
3: Que cidade era com o Jesus?
1: Não, tá pegando sangue.
0: Não, era não. Céu Azul.
2: Tá em Inglaterra.
1: Mas ele ia pra onde?
0: Cascavel,
1: tá jogando São Paulo. Tá jogando uma bola tipo seleção brasileira hoje. Gostaria que jogasse tipo Argentina. É. Com sangue no olho, com vontade de ganhar essa porra pelo teu país.
0: Faltou... Essas porra. É, plural.
1: Essas porra.
3: Aqui, ó, vou te falar. Hoje faltou a tua mantinha bonita.
0: Faltou
3: por isso.
0: A mantinha,
3: tu vem bonitão, mantinha.
1: Coisa. A mantinha é igual o cabelo de Sansão pra ele. Chamado de Beisola. Trabalhador perde ação na justiça. Após justiça concluir que ele próprio apelidava colegas de Tartaruga Ninja e Papai Smurf.
0: Jundiaí, a Justiça do Trabalho de Jundiaí.
1: Estamos com um pouco problema na Justiça de Trabalho de Jundiaí.
0: Pegou o caso de um rapaz que dizia pedindo indenização por conta do seu trabalho, porque ele era chamado de Beisola por conta do seu... tá acima um pouquinho do peso e por conta do seu corte de cabelo. A Justiça do Trabalho, quando chamou pra reunião ali, pro acordo, disse: olha, a gente até podia acatar o teu pedido de dano moral caso a gente não tivesse estas provas.
1: Não fosse um pau.
0: E aí começaram a entrar os colegas dele e dizer: ah, ele me chamava de Tartaruga Ninja, ele me chamava de Papai Smurf. Então o juiz meio que decidiu, ó, elas por elas, né? Bang bang sem mocinho.
1: Além de Beisola, mau caráter.
0: Bang bang sem mocinho, então não que podemos barra, acatar, né, o teu pedido de dano moral, visto que o senhor, Vossa Excelência, era um dos principais motivos para que os apelidos fossem criados no teu local de trabalho. Certo. Então, a Justiça do Trabalho.
3: É tipo o Rafinha se invocar que tô pegando no pé dele.
0: Exatamente.
3: Mais ou menos.
1: Tipo, isso, exatamente. É isso,
0: mais tipo, ou menos isso.
3: Ah, tô pegando no meu pé aqui na redação. Isso aí, o cara aí. Chega e ele fala. Boletãozinho aí, hein?
1: Agora, nada, não sei. Vamos pegar os três apelidos aqui: Beisola, Tartaruga Ninja e Papai Smurf.
3: Universo claro, lúdico, não, infantil.
1: Não, ok, mas não é aí que eu quero chegar. Eu quero chegar no Beisola, é o que mais incomoda.
4: Com certeza.
1: Né? O Papai Smurf não incomoda.
0: É, Tartaruga Ninja,
1: o Beisola incomoda.
0: Não, mas sabe o que é isso? Ele era o cara que dava apelido pra todo mundo.
3: Tipo um mormaço.
0: E os apelidos dele eram normais. Aí um dia alguém achou o apelido
1: achou
0: dele.
1: O apelido,
0: e aí, o apelido dele era muito melhor que os outros. E todo mundo... Bah!
1: Exatamente.
0: Aí, como ele dava apelido pra todo mundo, a vingança foi maior. Ele ficou putinho.
3: Ah, não pode. Meio disso.
1: Mas depende do significado, não, né?
0: Vamos acordar, Rafinha. Vou falar um pouquinho mais.
1: Era Papai Smurf por quê? Entendeu?
4: Fica
1: daí, tipo, dependendo do significado, é, o cara pega uma pilha. Ah,
3: é
1: o cara é azul, só fica usando
4: remédio. Mas Beisola, ninguém gosta de ser apelidado de Beisola, né?
3: Ah, mas dá dinheiro.
4: Oi?
3: Dá dinheiro.
0: A Beisola do OnlyFans gosta.
3: Maravilhosa.
1: Ah, é? Figura,
4: é. Tu tem um ponto.
1: O que, que seria a Beisola do OnlyFans?
0: Ah, tu conhece, a gente te apresentou.
3: Te mostrou,
0: cara. Eu e o Léo entrevistamos a Martina.
1: Ah, a Martina, claro.
0: Entendi. Uma das maiores influenciadoras de conteúdo adulto do Brasil.
3: Veio aqui na rádio.
1: Verdade, veio aqui na rádio a entrevista.

0: No baixo, Rafael Gomes. E no pandeiro, Beisola. E aí o Beisola pega o pandeiro e fala: Beisola. É a puta que pariu. Ninguém gosta do Beisola, né?
1: Não adianta.
2: É ruim, é ruim.
3: Mas o meio-dia 59 também pegou uma pilha comigo aqui.
0: O que é o meio-dia 59?
3: Uma hora vai dar. Pegou uma pilha comigo. Saiu
2: no tem vários, tem o Mormaço, que não parece que queima, mas queima.
0: Sol das nove.
3: Sol das nove.
1: Tem o biometria, né?
0: O que é o biometria, Porã?
1: Bota o dedo, libera a porta.
3: Esse eu não conheci,
2: porra.
0: Próximo destaque aí, meu irmão!
3: Velho.
0: Pole Dancer!
3: Pole Dancer?
0: Que deu? Pole Dancer!
3: Ah, delícia!
0: Dan, dan, dan, dan, dan. Como é que se fala, Rafinha?
2: Pole Dancer!
3: Pole Dancer!
2: É. Pole Dancer! Assim, pro público em geral, ajuda as pessoas.
0: Pole então, dancer. Por que você não fala dançarina de poste? Porque dancer é uma palavra em inglês.
3: Quantas vezes tu acha que alguém chegou na porta?
0: Pole dance é uma expressão em inglês.
2: Não,
0: pole
2: eu não sei isso. Sabe por quê?
3: Como é que fala?
2: Desculpa. Pelo mesmo motivo que a gente fala severo garage, não severo garage.
1: Agora ele te pegou.
0: Oh! Agora sim, hein? É porque sim, garage é garage.
2: É,
0: não agora. É garage.
2: Tem razão.
4: Ah, ele te devolveu.
3: Tu falou 17 iPhone?
4: Agora ele te devolveu bem.
2: Porque o nome do troço é Severo Garage.
4: Romeu, não é o teu dia.
0: Não tem certeza, não vai. Que garagem é garagem, não é garage.
4: É, mas acontece, cara.
3: Tá tudo bem.
2: A palavra não é assim que pronuncia.
4: Meu, tu vai ver.
2: Ah, não é.
4: O cara que
2: vai botar o carro na garagem.
3: Na garagem.
0: Posso te provar.
3: O bagulho é do cara, velho.
0: Não é por ser meu o bagulho.
3: Mas é que não, mas tem que por ser
2: teu. Não é mais teu?
0: Não é isso.
2: Vendemos, fizemos pila.
0: Olha aqui, ó. Eu vou mostrar pra ti no tradutor do Google, tá? A pronúncia da palavra.
3: Parabéns aí, 10 anos. Belo aniversário. Muito
0: obrigado, obrigado por terem ido.
2: Opa, desculpa. Ah, eu achei que ia ser o...
3: Elvis
2: Costello.
0: Tava Alberto Spotify do programa de ontem. Não, a gente
3: notou, né? Tava Alberto.
0: Olha aqui, ó. Vem aqui, vem comigo, Gomes, aqui, ó.
2: É uma garagem, cara. Precisa ir no Google pra gente saber o som.
0: Cara, sério, que saco isso aqui, velho.
2: É
0: a garagem que fala!
1: Pois é.
4: É um som garagem. Aí, tá aí o Google tradutor.
3: Seu nome é Rafael ou Rafael?
0: Eu não consegui nem abrir o troço aqui, cara. Pole Dancer inunda apartamento.
2: Tocando teu, som. Teu telefone aí, tu...
3: Alô, Marinese?
2: Tá na live o vídeo.
3: Até que vi os vídeos bons.
0: Pole Dancer inunda a porra do apartamento após bater o poste nos sprinklers do teto.
1: Não pode.
0: Puta, não é possível, hoje, cara.
1: O que são os sphincters do teto?
2: Todo mundo já viu.
0: Explica quando
2: a gente olha pro teto, normalmente de locais teto. Públicos ou privados, além das câmeras, tem como se fosse um ralo lá em cima, um chafariz, um... Como é que eu vou chamar
0: aquilo? Sprinkler.
2: É, mas eu tô tentando achar uma analogia.
0: É um chuveirinho.
2: Um chuveirinho
0: que liga quando a fumaça pega nele.
2: Até pra irrigar gremas, é tipo isso.
4: Não. Ele fica no teto em caso de incêndio.
2: Eu sei, querido, mas é o mesmo processo.
0: Querido,
2: ele
0: querido,
2: tá ali.
0: Querido! Sabe por que não é? Porque o da grama é de baixo pra cima.
2: Tá, mas e o de cima pra baixo?
0: É sprinkler daí.
2: Aí solta o aguinha.
3: Então o cara moça. Mete o querido no fim da frase. É. Paciência foi pro cara.
2: A moça se chama Asha Gilbert.
0: Asha o quê?
2: Gilbert.
0: Gilbert.
2: Viralizou no TikTok porque ela instalou uma barra de pole dance na casa dela.
3: Pole dance.
2: E aí quando ela foi fazer a dança dela, foi girar no poste, o poste cai, bate no sprinkler.
3: Talvez
2: e aí,
3: ela tava...
2: alaga todo o apartamento dela.
3: Não, a tiazinha não fez o furo no teto.
2: Ela achou que estava solta.
3: Ela achou que era tipo aquele escolhegóide tipo que tu botava a cortininha do banheiro que pega a pressão, sabe?
2: Ou ela tá muito forte.
3: Não, ela não é gordinha. Ela é
2: não, eu não falei isso. Eu falei que ela está muito forte.
3: Pode ser.
2: Ela vai ter que se mudar porque
3: forte,
2: acabou danificando muito o apartamento. E ela disse que não sabe como vai fazer pra resolver. Então, nesse sai momento...
3: Lago Alvejante.
1: Tá vazando água ainda lá?
2: Tá.
3: Pegou fogo, gente.
1: Alô, maionese.
3: Alô, maionese. Vem cá, tio.
0: Ai, que loucura. Foram esses os destaques do Pretinho aí, meu irmão. Que
3: loucura, meu velho.
0: Nesse início de tarde de quinta-feira.
3: Foi um bom programa, tem meia hora aí.
0: Porã meteu o Messi hoje, meteu duas, né, cara?
3: Tá louco. Meteu agora 1:30. Foi um bom programa.
0: Um bom programa, Porã. Mas estamos só na metade.

0: Ele é na metade.
1: Sim, do primeiro tempo.
2: É que ele já conhece, ele já sabe que o jogo tá
3: ganhando. É, ele é experiente. Ele
0: bota uma pra nós então, Vini Moura!
3: Vamos lá então, o cara tava escalando. É uma história, né? Não é uma piada.
0: Tá, legal. Quando tu quiser. É. A hora de falar é tua.
3: Pois é, o cara tava escalando o Everest, achei um pouco grosseiro.
1: Querido!
4: Querido, essa é a tua hora.
2: É que a gente achou que tu já tinha pego o timing do programa.
0: Brilha.
2: Isso. Quando o cara te anunciou,
3: ah, logo tu falando em timing. O cara tava escalando o Everest e acabou perecendo.
1: Morreu.
3: Congelado. O famoso morreu.
0: Tadinho.
3: É, aconteceu, ele foi diretamente pro inferno. O cara chegou no inferno.
0: Do Everest pro inferno, deve ter dado um choque térmico.
1: Pede música, pede música.
0: Hat-trick do Porã no programa.
3: Ele chegou no inferno e o diabo recebeu ele. Bom. Caiu direto aqui, né, paizão? Não deu pra ti.
4: Ô, paizão.
3: Não deu pra ti, tua vida foi um pouco agitada e ele... Enfim, mas agora eu vou te apresentar aqui como é que funciona o inferno, como é que é a convivência por aqui. Daí ele começou, ó, segunda-feira é o dia do cassino.
4: Opa.
3: Whisky.
0: Isso que delícia.
3: Charuto. Loucura, e o cara falou a mesma coisa.
0: Uhum, claro, óbvio.
3: Pô, que maravilha.
0: Olha, começamos bem, segunda cassino. Imagina a sexta.
3: É isso. Na terça-feira é dia da substância ilícita.
4: Aí, para.
3: Aí a gente se acelera.
0: Mas não importa qual, tá liberado.
3: Não, tá liberado.
0: Sendo ilícito, sendo... é na terça-feira.
3: É isso aí.
0: Chama a atenção, tem ilícito no inferno.
3: É isso
0: aí. No céu é que não teria,
3: exatamente, né, no inferno, ilícito rolando, os caras se enlouquecendo. Coisa linda. Quarta-feira. Cara, quarta-feira é o dia da roubalheira.
0: Olha aí.
3: A gente começa todo mundo a se roubar aqui e ninguém pode reclamar.
0: Muita gente conhecida, não?
3: Muita gente conhecida. Muita gente conhecida. Ainda mais 2020. Aí os caras tudo ali se roubando. Quinta-feira é o dia do rock pesado.
0: Que delírio.
3: Aquele rock assim, ó. Uh-huh. Aquele rock satânico mesmo, certo, sabe? Aquela coisa pesada. E o cara com os bracinhos na cintura, assim, ele olha e fala pro diabo assim, cara, mas é legal o inferno, cara.
0: Não é tudo que dizem.
3: Não é ruim, assim, pô.
0: E a temperatura lá, como é que tava? Jogatina. De boa, total?
3: 30 graus.
0: 30 graus.
3: Porra, 30 graus.
4: Verãozinho.
3: Verãozinho gostoso.
0: Tá bom.
3: Entendeu, cara? Pô, o inferno é legal, cara. É legal o diabo. É, não, é legal mesmo. Mas deixa eu te perguntar uma coisa. Tu gosta de dar o rabo?
0: O diabo.
3: O diabo perguntou pro cara. Tu gosta de dar o rabo? Ele, bah, não curto muito, meu diabo. Então, sexta-feira, você tá fudido.
0: Foi muito bem, cara. Eu também gostei, Vini.
1: Eu gostei.
0: Vai, Porã, bota tu uma então, Porãzinho. Nem precisava mais hoje, Porãzinho. Nem precisava mais hoje, Porãzinho.
3: Aí do relógio ainda tá correndo.
4: Ah, tá, e o som tá bom agora, aproveita, né, Porã?
0: É, pois é. Tem que ter alguma crítica, né, em relação ao meu trabalho. Se não é da minha performance, é a qualidade do som. Tem problema, Porãzinho. Então, ignora e vai.
4: A vida então, é assim, Porã, tem obstáculos, né?
0: Tá, olhos de mel. Fica frio.
4: Obrigado,
0: olhos de mel. Prezados pretinhos, venho por meio deste e-mail solicitar uma intervenção humanitária. Alguém precisa conversar com o Rafinha, nosso pintor de rodapé. Ele não aceita. As imitações de Galvão Bueno e Luciano Huck
4: precisam acabar. Acabou, amigo, pro Brasil.
1: Eu discordo.
0: Eu não sei quem disse isso, tá bom, leva pro ar. Essa pessoa certamente não gosta da audiência. Eu dei mais risada com o Tony do Amuleto do que com o Galvão dele.
4: Ah, a gente não acerta todas, né?
0: Não, o Tony do Amuleto, não sei.
4: Acho que tá no nível do Galvão.
1: Não, o Galvão é legal, que eu tô deixando.
4: Não é.
1: Mas eu acho
4: legal
1: o Galvão porque é ruim, cara. É bom porque é ruim.
3: Mas o que o Galvão falaria?
0: A imitação não é aquela que dá vergonha porque é ousada. Ela dá vergonha porque eu fico constrangido pelo próprio Rafinha.
1: E afinal da
0: é uma vergonha alheia coletiva. Eu
4: nós temos que pensar na Argentina.
0: Alguém tira esse homem desse personagem, por favor, em nome da amizade, em nome da rádio, em nome do entretenimento nacional. Não faça mais, Rafael!
4: Negativo. Que loucura,
0: foca bicho no Messi! Mestre
4: tá aqui, Rafael!
0: E vai! Quando entra o mestre, aí sim o homem brilha. É onde ele joga em casa. E como é que é? As crianças adoram, né,
4: mestre? As crianças adoram o mestre! Eu odeio o Galvão!
0: E sobre a imitação do Luciano Huck, convenhamos, mesmo carisma de uma folha sulfite.
4: Ah, mas daí
0: no mais, eu sigo ouvindo diariamente, dando risada e torcendo para que essa fase das imitações do Rafinha
4: já
0: seja
4: passou
0: uma turbulência na carreira do nosso querido garoto propaganda do Minimundo. Um abraço.
4: Um dia só.
0: Um abraço a todos de Rafael para Rafael.
4: Oh, obrigado,
0: muito bom,
4: Xará.
0: Muito bom. Teu público, Rafinha.
4: Vida boa, muito irmão. Bom. Um abraço para ti. Vida longa.
0: E tu, Rafinha, vai botar o quê para nós, então?
4: Vou botar um e-mail sério.
0: E-mail sério.
5: sério, vai.
6: E vamos pra frente, né, Alexandre?
1: E a Argentina agora, Galvão, vai ser campeão ou não?
6: A Argentina vai ganhar, mostrou o que é futebol, gordo.
1: A gente tem que manter, porque um dia o Galvão vai voltar aqui no programa.
6: Boa tarde.
1: Vai, e aí ele vai ter que fazer.
5: E aí ele vai fazer.
1: Eu quero isso.
5: E o Bovesco com o Cortella.
6: É, puta, não, que não era o
5: que
6: Cortella.
5: Que não era o Cortella. Que era melhor que o Cortella.
1: Cara, isso é um dos maiores constrangimentos que eu vi em 4 anos aqui.
5: Foi maravilhoso aquilo.
1: O cara, vamos fazer a competição
5: o de Igor Cortella. Fina, o Igor Guedes.
6: Mas eu não quis fazer. Cara, vocês que me
1: fuderam. Claro, óbvio.
5: Mas nós vamos estar aqui.
2: Mas todo fazer. Dia. É.
1: Ah, fizeram comigo o Carioca de dar pena. Eu comi, o cara começou a falar e eu fiquei só ouvindo.
5: É, quietinho.
6: Boa tarde, Pretinho. Escutando. Escutamos todos os dias às 13.
5: Que bom, obrigado.
6: Estávamos escutando, como sempre, vocês falaram sobre cuidar a saúde do homem.
2: Uhum. Foi dia da saúde do homem.
5: Opa, caiu o copo.
6: Pô, muita água. Meu colega tá reclamando a semana toda.
5: Opa, caiu o copo.
6: O colega aqui tá reclamando a semana toda com dor na lombar. E contando que não toma água, apenas refrigerante.
5: Ih, é rim, hein?
6: Quando falaram que o problema nos rins, os homens negligenciam e falaram que esses seriam os sintomas que ele se preocupou. Demos risada, pois ele não esperava por essa. Douglas, colega de trabalho do Guilherme, um abraço. Mestre! Meio bom.
5: Foi isso?
6: Era um médico, né, Douglas?
2: Vai é pra ver. Dar dica pro cara se cuidar, meu. Exato. É pra isso que mandaram pra
6: mim. Mas o cara fala que não toma água, só toma refri. O que tu acha que vai acontecer com esse magrão?
5: É, o rim dele em breve vai dar uma gritada.
6: Pelo amor de Deus, cara.
5: É isso aí, não tem o que fazer.
6: Você vai morrer.
5: 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Rafinha Menegas tem uma menina de 7 anos, já deve estar bastante preocupado com o conteúdo que chega na mão da Lívia, né?
6: Muito, né? 9 já, né?
5: 9?
6: 9?
5: Vida, como é, vai, dois vai. Anos passaram voando.
7: Mas eu pensei que era a Lívia de 25 anos que estava contigo no show.
6: Não, a Kaina tem 34.
2: Ah. Ela tava com e ela pintou o cabelo de
7: mas
2: preto.
7: Ela parece mais jovem, né, Rafinha?
5: Usa bastante salto bem alto, né?
6: É, legal.
1: Japonesa, né? Ela.
6: Que bom, cada
1: pois
6: um,
1: é, não sabia. Kaina!
6: Deus deu uma vida só, né? Pra cada um.
7: Muito bom, cara.
1: Fala só, coisinha.
5: Mas tu quer passear de caminhão no shopping aí é brabo, né? E não quer ser visto.
7: Tem que cuidar onde anda passeando. Trairagem,
6: tu vê, né? A trairagem dos amigos. Se é o cara, eu sou pau no cu, né?
5: Porra, mais pau no cu do que tu?
6: Eu, ah, não, peraí. Eu sou mais amigo de vocês, tá de sacanagem.
1: Não, não, não, uma coisa
5: tu disse que não consegue ver meus olhos, que meus olhos não abrem? Como cara, assim?
6: Tu anda dormindo mal, tu me falou?
1: Não é ele, não. Tu é amigo.
2: Mas se tu é pau no cu, tu é.
1: Isso,
2: mas é. Uma coisa não tem nada a ver com a outra.
6: Pau no cu é coisa, mau caráter é outra.
2: É, mau caráter é outra. O que tu tem de amigo, tu tem de pau no cu.
5: É, isso é verdade.
6: E aqui na redação todo mundo é anjinho.
2: Não, meu, não, mas é um elogio, velho.
1: Cara, tá de Drinks que a gente gravou, nós três aqui, a gente ligou pra ele, porra, eu, nós já bebaço.
2: Era o desafio da amizade.
1: Aí eu liguei pra ele assim, ô Rafinha, eu vim aqui no Dominó e tô sem dinheiro, me arruma um 300 e ele, deixa pra mim.
2: Ele desligou. Ele só desligou, mas ele não cogitou.
1: Ele não perguntou.
6: Eu não sabia se tava numa rua, só disse, me dá o Pix.
7: Me apoia nos 300, né?
1: Apoia num 300.
7: Apoia num 300.
2: Sai o cartão do Fedra na live, que não tá também ali, ó.
1: Aí tu,
5: mas tava,
1: voltou ao normal, tá bem
5: de novo. Mas tava, não, tava sim. Pode botar o cartão na live amarelo pra mim, por favor, direção.
1: Eu cartão em que momento? Eu nem lembro.
5: Não, ganhou, não, não, não, ele trocou, é que mudou a posição dos quadrinhos ali. Pode tirar o do Léo também, por favor. Obrigado, direção de imagem.
2: Na dúvida, o Léo.
1: Na dúvida, aí o Rafinha já arrancamos de amarelo.
5: Também isso é bom.
6: Amarelo, bota nos dois
5: aí. Também é bom. Olha só, deixa eu trazer aqui uma mensagem bonita que a gente recebe de um ouvinte chamado Juan. Juan Homem de Sapiranga. Homem é o sobrenome dele. Qual é a graça? Qual é a graça? Qual é a graça?
7: O homem, é o sobrenome.
6: Homem. É um e-mail bonito.
3: Menino, só é homem.
6: Não, foi o que tu disse.

0: Isso.
1: Ah, e ele é homem mesmo? Tu conhece?
2: Não, ele é Juan.
3: Se o nome dele é Juan, é o sobrenome dele. Ele é homem.
2: E a mulher dele é a maior mulher. Ah,
0: por que que é meio bonito?
1: Tá, mas é que eu conheço os homens que não são homens.
3: Cite dois.
1: Ah, na redação tem dois.
3: Então cite os dois.
2: Não, fala!
0: Não pode, fala!
1: Não pode, eles ficam bravos.
2: Não, fala! Cagalhão, fala!
1: O Rafael bate.
3: Aí nesse momento eu peço que a audiência se coloque, faça o exercício da empatia, da troca de lugar, se coloque no meu lugar, tentando trazer um e-mail que eu aviso antes, que é um e-mail sério, que é um e-mail importante, que é um e-mail bonito. E os... aí? Palhaços de plantão aqui no Pretinho.
0: Tu vai generalizar mesmo.
3: Tu foi o primeiro a rir. Tu foi o primeiro a rir.
2: Eu sou mongolão.
3: O sobrenome do cara é homem. É tão divertido quanto Silva.
2: Não. Silva tem um monte.
3: É tão divertido quanto Hackenbach.
2: Hackenbach é engraçadíssimo.
0: É que nem a Dayana mulher.
3: Cala a boca agora.
0: Por favor.
2: A Dayana mulher.
0: Seria bom também.
2: Chamamos para colar grau da Iena Mulher.
3: Sobrenome mulher.
0: Cadê o jogador? Tem o Gabriel Menino.
2: Menino!
3: O vozinho.
2: Vai jogar no Atlético.
0: Mas e aí?
3: Me chamo Juan Homem.
0: Aí, ó. É teu produtor.
3: Ah, não é possível.
2: Olha, é teu produtor, hein,
3: cara? Não é possível, cara.
2: É teu produtor, teu produtor que tá rindo ali, pô. Peraí.
3: Ih, esquece aí.
2: E aí?
3: Ai, Rua Homem, sou de Sapiranga, Rio Grande do Sul. Venho por meio deste agradecer a vocês por fazerem nossas tardes mais felizes. Perdi.
0: O voo. Não é que é Sapiranga, é o voo livre, né? Para gliders, a Delta, eu até já voei lá.
3: Perdi meu emprego que eu tanto amava.
0: Ufa.
3: E só estou vendo um mundo melhor escutando vocês todos os dias.
0: Porra!
3: Abraço e vida longa ao Pretinho. Não. Sou fã do Rafinha.
0: Um abraço.
1: Peraí,
0: tu fez todo esse auê pra ler esse meio de três frases.
1: Não, o Alexandre.
2: Aí, tem que avisar
1: ele. Não.
2: Tá certo.
1: Criou muita expectativa nele.
3: Peraí, eu só quero te fazer uma pergunta. Rafael Menegas.
0: Agradecer o ouvinte, né?
3: Só quero te fazer uma pergunta. Se amanhã eu decido e posso, né? Porque estou chance de te demitir.
0: Eu não mandaria o e-mail pra você.
3: Não é essa a questão.
0: Ah, tá.
3: A questão é: tu ia ficar triste, feliz, tranquilo, cagar.
0: Muitas contas a pagar, tristíssimo. Mas mais
3: do que isso. Respeita o ouvinte. Tu ama este emprego? Ama o teu trabalho?
0: A amizade de vocês.
3: Mas o trabalho.
0: Amo. Eu amo a RBS.
3: Também amava o trabalho.
0: A RBS me deu tudo, a rádio me deu tudo nessa vida. Me formou como um homem. A minha filha nasceu
1: desde... Juan Homem!
0: Rafinha Homem!
3: Cara, a RBS não te deu nada. Deixa eu só te esclarecer. A RBS não te deu
0: nada. Eu entreguei muita coisa.
3: A RBS te remunerou pelo trabalho que tu entregou para a empresa.
1: Um bom belo trabalho até aqui, né?
3: É um belo trabalho até aqui.
0: Tá sendo?
1: Até aqui um belo trabalho.
3: Até aqui foi um belo trabalho.
1: A gente queria te falar um
0: negócio. Nós estamos demitindo o Rafael ao vivo?
3: Nós não.
0: Imagina! Não, é o Feta que está demitindo.
1: Desde a época do aviãozinho no Morro Santa Teresa, né, Alexandre?
3: Fazia aviãozinho no Morro Santa Teresa. Tereza,
0: ah, assim? Tu vai deixar isso?
3: Como assim, não?
0: Essa palhaçada?
3: Não era no Morro Santa Teresa, era no Planeta, o aviãozinho.
0: Ah, é, que passou a Pop Rock e abraço.
1: Foi ele que botou a faixa.
0: Né? Tá nessa, né, Porã?
3: Bom, então eu queria te dizer, Rafinha, te lembrar, né? Que o se que, tu Alexandre? Perde este trabalho que tu tanto ama, tu vai te deprimir.
0: Não, com certeza. Mas ele tá deprimido? Ele só falou.
3: Não, ele acabou de dizer que só consegue sorrir nos escutando, tá, mas eu vou ter, mano.
1: Que o Rafinha não tava falando do conteúdo. É que o e-mail foi muito...
0: Falou assim, o e-mail bonito do Juan Homem.
3: Cara, o cara diz que só consegue dar risada porque nos ouve, cara. Não é bonito isso, cara. A gente não... Cala a boca. A gente não ajuda o nosso ouvinte, cara.
0: A gente tá ajudando, ele tá rindo com a gente agora.
1: Nós vamos demitir o anão e matar o gordo no mesmo e-mail.
3: Pelo amor de Deus, velho.
2: Esse animal fala. Eu vou mudar o meu nome. Rafinha Homem.
0: Eu não lembrei.
3: Mas sério, cara, vocês estão muito loucos.
2: Tem que avisar o garotão.
1: É sexta-feira.
3: Hoje não é sexta-feira, hoje é quinta.
1: Ah, então vamos só uma segurada.
2: Posso dar uma dica de vida pra ele?
3: Qual dica?
2: Quer avisar o garotão que, pô, você que nos ouvir ajuda, mas não paga as continhas.
0: Tem que ir na fila do cine lá.
2: Tem que dar.
0: Leva o currículo.
1: Mas tu não sabe se ele tá procurando.
2: Acho que não.
0: Ele deve estar.
3: Tá com o tempo de mandar um e-mail.
1: Eu falando as qualificações dele.
3: Agora vocês estão
2: exagerando. E preguinho, bota 6.
1: Manda pro Pretinho pra gente botar 6.
3: Boa, mano.
1: E a gente ia atrás do emprego, João.
3: Rafael Gomes, finalmente.
0: Em 47 minutos tu voltou.
2: Tirou o gol da cartola.
1: Foi o gol do Oscar no 7-1. Essa semana um chefe de cozinha, o Frank, nos mandou também e-mail. É Frank Dux, acho que é o sobrenome dele. E ele foi contratado

0: hotel. O hotel tava ouvindo, a galera do hotel tava ouvindo e contratou ele pra trabalhar.
1: Tá, olha só. 13 minutos pras 2 da tarde. Hoje eu acordei cedo demais. Não comi nada de manhã, tô irritado, tomei só água e café até agora. Fiz um pedido no iFood agora há pouco, no 99, ali no... no 99. E aí vai chegar pra mim aqui um rango.
2: Pra nós, né?
1: Não, pra mim, pedi só pra mim.
2: Vai, egoísta,
1: eu vou comer agora que já chegou, tô vendo no aplicativo aqui, já chegou, vou ali fazer o meu ranguinho e já volto. Bom. Como e assim? O intervalo também, a gente dá um tempinho e volta logo com o Pretinho
2: Básico. Egoísta,
0: né? Ah, eu não esperava isso.
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1: Vamos de volta com o Pretinho Básico, 6 minutos para as 2 da tarde. A gente vai dar mais uma rodada aí enquanto eu como aqui o meu hambúrguer.
23: Tá, mas tu vai comer hambúrguer agora.
1: É que eu vou liberar para vocês a fala.
24: Eu vou contar uma piada então.
1: Tá, então o palhaço maionese, por falar em maionese, eu tô aqui com a maionese Hellmann's molho para burger. Olha aqui, fecha em mim aqui, cara, aqui direção.
0: Eu achei muita sacanagem tu ter comprado um só.
1: Olha aqui isso aqui,
24: é,
1: cara.
24: É de um aqui. Sendo que o bagulho é
1: se
24: teu.
1: Se vocês me permitirem, eu vou dar essa mordida aqui. Neste burger delicioso da Severo Garage.
0: Eu não queria permitir.
1: Neste vídeo, deste burger maravilhoso da Severo Garage, que eu pedi aqui da ATL House. Né? Tem uma hamburgueria dentro da casa da Atlântida na PUC. Cara, eu tô com água na boca.
24: Esse bonito, é o chevetão.
23: Né? Nós também estamos.
1: Esse aqui é o cheveteira.
0: É que o cheiro é sacanagem.
1: O cheiro é bom, né?
24: É tão grande que a gente
23: O cheiro é tudo, né?
24: O cheiro é tudo. Às vezes o cara nem vem e tá já com tesão.
0: Como é bom o hambúrguer na boca. Ah, que delícia, hein, Alexandre?
23: Deixa eu ver a maionese, Alexandre, só pra...
24: Onde é que
1: o... que tu acha maravilhoso! Quer uma mordida?
23: Não, eu quero ver a maionese.
24: Quer ver ali a maionese bonito?
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0: Bah, matou.
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0: Ai, que loucura. Porazinho, tudo tranquilo por aí, Porazinho?
2: Tá tudo ótimo, Alexandre. Coisa programa boa. Maravilhoso.
0: Programa hoje. Maravilhoso, nos divertimos a
2: tava
0: full.
2: Gostoso, bem gostosinho.
0: Muito bom. Então vamos fazer o seguinte, vamos abrir... Não, antes eu tenho um pedido de sangue pra fazer. Não quero deixar passar. Oi?
3: Tô com um pouco de fome.
0: Tem um pouco de fome? Vou pedir um hambúrguer pra ti também, então. Olha só, pedido de sangue. Olá, pessoal do Pretinho, meu nome é Nicolás Correia, aqui do Chuí, no extremo sul do estado. Estamos em uma corrida contra o tempo, precisamos muito da força do Pretinho. Uma jovem da nossa cidade, aliás, um jovem, o Henri Thiago Martins dos Santos, de 17 anos, foi diagnosticado com leucemia e precisa urgentemente de doações de sangue. Peço do fundo do coração que divulguem este apelo no ar. O paciente Henri Thiago Martins dos Santos, de 17 anos, que está no banco de sangue da Santa Casa de Pelotas. O tipo, todos os tipos de sangue serão aceitos urgentemente. E o endereço do banco de sangue fica, na Piratinino de Almeida, na Praça Piratinino de Almeida, 53, Centro de Pelotas. E agora eu lembrei aqui que eu tenho também mais um pedido de sangue para fazer, que eu acredito que seja até para Porto Alegre. Deixa eu achar rapidamente aqui onde está, numa mensagem direct que eu recebi no Insta. Deixa eu ver se eu acho.
4: Mas o importante é você ir em qualquer banco de sangue e fazer a sua doação.
0: Boa, maionese.
4: Ajude as pessoas a continuarem com a gente.
0: Boa, maionese. Tá aqui, ó. Luísa Guimarães Duarte, banco de sangue da Santa Casa. A Luísa tem 5 aninhos, fez uma cirurgia cardíaca bem complexa e está precisando de doadores de sangue de qualquer tipo na Santa Casa. A paciente é a Luísa Guimarães Duarte, de 5 aninhos, tá bom? Muito obrigado a você,
2: boa.
0: Que sempre doa sangue, sempre atende aos nossos pedidos aqui, vai doar sangue na sua cidade, mesmo que não seja para a sua cidade o pedido. Pode votar, Porazinho, por favor, vai dar 2 da tarde já, Porã.
2: Eu vou votar no maionese, de novo.
0: Maionese nem veio no programa hoje.
2: Por causa da ligação. A ligação dele me ganha.
0: Alô, maionese? Tá bem. E tu, maionese, vai votar em quem?
4: Primeiro eu quero mandar um beijinho pra menininha de 5 anos.
0: Boa, maionese.
4: Com certeza deve ser fã do mestre.
0: Com certeza também.
1: O mestre deseja tudo de bom para todas as crianças.
3: E o bordão?
1: As crianças adoram o mestre.
0: Obrigado, mestre. Esquecer o bordão.
4: Nunca esquecer o gordão. Eu poderia votar hoje no Rafinha Menegasso.
0: Mas tu vai votar em quem?
4: Vou votar no Iglênio Bernardo.
0: No Porã, certo. Assim,
4: poderia, mas eu vou votar
0: no Iglênio. Poderia votar em qualquer um da mesa, mas vai votar no Porã.
4: Não, qualquer um não.
0: Tá.
4: Não vou ser hipócrita.
0: Não deixe de assistir o documentário, o mini documentário sobre a vida do palhaço maionese, que está disponível desde ontem em ATL TV, nosso canal no YouTube.
4: 2 gordos e 1 copa do dia 15, ou seja, ontem.
0: Obrigado, maionese. Vai tu, Gomes, a votar em quem?
3: Porã, não existe cor de mel na coriga.
0: Perfeito, entre outros.
5: Porã nunca botou os pés na coriga, entre quer ver que é essa? Era Playboy do Jardim Botânico.
0: Vai votar em quem, Rafinha?
5: Eu vou votar no...
0: No quem?
3: Ferrou ele, né?
0: Meu Deus.
3: Ia botar no Porã, mas queimou o Porã.
2: Eu ia direto lá na coriga pegar os negócios que tinha lá.
0: O que era que tu pegava lá, Porã? Ah,
2: disco, drogas, né? CD.
0: Disco, CD, corpos.
2: Drogas.
3: Ia trocar fluido.
0: E aí, Rafinha?
5: Vou votar em ti, Alexandre, vai trazer um hambúrguer pra nós aí.
0: Muito obrigado. Eu não falei que eu ia trazer pra nós, eu falei que ia trazer pro Gomes, mas se tu quiser, eu peço.
5: Não, tô legal então, mas o meu voto segue em ti.
0: Muito, muito obrigado. Vini Moura.
6: Eu vou votar no Porã, né? O choque térmico, o Everest, Porã, inferno.
5: O Porã, quando ele tá afim, ele vem.
0: É impressionante. Muito. Também voto no Porã. Porã leva então o craque do episódio, quase que por unanimidade. Só o Rafinha não votou em ti, teu amigo.
5: Invejoso, né?
0: Teu amigo. Ficou putinho.
5: Eu passo botando no Porã, cara.
2: Ai, o óleo cor de mel da coriga.
0: Isso,
2: Para, Rafinha. Vai tomar um banho frio, meu.
0: Vamos voltar logo mais às 6 da tarde. Volte com a gente para mais um Pretinho Básico formidável, bem gostosinho. Um abraço, boa tarde de quinta-feira e
5: tchau. Vai pegar a bike de cestinha pra fazer o
7: sorteio. 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
1: Vamos juntos ao longo da tarde aqui na Atlântida com informações do trânsito, que apresenta fluxo bem carregado agora na Avenida Protásio Alves para quem vai no sentido centro, no trecho entre a Neuza Goulart Brizola até o Viaduto da Mariante. Na Oswaldo Aranha, nesse momento, as condições são boas de maneira geral. 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
4: Estamos chegando com o ATL DJ Banrisul para começar a tarde de músicas aqui nas ondas da Rede Atlântida. Seja muito bem-vindo. Uma ótima quinta-feira, eu sou @ Cusanotto. É um prazer estar junto com você por aqui para a gente começar a tarde com muita sonzeira. 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A gente vem chegando para começar de músicas aqui na Tarde da Atlântida para participar junto comigo. @ATLDJOficial. Eu abro de sons com a novidade de Alex Warren, chamada Fever Dream.

0: Esse é o som do Ateri DJ Banrisul aqui nas Tardes Atlântida, fechando mais um bloco de músicas com mais um pedido da audiência, galera que participa com a gente no arroba Ateri DJ Oficial. O grande parceiro Bruno Rodrigues da Effects BR, inclusive a gente já participou de vários eventos aqui, galera que precisar pode chamar eles que estão sempre junto, especializados em efeitos especiais. Ele mandou essa sonzeira, pediu pra ouvir Huggel com a faixa Moving to the Sun pra gente fechar o primeiro bloco de sons. Ainda toquei por aqui Bieber Rexha e David Guetta com Sad Girls, na sequência Calvin Harris com Satisfy. Tivemos também o bloco da Candy Shop com Chamillionaire, sonzeira Riding Dirty. Antes disso, BDS com Swim. E a gente abriu com Olivia Dean e a faixa Man I Need pra gente fechar o primeiro bloco de músicas.
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0: Pra gente abrir por aqui, vamos de Memories. No começo da década passada, a música eletrônica deixou de ser um gênero somente de clubs e passou a dominar rádios, festivais e pistas do mundo inteiro. Muitos dos maiores sucessos desse período nasceram da mistura entre grandes DJs e vozes marcantes do pop e do R&B. O próximo som é um dos melhores exemplos dessa fase, é uma sonzeira, a participação de Neo, Pitbull e Afrojack com a faixa Give Me Everything.

Sonzeira de Calvin Harris e Kasabian com Release the Pressure, pra gente fechar mais um bloco de músicas. Antes disso, o meu som junto com Marco Antônio Mac, chamado Te Encontro. Na sequência, Disco Lines e Tinashe com No Brook Boys. Também toquei o som líder da Billboard, é a faixa de Ella Langley com Choosing Texas. Ainda rolou Jazz Fly com um Take. Também Disclosure e Ray com Waterfall. Na sequência, Ariana Grande com Hey That I Made You Love Me. E assim a gente fecha mais uma tarde de músicas do ATL DJ Banrisul aqui na Atlântida. 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Quero agradecer a sua parceria, a companhia, todo mundo que está sintonizado e também conectado com a gente através do @ATLDJOficial. E é assim que a gente vai fechar por aqui com mais um pedido da audiência. Quero deixar um salve pro parceiro Gilson Groff, que pediu a sonzeira de Avicii ainda quando assinava como Timberg na sonzeira chamada Sick Bromance. Uma ótima tarde para você e até mais.

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4: E olha só a dúvida do Eduardo. Doutor, eu tenho um tio mais velho que mora sozinho. Nesse último final de semana eu fui visitá-lo e fiquei preocupado com a situação da sua casa. Tem lixo e coisas inúteis acumuladas por praticamente todos os cômodos. Ele mal consegue andar dentro de casa. Será que isso não é uma doença, não? Olha só, Eduardo. De fato, seu tio pode estar enfrentando uma condição, né, um transtorno conhecido como transtorno de acumulação, que é caracterizado por uma dificuldade persistente de jogar objetos fora, mesmo aqueles sem valor prático ou valor econômico. A pessoa acredita que um dia ela vai poder usar esses itens, ou ela sente um tremendo desconforto, um medo desproporcional de jogar essas coisas fora e imaginar que alguma coisa de muito ruim pode acontecer. Não é incomum que esse transtorno esteja associado a outras condições, como depressão, ansiedade e transtorno obsessivo compulsivo. O problema é que esse acúmulo pode trazer riscos para a vida da pessoa.

0: pessoa, para a saúde dela, por exemplo, maior risco de incêndio, maior risco do acúmulo de bactérias, de mofo, de roedores e por aí vai. Então seria importante que você conseguisse que esse tio tivesse uma avaliação psiquiátrica, psicológica, e quem sabe você não pode ser essa ponte que vai fazer com que ele chegue ao cuidado médico. Tá com dúvidas? Escreve pra gente no arroba Jairo Bauer Oficial.
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4: Dando uma olhada na BR-116 em Novo Hamburgo, atenção para obras que acontecem na altura do bairro Primavera, causando bloqueio parcial, devem seguir causando estreitamento de pista até às 5 horas da tarde, conforme previsão. Trânsito bem carregado no sentido interior. Vem aí uma virada de temperatura. Nessa mudança, o corpo sente, o nariz reclama e até dor de cabeça pode vir no pacote. Então pede Medley, porque o tempo muda, mas o padrão Medley continua.
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2: Muito bem, estamos de volta na Atlântida. Todo mundo tá ouvindo a Rádio das Nossas Vidas. 3 horas e 8 minutos. Quinta-feira, 16 de julho de 2026. Estamos chegando para mais uma edição do nosso Tá Vazando aqui na Tarde da Atlântida. Uma excelente tarde de quinta-feira para todo mundo. Esse solzinho, esse calorzinho que chegou na Grande Porto Alegre, no sul do Brasil. Vamos aproveitar ao máximo enquanto não muda, né? E a gente sempre aproveita para colocar aí a vitamina D em dia. E obviamente grudado aqui na programação da Atlântida, porque a nossa tarde está só começando. Então um abraço para você que está aí no carro, no trânsito, está na rua, está fazendo qualquer negócio nesse momento, está no escritório, está em casa, está treinando, ou seja, em qualquer momento, qualquer parte do seu dia, a gente convida você sempre a ficar ligado com a trilha sonora aqui da nossa Atlântida, fazendo parte das nossas vidas o tempo todo. E até às 5 a gente vai assim como tá vazando. Hoje eu tô sozinho por aqui na banda, né? O Mick Silva na área somente. Babi Bittencourt está na rua gravando alguns conteúdos muito legais que você vai poder conferir nos nossos canais digitais aqui da Atlântida e também nas redes sociais da galera. Então fica esperto, a gente segue por aqui nessa mesma vibe de qualquer maneira e você pode pedir o seu som, pedir a sua música, ajudar a gente a fazer a tarde aqui da Atlântida com a programação musical. Então participa ali pelo arroba omicsilva, O-M-I-K Silva, ou ainda pelo arroba rede underline Atlântida no Instagram. Daqui a pouquinho mais, temos ainda a nossa edição do Tá Vazando Dobrado, onde você ajuda ativamente a gente a escolher as nossas edições por aqui. Então fica esperto, logo logo a gente já vai subir a nossa enquete de hoje ali no rede underline Atlântida no Instagram. E no mais, aumente o volume, porque tá só começando mais uma edição do nosso Tá Vazando aqui na Tarde
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0: A rádio top of mind da galera. 13h10, um de música do Rael, música nova do Rael, né? Chamada Cabulosa. Era essa regueira, nesse clima. E a gente abre mais uma edição do Tá Vazando, então. Ao...

Esse eu tá vazando aqui na tarde da Atlântida, fazendo a trilha sonora pra quem tá ligado por aqui. Marcelo Falcão e Chorão com o Legado. A gente ouviu antes Benson Boone com Mystical Medical, David Dance com Cake by the Ocean e começamos com Rael, Cabulosa. 13h22, a música segue por aqui com a banda Canvas. O nome do som é Asas.

0: Atlântida, né? Todo mundo tá ouvindo essa sonzeira de Jack Harlow, lá de 2022, chamada First Class. Fechando mais esse bloquinho de músicas por aqui, música que faz parte do disco Come Home, The Kids Miss You. Teve ainda nesse bloquinho Justin Bieber com Daisies, Canvas com Asas. A gente começou ainda com a música mais recente do Rael tocando por aqui, Cabulosa, o nome do som. Agora 28 minutos, soltando pras 4, tá na hora da gente correr pro show do intervalo, mas daqui a pouquinho a gente já volta, logo depois do nosso intervalo aqui, para mais uma edição do Tá Vazando Dobrado. Hoje temos de um lado Terry Swims e de outro lado Vitor Clay. Qual desses dois artistas você tá afim de ouvir duas músicas na sequência, enfileiradas por aqui? Para você votar, é só colar ali no arroba Rede Underline Atlântida no Instagram, passa nos stories, nossa enquete já tá circulando por ali. Logo depois do show do intervalo a gente volta com o resultado.
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2: A Cinemateca Brasileira desembarca em Porto Alegre, na Cinemateca Capitólio, entre os dias 16 de junho e 12 de julho. Com entrada gratuita, a programação, que traz o tema A Cinemateca é Brasileira, da Comédia ao Drama, reúne 23 filmes entre curtas e longas metragens que ajudam a contar a diversidade do cinema nacional por meio de diferentes gêneros cinematográficos. A curadoria propõe um olhar para gêneros muito presentes na filmografia nacional. Vamos lá, suspense, aventura, ficção científica, melodrama, terror e comédia aparecem como esse ponto de partida para mostrar que o nosso cinema sempre conversou com essas linguagens, mesmo sendo frequentemente lembrado por movimentos como cinema novo, cinema marginal e retomada. Na passagem por Porto Alegre, essa mostra apresenta

0: títulos que atravessam diferentes épocas e estilos. E convido o público a revisitar o cinema brasileiro em toda a sua pluralidade. Retomando, do dia 16 de junho ao dia 12 de julho, com entrada gratuita, serão mais de 23 filmes exibidos na Cinemateca Capitólio. Para saber mais informações, entra em atlantida.com.br. E eu sou a Babi Bittencourt e daqui a pouquinho tô de volta. Beijo!
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4: As saídas da capital vão funcionando bem até aqui pela Castelo Branco e também na região do aeroporto. Antes de chegar na região do aeroporto, eu só indico que tem trânsito lento na Souza Reis, tá? Já pegando o finalzinho do trecho da Dom Pedro II, segue assim pela Souza Reis até o cruzamento com a Sertório. Aí depois disso aí do Chaves funciona sem problemas. 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
7: A gente já tem o resultado aqui da nossa edição de hoje do Tá Vazando Dobrado. A nossa audiência foi ali no arroba Rede Underline Atlântida no Instagram. Votou de um lado no Terry Swims ou ainda no Vitor Clay. E a maioria tá afim de ouvir duas do nosso Brasileiro.
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Tá na Atlântida, todo mundo tá ouvindo a Rádio das Nossas Vidas e Lola Yang com Messi. Teve dobradinho do Vitor Clay na nossa edição do Tá Vazando Dobrado de hoje. O amor é o segredo e abalo psicológico. Agora tem a Isa, ex-Nath Roots. Quero ser feliz também.

Follow Me, Causas Naturais, é o nome do som. Teve também nesse bloquinho Seafret com Atlantis. A gente ouviu ainda a Isa, ex-Nat Roots, Como Quero Ser Feliz também. Lá no início a gente ouviu ainda a dobradinha do Vitor Clay na nossa edição de hoje do Tá Vazando Dobrado. Uma delas é O Amor é o Segredo e a outra, Abalo Psicológico. Tá na hora do show de intervalo, mas antes eu quero deixar um recado aqui pros fãs da Cachorro Grande. Já tem encontro marcado em Porto Alegre de novo, viu? Vai ser no dia 24 de julho, sem ser amanhã, sexta-feira, na próxima semana. Próxima sexta-feira vai ser no Auditório Araújo Viana, que vai fazer um show, né? Cachorro Grande vai fazer esse show que celebra os 25 anos do álbum de estreia, lançado lá em 2001. E ainda marca o início de uma nova fase da Cachorro Grande, com prévias do próximo trabalho de estúdio que eles já estão trabalhando e vem pela frente por aí. Então bota na agenda aí, dia 24 de junho, Auditório Araújo Viana, em Porto Alegre, showzaço em comemoração aos 25 anos do primeiro álbum da Cachorro Grande em Porto Alegre. Informações completas e o serviço todinho você pode encontrar ali no atlantida.com.br. Vem aí o show no intervalo e daqui a pouquinho a gente já volta com mais um bloquinho de sons e a segunda parte aqui do nosso Tá Vazando. Música é...

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9: Teve uma ocorrência um pouco mais cedo na Cavalhada, logo depois da saída da Juca Batista, no sentido centro, que não causa lentidão, mesmo assim vale o alerta ao passar por ali. A Cavalhada, que já tem trânsito carregado aí no sentido Zona Sul mesmo, junto da Coronel Massô e também próximo da João Salomone. Fica esperto. 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
3: A gente já tá de volta pra tocar mais uma vez a Música da Semana. Essa semana a gente vem destacando a música da Shakira e Burna Boy. Se você tá acompanhando a Copa do Mundo, certamente você ouviu essa aqui já rolando entre um jogo e outro. O nome do som é

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na Atlântida, todo mundo tá ouvindo Myles Smith com Stargazing. Teve também a Anitta com J Balvin, Downtown. E lá no início começamos ainda com Karol G, Shakira. E ainda Burna Boy com a música da semana, também da Shakira, chamada Die Die. 4h17, tá chegando a hora, pouco mais de um mês, a gente se encontra no Green Valley Gramado. Mais uma edição, aliás, a 15ª edição, com Vintage Culture, cara que toca essa música por aqui, ó. Informações completas no greenvalleygramado.com.br. Promoção exclusiva da Atlântida. Aumenta o volume aí.

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0: nosso Tá Vazando, fechando mais um bloquinho de sons. Teve também Lagoon com Seu e Só, música nova da Lagoon tocando aqui na Atlântida. Teve antes Doja Cat com Say So e ainda Vintage Culture com Lost. 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O comando é dele mesmo, Vintage Culture, mais uma vez. Mais informações completas você encontra no greenvalleygramado.com.br. Vem aí o show do intervalo, daqui a pouco a gente volta com mais música. Só quero dar um recado aqui pra galera que de repente nesse final de semana, a partir de amanhã na verdade, né, tem o retorno do Harry Styles ao Brasil. Ele que volta depois de 2 anos aos palcos brasileiros, né, vai fazer 4 shows durante a próxima semana, começando por este final de semana, amanhã sexta e também sábado, e os outros 2 na próxima semana, terça dia 21 e na sexta-feira que vem dia 24, e todos vão rolar no estádio Morumbis em São Paulo, fazendo parte dessa turnê Kiss All The Time Disco Occasionally, que é o nome do último álbum do Harry Styles, que deve tocar inúmeros sucessos da sua carreira durante esses próximos dias, tocando aqui no Brasil. Sei que muita gente ao redor desse Brasil vai, muita gente do sul do Brasil também, e se você tá afim de saber todas as informações, incluindo o portão de acesso, os detalhes sobre cada dia deste evento, você pode encontrar tudo no atlantida.com.br. tem um post muito legal ali, com um guia completo com tudo que você precisa saber sobre os 4 shows do Harry Styles no Brasil, em São Paulo, neste ano de 2026. 22 minutos, soltando para 5. O show do intervalo vem aí. Daqui a pouco a gente já retorna com o nosso bloquinho saideira de hoje do Tá Vazando aqui na Atlântida. Fica aí!
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7: A previsão para o próximo sábado é de calor em Porto Alegre. A mínima vai ser de 18 graus com máxima de 32. No domingo chove e as máximas caem. Nas próximas horas o frio volta a dar as caras e aí febre, dor e coriza podem vir junto. Então pede medley, porque o tempo muda, mas o padrão medley continua.
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Tá na Atlântida, todo mundo tá ouvindo Coldplay com Feels Like I'm Falling in Love. Fechando mais esse bloquinho de músicas e mais uma edição aqui do nosso Tá Vazando na Tarde da Atlântida. A gente ouviu ainda Didi Paris com Sailor Song, teve por aqui Detonautas com Vamos Viver, o som ao vivo do Detonautas. Chad com Eu Vim de Lá, Zahor de Sagazan com Modern Love. E a gente começou ainda esse bloquinho com Hoosier, Too Sweet. Fechando assim mais essa edição aqui do nosso Tá Vazando na Tarde dessa quinta-feira na Atlântida. 2 minutos, soltando pra 5. 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

0: 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É o recado que a gente tem para dar para fechar a nossa edição do Tá Vazando de hoje. Mas amanhã tem tudo de novo a partir das 3 da tarde aqui na Atlântida. E logo depois do show do intervalo vem aí mais uma edição do Vibe na Copa. E a gente se encontra ainda hoje a partir das 19 horas, logo depois do Pretinho das 6, para a gente curtir juntos mais uma edição do After, fazendo a trilha sonora do início das noites aqui da Atlântida. Aquele abraço e até logo mais.
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4: E olha só a dúvida do Cadu. Doutor, tenho 40 anos e estou vivendo um novo relacionamento. Já tentamos umas 5 vezes colocar camisinha nas relações sexuais, mas tive dificuldade de manter ereção. Até tentei uma vez sem camisinha, mas também não ficou ereto o suficiente. Deve ser o nervosismo. O que eu faço? Imaginei que essa altura da minha vida, essas questões já estavam superadas. Cadu, a sua dúvida é boa porque ela mostra pra gente que algumas questões que a gente considera superadas na vida podem voltar a nos incomodar porque você tá vivendo uma nova fase da sua vida. E o que que acontece? Você tá num novo relacionamento, as regras mudam, a intimidade muda, o desconhecido acaba ocupando espaço no seu dia a dia, na sua rotina, e você volta a enfrentar alguns fantasmas, vamos chamar assim, que talvez você já tivesse enfrentado em algum momento da sua vida, mas considerasse superados. Não é incomum que pessoas que terminam um relacionamento de muito tempo e que começam um novo relacionamento enfrentem algumas dificuldades como essa que você está contando pra gente. E é basicamente por ansiedade, por estresse, por nervosismo, por falta de intimidade, por aí vai. Tenho certeza que se vocês tiverem um pouquinho de paciência, capricharem nas preliminares, conversarem mais, desenvolverem uma intimidade maior, possivelmente essas dificuldades vão ser superadas. E se você não tiver conseguindo superar essas dificuldades, eu recomendo que você converse com um profissional de saúde mental. Tá com dúvidas? Escreve pra gente no @ Jairo Bauer Oficial.
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6: E com o passar da hora, adivinha, vai aumentando bastante a movimentação nas principais avenidas da capital. É o caso da Ipiranga. No sentido dos bairros, tem lentidão junto da São Manuel. 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
5: Brasil. Vamos lá, tamo no ar pro penúltimo programa aqui, o Vibe Copa, na programação da Atlântida, até porque a Copa do Mundo tá chegando ao fim, infelizmente. 5 horas e 7 minutos, baita tarde pra todo o Rio Grande do Sul que acompanha a Vibe Copa pelas antenas da Atlântida e pra todo mundo que acompanha a Vibe Copa pela ATL TV e YouTube da Atlântida, em imagens com a galera de todos os cantos. Então já a gente já faz esse convite aí, Natan e audiência, para a galera que não pode ouvir pela antena da Atlântida, vai conferir ali no YouTube. ATL TV, onde tem Adams Lelê trazendo as últimas informações. Daqui um pouquinho a gente já abre o canal deles. Vamos dar boa tarde a Natan Nunes.
6: Fala, Rafinha, tudo certo? Ontem, durante o Vibe, tava passando a Inglaterra.
5: Ah.
6: Acabou o Vibe e começou quase nada, saiu o primeiro gol da Argentina.
5: Certo.
6: E depois os caras viraram.
5: A virada,
6: viraram,
5: né? É, eu tava, fui numa apresentação da Lívia, eu tava ali no YouTube, no telefone, acompanhando o baixinho ali. Inacreditável.
6: Inacreditável.
5: 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Fique atento aqui no Vibe Copa. 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Eles não estão no mesmo ambiente, cada um num lugar diferente.
6: Obrigado.
5: Vamos começar com o Rodrigo Adams. Boa tarde, Adams.
7: E aí, Rafinha, e aí, galera sintonizada na Atlântida, acompanhando também a gente na ATL TV. Eu tô em Newark, naquele lugar em que eu e o Lelê fizemos o programa esses dias. Eu vim no Outlet de novo comprar presente para os amiguinhos.
6: Ai, que coração.
5: Que coração. Olha aí, coisa linda, hein? Gostei da sacola.
7: É isso aí. Cara, assim, o Lelê vai entrar, mas, meu, eu tô assustado e tô achando que a gente não vai voltar semana que vem, velho.
5: Por quê, mano?
7: Porque tá pegando fogo literalmente no Canadá e toda essa fumaça tá vindo aqui pros Estados Unidos.
5: Caramba.
7: E, velho, o clima aqui agora, se eu pudesse trazer pra nossa rotina...
5: Mas como assim pegando fogo? Tá tendo um incêndio no Canadá gigantesco?
7: São mais de 100 incêndios

0: acontecendo na região de Ontário.
1: Tá.
0: E aí vem todo esse vento trazendo a fumaça. Eu vou tentar levantar um pouquinho. Cara, olha aqui, meu, a visão lá atrás, assim, ó, ela tá comprometida. E eu tô muito perto aqui de um lugar que é meio que um porto.
1: Sim.
0: E, cara, eu não consigo ver as máquinas daqui uma distância de 100 metros. Eu tô com muito, muito medo, e é um medo real, tô zero galinhagem nessa, de que daqui a pouco isso possa interferir nos aeroportos.
1: Caramba, mano. Bom, vamos ficar monitorando isso aí, entendendo qual o impacto nisso pra galera que tem que retornar. Leandro Bortolassi já...
2: Como é que tamo?
1: Tá dentro do hotel aí, né, Lele? Isso, mano?
2: Sim, mas, cara, no hall? Isso, cara, eu tô no hall, o hall, e eu enquadrei aqui na minha live, aqui, pra quem tá vendo aqui, ó. Eu botei a ilha de Manhattan atrás.
1: Sim,
2: cara,
1: sim.
2: Mal dá pra ver.
1: Mal
2: a ilha,
1: dá
2: cara.
1: Pra ver, verdade.
2: Mal dá
1: cara.
2: Pra ver. Sabe, eu me dispersei da galera hoje, fui fazer outras coisas. Eu fui lá pro Brooklyn dar uma olhada nos discos, né? Que eu não tinha ido em lojas de discos ainda. Aliás, Rafinha, sabe o que eu achei numa loja?
1: O quê, mano?
2: Um precinho muito legal. One Hot Minute,
1: do Red Hot. Que comprei, legal, cara. Mano. Que legal.
2: Disco difícil de achar em vinil, cara.
1: É verdade,
2: cara.
1: Verdade.
2: E comprei ali $24, justíssimo. Preço lacrado, cara, lacrado. Garimpei lá. Muito legal. E aí até eu postei nos meus stories ali o seguinte, cara. Lá no Brooklyn, o Dumbo, tem uma rua que eu acho que até a Adams Street, o Adams deve saber melhor, que é um ponto que tu fica embaixo da ponte de Manhattan, da Manhattan Bridge. E neste ponto tu consegue enquadrar embaixo de um dos pilares da Manhattan Bridge, o Empire State. Então é uma foto muito clássica que os turistas fazem aqui. E eu fiz essa foto agora lá, antes eu fiz um vídeo, e mostrei que mal dá pra ver o Empire State, cara. É muito louco o que tá acontecendo aqui.
0: É a região da Washington Street ali, Lelê. Ontem eu tava na chuva, eu tava mostrando pro Feta, tu já deve ter tido uma fotinha aqui. Era isso que eu tava apontando ali.
1: Pode crer.
2: E também, Rafinha, aí depois que eu comprei esses discos, eu comecei a caminhar ali pelo Brooklyn, cara, e achei uma academia de boxe. Sabe quem é que treinava ali, cara? Eu vou te citar só dois nomes que treinavam ali.
1: Mike Tyson.
2: Mike Tyson e Muhammad Ali.
1: Caramba, velho. Mas é o templo, então, né, Lelê?
2: Ô, velho, tu entra na academia, assim, cara, tem um cheiro... Sabe aquele cheiro de suor
1: claro,
2: de luva de boxe?
1: Claro.
2: Ô, meu, mas é muito doido tu entrar ali, cara. É uma vibe muito louca.
1: Porra,
2: tem
1: imagina.
2: Uns 4, 5 rings, uma galera treinando.
1: Que
2: e
1: privilégio.
2: Um monte de foto dos caras na parede. Tem um autógrafo, inclusive eu mostrei nos stories ali o autógrafo do Muhammad Ali. O do Mike Tyson tá meio apagadinho, mas várias fotos deles quando eram mais novos. Então, eu até deixei nos meus stories marcado o lugar. Quem tiver a oportunidade de vir aqui, né, um dia, vai visitar esse lugar, cara, porque é uma vibe sensacional. Não é uma vibe Copa.
1: Não,
2: é
1: não.
2: Uma vibe boxe.
1: Não, é vibe história, né, Lelê? Essa é a real.
2: Mas,
1: vocês
2: assim,
1: estão vivendo uma história
2: isso,
1: também.
2: Né? Só pra corroborar com o que o Adams disse.
0: Isso aqui que é o legal dessa emoção do Lelê. É que há um tempo atrás tu falava pro Lelê assim, meu, bai, os Estados Unidos... O Lelê era meio bodoso com os Estados Unidos.
1: Uh-huh.
0: Não queria vir,
2: é que o visto, cara, o visto me dá uma preguiça de fazer.
0: Cara, o Lelê tá apaixonado pelo rolê. E tu imagina, né, cara, Nova York, tu trupica, qualquer coisa é um cenário de algo.
1: É verdade.
0: Né? Então
1: verdade,
0: é muito bizarro,
1: velho,
0: assim,
1: tá
0: porque
1: louco.
0: Ele parece aqueles turistas japoneses dos anos 80 e 90, com a camerazinha. Ele viu umas fotos de tudo, cara.
2: Eu fui numa loja de vinil, basicamente de vinil lacrado, né? É claro que os preços são um pouquinho mais caros. Aí depois eu achei essa outra, até marquei o Porã e o Beto Bruno no meu story, cara, porque tem coisas assim bizarras ali, cara, numa lojinha que tu não dá nada. Eu até tentei marcar ela nos stories, mas não existe nem localização da loja. Uma loja minúscula, um gurizão tri, gente boa, me atendendo. E só que daí, caminhando pelo Brooklyn, cara, eu comecei a sentir uma irritação na garganta.
1: Tá? Por causa da
2: fumaça.
1: E aí
2: cheguei no hotel aqui, agora tem umas balinhas maravilhosas na recepção ali, já me atraquei numa balinha, porque realmente, cara, o efeito desse negócio aqui, ele deve estar começando a mexer. Tem uma galera andando pelas ruas de máscara.
0: Nem todo mundo é da tua laia, Natan, pra ficar se jogando.
2: E tem alertas também, Rafinha, muito, todo aplicativo de previsão do tempo que tu abre, todos eles têm alerta de qualidade do ar.
1: Pode crer,
2: tá realmente,
1: Lelê.
2: Muito ruim.
1: Pode crer. É o momento pra dar uma segurada aí, porque o futebol volta agora só no domingo. Deixa eu botar na roda aqui ele que está ao vivo, um dos primeiros a retornar dos Estados Unidos, Rafael de Velho.
3: Tudo bem?
1: Como é que tá, de Velho?
3: É legal o Vibe Copa, né,
1: cara? Ué, é legal, cara. É uma vibe,
3: cara,
1: né?
3: O meu irmão tinha mandado uma foto, meu irmão tava chegando em Nova York pra trabalhar agora essa semana aí.
1: Teu irmão faz o quê? Só por curiosidade.
3: Cara, eu não sei a profissão.
1: Tá.
3: Ele é formado em relações internacionais.
1: Com TI, relações internacionais.
3: Ele trabalha numa empresa de TI, mas não é ele da

0: TI, ele é de comercial e coisa assim.
1: Relações Internacionais.
0: Uma empresa chamada Presídio, por incrível que pareça.
2: Uhum. Tá bom. Tá certo.
1: Ah, o teu irmão trabalha no Presídio.
3: É tipo mas isso. Mas é uma galera dissidente da Google, né?
0: É, exatamente. Ele era do Google, daí trocou, foi e pra essa empresa.
2: Ele te mandou
0: aí
2: também imagens.
0: E ele me mandou uma foto de lá e ele disse, aqui era pra estar a Estátua da Liberdade.
2: E
0: se
2: aí,
0: tivesse roubado a Estátua consegue, da Liberdade...
2: Parece serração no Rio Grande do Sul aqui. É o Alfredo Jaconi.
3: Olha o pé frio do Lelê. O Lelê deixou pra saideira, agora ele queria ir nos arranha-céus aqui de Nova York.
1: Exatamente, cara. Eu pensei nisso hoje, cara.
3: Uma banda.
1: Porque eu, como a gente não tem, assim, um dia inteiro de folga, a gente acabou se programando pra algumas coisas dentro desses turnos de folga que a gente tem, né? Aí eu tinha deixado justamente pra hoje ou amanhã pra ir no Empire State, mas...
2: Pode crer.
0: Tá,
2: ô meu, tirando isso aí, o que você já deve ter falado bastante no Bola nas Costas, né, do jogo. Mas aí, como eu sou ouvinte, né, sou audiência ali, eu fiquei impactado, de velho, Lelê, Adams, uhum, assim como todo mundo ali, eu não sei qual foi, e Natan.
4: Com o que tu ficou mais impactado?
2: Não, cara, enfim.
1: Com a cagalhonice da Inglaterra.
2: Também, né, assim, além da cagalhonice, assim, a vontade, mais uma vez, mesmo achei que a Argentina ia chegar babando na gravata, porque todos os jogos eles estão parindo uma bigorna pra ganhar. Mas eu achei talvez o melhor jogo da Copa até então, assim, não sei o que.
3: E eu gostei de uma expressão que o Rafael de Vério usou hoje de manhã no Bola, que pra mim é uma das grandes expressões futebolísticas que eu vou passar a usar a partir de agora. Que é, os argentinos sentiram cheiro de sangue e foram pra cima, velho.
0: Tipo tubarão, velho. A Inglaterra achou que é pequena demais pra estar na final da Copa.
2: Pois é, cara.
0: A sensação que deu quando eles fizeram gol, disse, cara, o que nós vamos fazer? Nós vamos pra final.
2: Em
0: sabe,
2: vez
0: não souberam ganhar
2: seguir
0: o jogo.
2: Jogando.
0: Tava muito bom o jogo pra Inglaterra.
2: Tava mesmo. O início do jogo tava mais pra eles.
0: É tipo assim, fizeram o gol e eu tava. Agora a Inglaterra vai fazer o segundo gol. Uh-huh. A Argentina tava nas cordas, tava batida.
2: É verdade.
0: E aí eles recuaram. E aí a gente até conversou no Bola das Costas sobre isso. Foi tanto participação do treinador, eu não gosto de botar só culpa em treinador, uhum, porque eu, no fim das contas, lá dentro os caras decidem o que fazer. Eu não consigo imaginar um treinador dizendo pros caras, ó, gurizada, vamos errar passe, vamos...
2: Recua.
0: Mas, cara, ele teve uma parada técnica pra dizer pros jogadores dele, gurizada, desse jeito a bola vai entrar, uhum, uma vai entrar, sai daí. A prova disso é que no final do jogo, quando a Argentina fez o gol e foi a vez de a Argentina voltar pra trás... Lá pelas tantas, eles dão um chutão, a bola sai na lateral, lá no campo de ataque, o cara da Inglaterra cobra o lateral e tem um cara da Argentina lá, só,
2: amorcegando,
0: sabe, na volta ali, uhum, e aí o cara já teve que dar um passe pro lado, já perdeu o tempo. Uhum. Era isso que a Inglaterra tinha que ter feito. E aí, bom, Rafinha, tem umas coisas que a gente precisa conversar, assim. Tem um troço muito louco, os gringos também acompanham muito isso aí. Chega na final, um time que faz, por exemplo, começa um projeto da Olimpíada de 2020, disputado em 2021.
2: Uma gurizadinha, né?
0: Tá, que tinha oito jogadores mais o técnico, estavam em campo na final contra o Brasil.
2: Tá.
0: Estão nessa final da Copa do Mundo.
2: Caramba.
0: Eles disputaram a Olimpíada, eles ganharam a Eurocopa, eles perderam a Nations League nos pênaltis pro Portugal por 5-3.
3: Uhum. Sabiam que a Copa do Qatar era um momento de transição, de afirmar os caras pra eles chegarem nessa.
0: Exatamente.
3: E disputarem.
0: Sem medo, né? Os caras estão muito mais soltos, jogando do jeito deles.
2: Sim.
0: Fazendo um ciclo, jogando contra os times europeus, disputando os campeonatos que eles disputam, numa liga muito organizada, né? Que tem o Real Madrid, e aí tem o resto que orbita em volta do Real Madrid, né? O Real Madrid e o Barcelona, mas eu digo em termos de,
2: sim, de
0: projeção continental. Contra um time que, desde que ganhou a Copa do Mundo, jogou contra Islândia, Venezuela, Mauritânia, Angola... Não quis jogar contra a Espanha, a finalíssima, e a UEFA provou que ofereceu para a Argentina todas as possibilidades, e a Argentina não quis. Os únicos jogos decentes da Argentina foram nas eliminatórias e na Copa América. Os jogadores da Argentina saíram do maior centro e foram jogar na Major League Soccer.
2: É verdade.
3: Aí é que tá. Major League Soccer,
4: passaram na cagada por Cabo Verde, pelo Egito.
0: E o campeonato deles paga menos que o Big Brother.
3: Eu assisto. Sim.
0: O Big Brother Brasil dá mais prêmio.
4: Não ganha uma Libertadores, ó.
0: Desde 2018.
3: Tá? Eu assisto alguns jogos da MLS ali, muito mais porque tem essa coisa curiosa do Inter Miami, né? Ter bons caras jogando ali e tal.
0: Sim.
3: E aí tu assiste o jogo e tu diz assim, bah, o Messi não vai aguentar o tranco na Copa do Mundo, os caras vão ir pra cima dele e vão... Meu, não vai ter espaço, acabou. É. Show ball, sabe? Cara, Não, é totalmente ao contrário, velho.
4: E não é só tu que tinha essa opinião, Marcelo Beckler, que é um cara que, pô, acompanhou o Barcelona por muito tempo, talvez seja um dos maiores fãs do Messi.

0: Messi na imprensa falou em entrevista pro Duda, cara, o Messi não vai desenrolar na Copa, não vai ter
1: aí
0: como.
1: Aí tu vê que pouca acho gente que, entende, né?
0: Acho que a Argentina vai
1: desenhar, não, mas é real, porque assim, todo mundo tem a tese, aí quando a bola sim rola, aí tu vê mas grandes craques, assim, até compartilhei com vocês ali, mandei direct pra ti, pro Adas, sim, pro Lelê, pros guris, um texto do Rivaldo, uhum, aí tu vê o Ronaldo, jogador de bola, enaltecendo a maneira que os caras jogam. Ô, meu, essa é
2: ontem
1: real.
2: Ontem eu vi uma estatística muito louca que em dois jogos o Messi caminhou mais do que 5 quilômetros. Vocês estão entendendo isso?
1: Claro.
2: Porque mas ele fica caminhando, ele fica se fazendo de louco.
1: Pra esperar o momento certo.
2: Pra... E aí vem o momento certo, ele ataca e acabou.
1: É isso, é isso. É isso. Mas ele é o cara acima da média de todos ali, né? Todo mundo... Eu morri pela boca também. Eu tinha certeza que a França ia pra final.
3: Mas, Rafinha, não, mas eu achei, Rafinha disse nesse microfone, agora tá todo mundo me cobrando.
1: Mas sempre falei, gostaria de ver a Argentina também. Eu não tenho medo de trazer uma torcida também pros hermanos. Eu não tô nem aí, a opinião dos outros.
3: Eu disse, cara, a Argentina tá pronta pra levar uma goleada.
1: Eu ouvi o programa que tu falou isso.
3: E eles não vão levar, eles vão ganhar a Copa do Mundo.
0: Quem dava essa opinião não tava errado, porque passou cagando por várias seleções fracas e a gente tava cansada.
1: Mas, Natan, tá errado porque o futebol mostra outra coisa.
2: Gurizada, fala Copa do Mundo. Esta Copa do Mundo, ela é a prova viva de que opinar sobre futebol é só pro cara se queimar.
1: É isso.
2: O futebol, cara. O futebol cada vez ele tem menos lógica, cara. Vocês estão entendendo que vai ter uma final de Copa do Mundo no próximo domingo com o campeão europeu e o campeão, o atual campeão do mundo e campeão sul-americano.
1: Sim.
2: E esses dois times jogaram contra Cabo Verde na Copa do Mundo e nenhum dos dois conseguiu ganhar nos 90 minutos.
3: É verdade.
2: Vocês estão entendendo isso?
1: É, mas eu acho que na hora de
2: tu crescer,
1: eles cresceram, né?
4: Assim, sim, Rafinha.
1: Fala.
4: Falou ali da ah, vou torcer, não tô nem aí. Mas esse é o caminho natural numa competição. Eu acho bem tri, assim, o cara dizer, bah, meu time caiu, agora eu vou botar força ali. E o teu torcer é diferente do que uma galera tava fazendo, que é um movimento de torcedores brasileiros. Isso eu acho, a minha opinião, é patético.
1: Também acho.
4: O Brasil tava vivo ainda e os caras...
1: É a mesma coisa que eu torcer pro Inter aqui sendo gremista.
4: Eu acho do caralho os caras estarem na final de novo. Eu acho animal a postura deles. O que eles fizeram ontem é vídeo pra ser passado nas categorias de base de qualquer clube de futebol. Mostrar, ó, quando tu tá nas cordas, embuchado, é assim que tu tem que agir, ir pra cima, sabe? Eles dão aula nisso. E eu vou te dizer, cara, hoje eu acho... não acho demagogia nenhuma eu dizer isso, assim. Eu tô já quase torcendo pros caras, velho.
1: Não, eu tô, mano. Eu abri minha torcida.
0: Tu cria uma conexão, tu vê aqueles caras correndo, dando sangue. Aí tu vê um dos maiores jogadores da história com 39 anos. Cara, não tem como tu não querer parar pra assistir e torcer.
1: Mas sabe onde é que eu chego assim? Mas... eu acho que o Messi é unânime, assim, na opinião de todo mundo. Eu acho que o time da Argentina, quando diz assim, ah, jogou pouca bola, eu acho que eles fizeram aquilo que tiveram que fazer pra conseguir passar. E, obviamente, aí tem os astros do futebol
3: os
1: e tal.
3: Os caras do GC são bandidos.
1: É, Argentina injustamente na final, não.
0: O cara do GC odeia, gente.
1: Mas aonde eu vou chegar, cara, que a gente vive numa geração aqui, todos nós, né? A gente transita. O Natan é mais novo, tu cresceu já nessa geração. Mas eu, Adams, Lele e o Diverio, a gente transitou assim do on-air pro online, né?
3: Sim,
1: pra essa totalmente coisa analógica pro digital. Então, assim, todo mundo acaba sendo uma influência em todos os aspectos e âmbitos ali. Agora, onde eu vou chegar? Cara, pra mim, tu ser um cara que influencia de fato como atleta, o exemplo é o Messi, cara.
0: Bah,
1: e aí, onde é que eu vou chegar? Cara, o Maradona, podem falar o que quiser, o Maradona não era um cara bom exemplo. O cara foi um merda, foi drogadão pra caramba, fez um monte de merda, jogou bola. O Pelé, o rei de todos, fez um monte de merda, um monte de mulher. Tu não vê falar nada do Messi, cara. Não. Tu não vê falar nada do Messi. Tu vê falar o Messi aqui, ó. Tu não vê ele chinelhar ninguém, tu não vê ele ir pro lado político de ninguém. Ele se posiciona quando acha que tem que se posicionar. É um cara extremamente família. Ele não
2: mas
1: te influencia.
2: Eu acho ele um pouco omisso. Olha, pra
1: eu
2: posição
1: acho
2: que ele tem.
1: Tu ser omisso, tu também não dá margem tu abraçar um lado, porque o outro lado vai querer te detonar, velho. O Messi não vai lá no palácio lá, no presidente da Argentina baba-ovo de alguém. Ele não precisa disso. Ele não precisa levantar uma bandeira de algum... Não, eu acho que é da personalidade do cara. Eu acho que ele responde isso em campo. Onde tu mostra assim, cara, eu me cuido, eu tenho minha família, eu convivo com meus filhos, eu amo a minha seleção. Uma parte da Argentina nunca abraçou tanto ele. Agora ele é rei pra todo mundo. Tem vários fatores, né? E a gente sabe.

0: Ele, o próprio Cristiano Ronaldo, cara, toda a dedicação do cara, a preparação. Tá, daqui a pouco ele não foi tão bem nessa Copa, mas era o normal. O anormal é o Messi tá indo bem.
1: Eu mandei no grupo do Bola ali esses dias uma coletânea de declarações de jornalistas argentinos sobre o Messi antes da Copa América de 2020-21 aquela.
2: Derretendo ele?
1: Cara, mas não é derretendo, cara. Não é. É os caras chinelhando ele de uma forma, assim, constrangedora.
2: Tá, sabe? E tu viu ele se posicionar, Lelê? Tu viu ele lá responder pra jornalista? Tu viu ele brigar com... É isso que eu quero dizer, entendeu?
1: Tem declarações dele naquela época dizendo que os torneios eram ajeitados pro Brasil vencer.
2: Tá bom, aí é rivalidade. Eu tô dizendo de tu te indispor... É demais, assim, tu, é que, a hora Rafinha, que tu precisa aparecer, tu aparece.
1: Pra mim, a grande questão que tá pegando nessa Copa é a seguinte, assim, cara. E hoje eu já falei isso no Bola 200 vezes, mas as pessoas ouvem apenas o que elas querem ouvir. Eu até falei com um gurizão esse dia ali no Instagram ali, eu falei, eu sou responsável pelo que eu falo, não pelo que tu entende, né? Eu não tenho como botar na cabeça das pessoas as coisas. Eu tenho as minhas ideias. Porque, por exemplo, assim, ó, eu posso admitir, eu já falei isso 200 vezes, eu sinto inveja dos argentinos no que eles têm de capacidade de reação, indignação. Eu queria, sabe? Tanto que nós, principalmente nós, cara, colorados e gremistas, a gente tem isso como uma parte
2: do nosso
1: absoluta
2: DNA,
1: da nossa escola de futebol.
2: Sim.
1: A gente é muito mais próximo, argentino, né, do que brasileiro nessa questão da garra, da, né, até do vínculo com os jogadores. Não,
0: a própria manifestação da torcida,
1: então,
0: todas
1: assim,
0: as músicas.
1: Tem eu muitas... não tenho dúvida, cara, que o Messi, ele voltou a ser um jogador. Porque quando eu falo aquela minha frase que eu achava que ele estava em curva descendente, sim, eu e uma galera achávamos. Só que o idiota que falou fui eu. Porque tu não pode falar isso de um extraterrestre, de um jogador fora do comum como ele é. Porque ele voltou a subir a régua. Então, assim, ó, o Messi, ele é o melhor da geração dele e não se debate mais isso. A Argentina chega com todos os méritos, só que tem que se falar a questão da arbitragem. Dá pra falar das duas coisas. Dá pra ver todos os méritos do mundo.
2: Mas Argentina, dá pra falar agora, também.
1: Agora os caras vêm medir.
2: Ah, peraí que teu cabo falhou, Lelê. Falhou na hora de tu trazer tua série. Tá fora do ar. Não, Rafinha, tá tudo aberto aqui. Caiu tua conexão, Lelê,
1: Voltei.
2: Conexão. Ah, voltou.
1: É só porque eu acho que dá pra gente falar das duas coisas, cara, do mérito da Argentina, do extraterrestre do Messi, da garra dos caras, da qualidade que os caras têm, mas tem um monte de coisa na Copa que só aconteceu pra eles quando o assunto é arbitragem.
2: Tá, mas e não eu aconteceu faço? Isso com o Brasil isso, também?
3: Esse é um ponto que não dá mais pra tapar, cara.
1: Não, Rafinha, aconteceu.
2: Ô, cara, aquele pênalti no Luizão que não existiu, teve uma falta bizarra que o outro. Eu não tô defendendo
1: pois
2: um lado,
1: bem, foram
2: mas eu acho que erros jogos, são
3: não, mas só
2: erros
3: que nas mesas, cara. Nas mesas redondas da época, todo mundo apontou e mostrou que tava rolando.
2: Pois é.
3: Sabe, isso não era. Agora parece que existe, tipo assim,
1: uma
3: coisa
1: que não vê nada
3: de tu apontar, porque não é um ou dois erros, são vários, cara. São vários. Sabe? E aí são coisas, querendo ou não...
2: Que mudariam o resultado,
3: adoram,
2: Adams.
3: Véio, se abraçar, por exemplo...
2: Tu tomando 2-0, tu conseguir virar o jogo, mudou o resultado? Rafinha, não, é só uma pergunta
3: mas
2: mesmo.
3: Mas é que tá, Rafinha, eu acho que um erro... Não, mas é que eu acho que um erro de arbitragem, ele não tá mais naquela coisa factual do lance. Eu acho que pode ser uma construção, sabe, de uma narrativa... De proteção.
2: Bah, mas eu
3: de,
2: não tipo, acredito que eles vão jogar
3: ontem
2: a Copa fora
3: uma revisão.
2: Pra defender uma seleção.
3: Ontem, bah, cara, interesses, um irmão. Ontem, interesses rolam.
1: Claro.
3: Rolam.
1: Teve o lance do Enzo Fernandes ontem no início.
2: Eu não acho, cara. Eu não
3: tem
2: acho.
3: Tem uma investigação
2: desculpa, não
3: rolando contra a AFA, velho.
1: O início do jogo ontem tem um lance do Enzo Fernandes que ele dá um soco na nuca do jogador inglês, tá? E aí já está rolando. Né, o comparativo em diversas redes sociais de um lance da África do Sul praticamente igual, que o cara acaba chutando por baixo e batendo por cima, e quando bate por cima, o VAR chamou pra África do Sul. Por que que não chamou ontem? São essas coisas, é dois pesos e duas medidas, sempre a favor de um time só.
3: Por que que não traçaram a linha?
1: Isso, a linha do Messi ontem, por que a gente não viu ainda?
3: Tem um lance ontem que me pega muito, mas aí foi um amadorismo do cara na Inglaterra. O cara tomou uma porrada. Lelê, de novo teu cabo aí, mano.
2: Sim, eu baixei o volume dele.
3: O cara da Inglaterra tomou a porrada no lance. O cara saiu só saltitando assim. Cara, naquela hora ali tu finge que tomou um tiro, velho. Sabe? Tu faz um bolo, tu não te levanta nunca
2: mas
3: mais.
2: Aí,
3: tu só
2: aí
3: te levanta quando tu botar uma pulga atrás da orelha
2: dos caras. É isso, mano. Mas aí tu tem que saber jogar isso, velho.
4: É cabacice.
2: É cabacice, exato, velho.
3: Tem que saber jogar.
2: Cabacice do Egito, cabacice da Suíça lá, quando o cara simulou aquela falta bizarra lá e pulou sozinho.
4: O que me parece, eu não acho que tenha um complô.
2: Também acho que não.
4: Mas o que me parece é o mesmo efeito que tem na reclamação do clube do interior no

0: um jogador que não é o Messi, que tem um retrospecto mais violento, ou que não seja tão midiático, tão famoso, tão importante, talvez o juiz, pô, vamos botar ele pra fora. O Balogun dos Estados Unidos foi expulso num lance que, pra mim, não era pra ter sido expulso.
1: O Romero, zagueiro da Argentina, é um jogador de histórico extremamente violento. Ele já tem 16 faltas na Copa do Mundo e só ontem ele recebeu um cartão amarelo. Essa é a diferença.
2: Tá, mas olha ali, deixa eu só te fazer uma pergunta. Pra ganhar uma Copa, tu tem que saber bater, saber apanhar, saber fazer gol e ter um pouquinho da malandragem, mano. O futebol, desde que o futebol a gente conhece, é assim a parada.
1: Eu concordo contigo, cara, só que tem um monte de evidências. O único jogador que pegou 2 jogos de suspensão na Copa do Mundo foi um jogador da Inglaterra. E o segundo jogo foi cumprido contra a Argentina. Entendeu? O único time que teve um jogador que recebeu atendimento em campo do departamento médico, 2 minutos parado, foi o argentino, sendo que a gente sabe, todo mundo sabe, que hoje quando um jogador sai para ser atendido, ele tem que ficar 1 minuto fora. Ou seja, ele ficou 2 minutos dentro sendo atendido, não ficou 1 minuto fora, e o juiz não deu esses 2 minutos depois. Então tem um monte de coisinhas que vão acontecendo, né? Todas as decisões do VAR em jogos da Argentina, todas, que aconteceram em jogos da Argentina, favoreceram a Argentina.
2: E o que tu me diz de jogos agora, trazendo pra nossa aldeia, assim? Toda vez que Inter e Grêmio ganharam uma competição de expressão, eles tiveram que jogar contra tudo e todos, mano. E essa é a real. A gente tomava...
1: Mas a Argentina não tá jogando contra a arbitragem.
2: Não. Mas o que eu quero te dizer é o seguinte, velho. Tu vai ter que te superar pra quem quer ganhar dos caras. Vários jogos, os caras tomaram 2-0, os caras foram lá e viraram por cabacice do adversário. A Inglaterra... tá ali com a faca e o queijo na mão, amadorismo. O Egito fez 2 gols, aquele gol, mas tava com 2-0, mano. Em 2-0 numa Copa do Mundo, dá a vida. É expulsa, tira um cara na porrada. Sei lá, cara, eu
3: acho
2: vejo
3: que em questão
2: jeito,
3: de proporção, mano. Se há os erros a favor da Argentina, eu acho que tira, se for tirar um pouco do mérito, é muito pouco. É muito pouco, porque eu acho que o mérito da Argentina é muito maior do que esses erros relatados, sabe?
2: E eu não sei se tem futebol pra ganhar da Espanha agora, que os caras têm uma cabeça de campeão...
0: O que ficou provado é o seguinte, pra Espanha ganhar, tem que ganhar de verdade.
2: É isso.
0: Porque
2: é,
0: se
2: isso
0: tu fizer 1-0 e ficar cozinhando... E
2: vão tomar um empate.
0: Daqui a pouco uma bola dos caras vai
2: tomar
0: entrar.
2: Começou o jogo, os caras já deram uma pegada no Bellingham ali, né? Pra mostrar que é o seguinte, nós não estamos aqui a passeio. É certo ou errado ou não, mas se é a nosso favor, nós
0: é uma estratégia. Eles perdiam a bola e faziam falta.
2: É isso.
0: Quem tem que coibir isso aí é o juiz, é o outro time adversário. Aí tu vai fazendo. Eu acho que é um outro jeito de jogar. Se fosse Argentina e França, eu acho que seria pior pra Argentina, porque a França teria mais razões para querer ganhar, sim, porque perdeu da outra vez. Eu acho que se encaixaria melhor no sentido de a Argentina perde muita bola na entrada da área. E a França perdeu uma bola na entrada da área para a França, era boa noite.
2: Mas tu
0: a
2: não Espanha achou o melhor não... jogo da Argentina assistindo assim, em trocar a bola? Claro, então, depois que sim, tomou um gol, né?
0: Não, mas eu digo assim, ó, eles saem jogando lá atrás, tá? Eles têm um zagueiro o Lisandro e o Cuti Romero. O Preciso utilizando, ele sai bastante pro jogo.
2: O quem Romero sai mais, pro jogo, é mais grossão.
0: Quem, né, sai bastante pro jogo tá sujeito a errar passe. Uhum. E eles erraram muito passe. Uhum. A Inglaterra teve oportunidade em passe errado. Que coisa que quando fazem com a França faz o cara buscar dentro do gol. A Espanha é um outro jogo. A Espanha, se precisar dar 80 passes pra fazer um gol, eles dão 80 passes até fazer um gol. Ele não é um time de... vamos... Lança a bola num Mbappé da vida e ele resolve. A Espanha tem um cara que faz isso muito bem. Muito bem, o lateral esquerdo da Argentina já tá dormindo essa noite com o olho aberto, porque, sim, pô, vou ter que marcar o Yamal,
2: sim,
0: com 19 anos, cheio de vontade, não fez um gol ainda. Então, em algum momento, esse cara vai fazer um gol, talvez seja no domingo, mas é um cara que obviamente vai estourar, ele é muito melhor do que todo mundo.
2: Ele é muito bom mesmo.
0: Então, tu fica naquela ali. E é um time que cozinha o jogo. Eles têm uns 4 jogadores de meio campo que
2: tem
0: jogam
2: paciência,
0: muita,
2: né,
0: bola.
2: Tem
0: muita
2: paciência,
0: bola, eles erram um pouco passe. Então, talvez seja mais difícil para a Argentina fazer isso aí, de, vão parar o jogo toda hora, porque para a Espanha, se parar o jogo...
2: Porque eles mantêm muito mais a bola no pé, né?
3: Não, cara, tem simples, essa coisa. A Espanha não faria o que a Inglaterra fez.
0: Eu tenho certeza que não.
3: E eu não entendi a estratégia, porque o ponto fraco da Argentina é a defesa.
0: Exato.
3: E o ponto forte é o ataque. E aí eles falaram, Argentina, me ataca e eu não vou te atacar.
2: Mas eu acho que muita tese cai, né? A gente achou que a Argentina ia chegar com um condicionamento físico uma merda.
0: Isso
2: é outra
0: coisa curiosa.
2: E aí, como é que reverte
0: isso? Tu olha a Argentina no final dos jogos, ela tá se arrastando. Contra a Suíça, tu via que os caras não aguentavam mais estar em pé.
2: Exato.
0: E aí eles tiraram algum lugar, o cara dá um chutaço, eles criam uma situação, é a última barrinha da energia, o cara faz a jogada e
3: Se eu não me engano, foi o Depol que deu uma entrevista que tava ali.

0: Pra ir pra ir jogar o jogo, ele tá falando, bah, da virada da Inglaterra contra a Noruega, bah, eles são bons no ataque, são bons na defesa. Aí o Scaloni falou, tá, ok, eles são bons, mas nós temos o Messi. Ah. E aí os caras começaram a aplaudir e os torcedores começaram a gritar, Messi,
1: os jogadores. O Depol ontem foi colocado no banco e ele entrou no segundo tempo como se fosse o último jogo da vida dele.
2: Foi o melhor jogo dele na Copa.
3: Não, isso então, Lelê,
0: imagina se bota o Casemiro no banco.
3: É isso que eu digo assim, cara, tu não precisa ter o melhor time, mas que tu mostre um pouquinho de vontade, pra mim já tava satisfeito, cara.
1: Mas, Rafinha, é por isso que eu digo, e por isso que eu briguei, que eu xinguei aquela atitude do Neymar de ficar tirando onda com o goleiro. Pega a porra da bola lá dentro do gol e vai, vamos tentar fazer um segundo. É o que os argentinos fazem. Tu viu ontem que os argentinos, depois que eles fizeram o primeiro gol, eles queriam começar logo e fazer um segundo. Sim. Não tem blá blá blá. Aí terminou o jogo, aí eles foram se arrear nos caras.
0: Eu acho que essa Copa tá mostrando o quanto o fator psicológico e vontade determina numa partida de futebol. E a gente faz essa relação com a seleção brasileira. Mas, velho, amanhã, por exemplo, o Grêmio já volta a jogar. Daqui a pouco tem o Inter. E isso falta muito na dupla Grenal, cara. E é só um pouquinho a mais que a gente quer.
3: Eu acho que a gente teve eu acho que estão querendo mudar a essência do que é o futebol aqui. Eu acho que o Inter até teve um futebol muito mais técnico do que o Grêmio, falando assim de qualidade. O Grêmio foi um time muito mais na raça, na pegada, assim, de bah, vamos virar, principalmente na época do Olímpico ali, vamos trazer pra arena agora. Mas eu acho que eu gostaria de ver assim, um cara da seleção dando um carrinho, confrontando um líder do outro time, botando dentro na cara, não sendo omisso. Não sendo omisso, sabe?
0: Tomando gol, pegando a bola lá no fundo da rede,
3: botando o dedo na cara do juiz, trazendo pra assim, ó, pô, cara, eu defendo uma camiseta que é gigante. E aí, no fim, a gente fica numa inveja, pra ser bem honesta, do que os caras fizeram e estão fazendo.
1: A gente cresceu, cara. A gente cresceu vendo esses caras, Dunga, Romário, Bebeto, esses craques pegavam, fazia gol, pegava a bola no fundo e vamos lá, vamos fazer mais.
2: No atual momento, eu já tô preferindo o time que só ganhe. Se ele quiser ganhar, baixando as calças, não tem problema também.
3: Mas eu digo assim...
2: Nós estamos numa fase de... O problema é não ganhar.
3: O problema é não ganhar, né?
2: E teve um determinado momento que o Brasil ganhou bastante. E eu acho que a gente começou a tratar algumas vitórias como meio que... Ah, como um gauchão, sabe? Uhum. A Copa América. Aí tu vai ver, pô, o Brasil ganhou a Copa América de 2007, por exemplo. Na Venezuela. Com um time totalmente... Era o Wagner Love de centroavante.
3: Meu Deus.
2: Júlio Batista. Não lembrava disso. O Daniel Alves improvisado no meio campo. Contra a Argentina, que tinha o Messi, Tevez no ataque, Riquelme no meio campo. Era um... E foi 3-0 a final. Ganhamos dos caras aí. Não...
3: Banalizou um jogo assim,
2: tu acha? Amanhã a Vibe Copa vai ser especial, então eu vou ampliar esse negócio aí. Tá. Porque o que me pega da questão da torcida pelos caras é a recíproca.
3: Pode crer.
2: Eu tenho uma dúvida, uhum. E é uma das coisas que eu tô preparando ali pro resto, né? Toda a programação da RBS e quando era com a gente? E quando era o Ronaldo o melhor do mundo?
3: Uhum.
2: Os caras, será que do outro lado eles pensavam assim, nós temos que torcer pros caras ali, meu. Os caras têm o Ronaldo é o melhor do mundo. Carisma, divertido.
0: Entendi.
3: Talvez.
2: Simpático.
0: Talvez. Tinha argentino torcendo pro Brasil.
2: Será que tinha? Será que os caras andavam de camiseta na rua?
3: É que hoje a gente recebe muito mais esse tipo de informação também, né?
2: Isso.
3: Assim, as pessoas conseguem ser impactado muito porque em função da rede social.
0: Pô, Ronaldinho... É difícil, né?
2: Eu tô curioso, vou procurar pelos jornais, obviamente, mas eu lembro, por exemplo, de uma capa do jornal Olé, que eu admiro muito, acho muito legal o jeito que eles fazem as coisas, assim, sim, nesse ponto. Era Brasil e Inglaterra, da Copa de 2002, e aí a capa do jornal era, que percam os dois.
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0: Exatamente.
3: 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De velho, amanhã tamo aí de novo?
2: Tamo, tamo aí, tamo aí.
3: Coisa
2: tamo
3: boa. Aí. Adams, Lele, obrigado aí.
4: Turma, pô, amanhã voou, tamo, né? Eu já avisei o Gomes aqui, cara, eu não vou voltar pro Pretinho, viu?
3: Tá.
4: Tem um alerta agora da Prefeitura de Newark, pedindo para que as pessoas não fiquem nas ruas. Cara, o que tá acontecendo aqui, sério, meu, parece cena de filme de terror.
3: Caraca, cara. Mano. É, bom, cuidado aí,
4: vou
3: né?
4: Vou fazer algumas imagens e botar ali nos stories pra galera dar uma
3: maravilha. Acompanhada. Obrigado aí, Lele Adams. Valeu de velho. Já voltamos com quase nada.
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4: A previsão para o próximo sábado é de calor em Porto Alegre. A mínima vai ser de 18 graus, com máxima de 32. No domingo, chove e a máxima fica nos 25 graus. 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
10: 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Fala, Natan, qual é a pauta de hoje?
13: Fala, Rafinha Menegazzo. A pauta de hoje é qual comércio tu gostaria que estivesse perto da tua casa?
10: Qual comércio tu gostaria que estivesse perto da tua casa?
13: Exatamente.
10: Vamos ao telefone 5126-4943. O que a galera gostaria de ter pertinho de casa ali? Ah, hoje eu quero isso. Pá, tá na cara do gol. Vamos ver quem é que tá na linha. Boa tarde.
14: Oi, Wesley.
10: Olha os garotões. Quem fala?
14: Do Bernardo. Primeira vez que eu tô conseguindo ligar aqui.
10: Ô, Bernardo. Fala de onde, meu amigo?
14: Porto Alegre.
13: Porto Alegre. Ô, meu, faz o que da vida?
14: Tudo.
13: Tudo? Faz tudo da vida?
14: Estudo, publicidade.
10: Estudo, eu entendi estudo. Tudo. E entendi aí faz tudo, né? É.
13: Ô, meu, qual comércio tu gostaria que ficasse pertinho da tua casa?
14: Qual o quê?
10: Comércio.
13: Comércio.
14: Cara, eu moro na Independência, tem todos os comércios aqui.
10: Tu tem tudo, mas não tem nada que tu goste muito, que tu pudesse descer do teu prédio e tá do lado ali. Pô, vou ali pegar um ramo que eu gosto.
14: Cara... agora me pegou.
10: E o que, que tu faz mesmo disso tudo, mano?
13: Publicidade.
10: Pô, a criatividade não vem, então, nesse corpo, né?

0: Mas escuta, eu fiquei nervoso
1: Não
0: mestre,
1: fica nervoso.
2: Bem, cara, mestre, mestre, veio
3: vai
2: ainda,
3: te
2: agora
3: ajudar. Tu não gostaria de um sushi ao lado da sua casa,
2: Gabriel? Ah, que golaço, velho.
0: Um cachorro quente bom, cara.
3: Tá aí! O mestre deu uma barbada? Não é a mesma coisa, mas é uma comida.
2: Tá bom.
0: É isso aí.
3: Um cachorro quente, pô, mas tu sabe que existe. Não sei se ainda existe, mas o clássico cachorro do Rosário, né? Lá embaixo, na. Na Independência, em frente ao Rosário. É Independência aquilo ali, né? É. É no início da Independência. Exatamente.
0: Não, é.
3: Da, o da é, carrocinha, aquele, né? O clássico do senhor que ficava ali. Não sei se ainda tem.
0: Tem sim. Eu vou lá.
3: Pô, maravilhoso. Irmão, não tu
0: é
3: quer mandar...
0: Lado, é umas duas quadras.
3: Tá, então tá. Tu quer mandar um abraço pra alguém, parceiro?
0: Vou mandar um abraço pro Silveirinha.
3: Silveirinha?
0: Silveirinha, esse mesmo.
3: O assador ali?
0: Esse mesmo!
3: Pô, grande parceiro nosso, já assou vários churrascos aqui pra nós, Silveirinha.
2: Já sabem, já sabem.
3: Muito bem.
0: Ah, tamo ligado nele aí.
3: Ah, coisa linda, meu. Obrigado pela tua ligação aí e boa sorte na empreitada ali,
2: é, tá
3: né?
2: Nos estudos,
3: publicidade,
2: né?
3: Publicidade o cara faz.
2: Né?
3: Poder uma botada no carro,
2: mas
3: vamos lá.
2: Ah, mas ele tá estudando só. Tá. Quando ele acabar, ele vai ser mais criativo.
3: Não, ele tem. É. 9:09. Oi, quem tá na linha?
4: Opa, boa tarde, é o Davi.
3: Ô, Davi.
2: Oi, Davi. Faz o que, Davi? Da Liga de qual cidade?
4: Tô no trânsito aqui de Porto Alegre e eu trabalho com locação de imóveis.
3: Boa!
2: Pode crer. E qual comércio tu gostaria que tivesse perto da tua casa?
4: Tá, mas podemos falar o nome mesmo? Não dá
3: claro.
4: Nada.
2: Pode, cara.
3: Aí, mano.
4: Ah, velho, eu curto o Cavanhas, aquele 373 lanhado, cheio de queijo.
2: Tá certo.
3: Pode crer, mano, é um clássico de Porto Alegre, pra quem nos ouve aqui
2: os
3: na grande Porto
2: Alegre.
3: Os
2: bordão da rádio são embaixadores
3: são do embaixadores. Pô, o Cavanhas é muito clássico.
2: Já
3: bem
2: esteve
3: demais.
2: Com a gente na bola.
3: Show de bola, tu quer mandar um salve pra alguém, parceiro?
4: Mandar um abraço, um beijão pra minha esposa, que amanhã ela tá se formando em fisioterapia.
3: Pô, legal.
4: Amanhã a formatura dela e a gente tá nos preparativos aí, correria. Família chegando do interior, reunindo todo mundo e amanhã curti bastante.
3: Pô, é dia de festa. E como é que é o nome da esposa, mano?
4: Marielle.
3: Marielle, parabéns aí. Pô, fisioterapia é necessário nessa vida, né, cara? Cada vez mais, mano.
4: Certamente.
3: Valeu, irmão. Parabéns pela esposa aí.
2: O mestre
3: boa
2: faz
3: festa.
2: Físio?
3: Mestre gosta de fazer o Tai Chi Chuan.
2: Ah, é uma
3: maravilhoso,
2: diferente.
3: É diferente, mas o Messi tem um masoterapeuta que veio da China.
2: Oh.
3: E ele trabalha com agulhas e também pedras quentes.
2: Oh.
3: Messi é diferente. O Messi é diferente. Não é que nem tu, que é um merda!
2: Não, eu não sou merda.
3: Tu é!
2: Tu que é diferente.
3: Ah, que isso, o Messi é muito mais educado. Peço desculpas pelo mestre aí.
2: Capaz,
3: mas...
2: tudo bem.
3: Oi, quem tá na linha?
5: Oi, é a Luciana do Cassino.
3: Ô, Luciana do Cassino, maravilha.
2: Faz o que da vida?
5: Eu tenho uma empresa de energia solar e trabalho na universidade aqui.
3: Ó, oh, legal,
2: bacana,
3: legal.
2: Bacana. Qual comércio tu gostaria que tivesse perto da tua casa?
5: É, aqui no Cassino a gente tem de um tudo, mas eu queria mais pertinho da minha casa um clube de pádel. Todos que tem aqui são um pouquinho mais longe, mas eu queria um bem pertinho.
3: Pode crer. Ah, legal, pra fazer a tua atividade. Show de bola, Lu. Tu quer mandar beijo e abraço pra alguém?
5: Ah, um beijo pro maridão, um abraço pra vocês, guris. Bom trabalho.
3: Obrigado. Grande abraço pra ti, do Cassino. Rio Grande, hein?
2: É, terra do Rafael de Vério, que tava aqui há pouco tempo.
3: Ô, Natan, tu já planejou o churrasco pra esse final de semana?
2: Eu tô começando a planejar.
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3: 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Vamos para mais uma ligação aí, quem tá na linha? Opa, meu irmão, quem fala, de onde fala?
6: Arthur de Santa Maria.
3: Maravilha.
2: Trabalha com o que, Arthur?
6: Motorista da EPP, meu querido.
2: Pode crer, meu velho. E qual comércio tu gostaria que tivesse perto da tua casa?
6: Cara, não tem aqui em Santa Maria, mas eu queria muito Outback, cara.
3: Outback, pode crer, mano. Pô, não tem Santa Maria? É, nem no shopping?
6: Não tem em nenhum lugar.
3: Ah, bom, tá aí um toque, né, pra aterrizar em Santa Maria. Olha, o Outback.
2: Um toque.
3: Ô, Messi, quer mandar um recado, um alô pra alguém?
6: mandar um beijo pra minha namorada linda, Gabriela Alexia. Beijão, meu bem, te amo.
3: Opa.
6: E um abraço pro mestre, né? Queridão.
3: Oh, obrigado, gafanhoto.
2: Achei que só as crianças gostavam do mestre.
3: Os adultos adoram o mestre também. Obrigado, gafanhoto. Uma ótima
6: quinta-feira
3: pra ti. Grande pilocada hoje, né, gafanhoto?
2: Calma, mestre. Calma.
3: O quê?
2: Calma.
3: Eles são namorados.
2: Esse... Não, mas esse mestre que fala disso é só no pretinho.
3: Pilocada,
2: pilocada. Aqui tem mais família.
3: Os adultos podem ouvir.
2: Mas tu fala com as crianças, tem muita criança ouvindo.
3: É verdade. É. Mas sabe como é que as crianças vieram ao mundo?
2: Como?
3: Não, papai, só queria meter.
2: Ah, vamos pra outra ligação, mestre.
3: Mais uma ligação aqui no Quase Nada. Oi, quem está na linha?
1: Douglas, aqui de Santa Maria.
3: Fala, Douglas. Estava dormindo,
2: Douglas?
3: Voz de quem levantou da cama agora, passou um preto aí e veio falar com a gente, um pretinho básico.
2: Ah, o quase nada é o despertador dele, né?
3: É o despertador.
2: Né? Bom dia.
3: Santa Maria. Faz o que da vida, garotão?
1: Sou técnico de internet.
3: Ah, então tá, trabalha em casa, né?
2: Isso aí. Cara da TI, tá de pijama. Ô, meu, qual comércio tu gostaria que tivesse perto da tua casa?
1: Mano, eu queria um cachorro quente de estufa, mas de estufa é muito difícil conseguir.
3: Cachorro quente de quê?
2: De estufa.
1: Estufa.
3: Bah, agora tu me pegou, qual é? Mas como assim de estufa,
2: é isso,
3: mano?
2: Meu querido?
1: Tipo, não prensar ele, tá ligado?
3: Ah, não, tá. Então é um cachorro quente não prensado, pode crer.
2: Mas tu precisa falar bonito, né?
3: É, não, bah, tu meteu uma aqui pra tirou a gente pra louco, meu, tá certo. Ô, irmão, tu quer mandar um salve pra alguém?
1: Mano, eu quero mandar pra minha namorada, Júlia,
3: uhum.
1: E meu amigo Eric.
3: O Eric, a namorada e o amigão aí. Tá certo, irmão. Obrigado aí. Um salve aqui pra Santa Maria.
2: Meu, deixa eu mandar um abraço aqui pro filho do Roberto, que é funcionário aqui da RBS.
3: Tá.
2: Ele trabalha no Diário Gaúcho. Pro Ismael, que é motorista de aplicativo de Cachoeirinha.
3: Boa.
2: Sempre ligado na Atlântida. O pai dele veio aqui, daí eu tinha mulher da rádio, deu mulher da rádio.
3: Que irado, que irado. Um abraço pra todo mundo que tá sempre ligado com a gente aqui. Oi, quem tá na linha?
7: Tudo bom? Aqui é o Gerhard, de Caxias do Sul.
3: O Gerhard?
7: Esse mesmo.
3: Maravilha, irmão. Obrigado aí pela ligação.
2: Trabalha com quem, meu?
7: Eu sou médico, gurizada.
3: Boa, médico. Qual é a tua especialidade, mano?
7: Ah, eu sou generalista. De tudo um pouco.
2: É clínico geral.
3: É clínico geral.
2: Pode crer.
7: Esse mesmo.
2: Ô, meu, qual comércio tu gostaria que tivesse perto da tua casa?
7: Cara, eu gostaria de uma locadora de videocassetes.
3: Ah,
7: pra poder voltar no tempo daquele jeito bem legal.
3: Certo, pode que crer. O cara ficava ali escolhendo o cassete.
2: Ô, né? Meu, aproveitando que tu é médico, tu acha que as recomendações médicas de remédios do Rafinha tá certo? O que, que tu acha disso?
7: Ah, cara, eu acho que cada um sabe o que faz, né?
3: Cada um sabe o BO que tem que assumir, né? É isso aí. Mas, ô meu, esse lance da fita cassete era muito legal, porque se tu não entregasse ela rebobinada, tu pagava uma taxa. Não sei que
7: pagava
3: idade tu tem, mano.
7: Pagava uma multa violenta, tenho 29.
3: Não. Então tu não
7: peguei
3: tem...
7: Peguei o finalzinho dessa
2: tu
7: fase aí.
2: Tá mais
7: aí.
2: Perto de mim do que do Rafinha.
3: É verdade. É. Mas, enfim, irmão, tu quer mandar abraço pra alguém?
7: Quero mandar pra minha noiva, Julie.
3: Opa!
7: Mandar pra gurizada aí do terceiro guy também, meus amigões.
3: Uhum.
7: E...
3: Eu falo que o mestre é adorado pelos adultos.
2: Pelos médicos.
3: Os médicos adoram o mestre. Eu gostaria de receitar um remédio.
2: O médico vai muito ao médico.
3: Hoje estou com dor no meu joelho, tomarei um medicamento, mas falarei com o médico antes.
2: Nimesulito?
3: Eu não sou... Não pode. Não pode receitar remédio sem um médico ser consultado. Ah, mas não tá. Fala merda.
2: Aprendeu,
3: eu,
2: mestre.
3: Eu cuido disso. Tu é quem?
2: Eu sou o Natan, tu sabe, eu falo com ele todo dia.
3: Não enche o saco. Oi, quem está na linha?
8: Boa noite.
2: Boa noite.
3: Boa noite, quem fala?
2: Teu nome?
8: Dirceu.
3: Dirceu.
2: Tu liga da onde? Faz o que da vida?
8: Cara, eu tô ligando dentro do carro agora indo pra casa e trabalho com reforma de decoração.
2: Pode crer.
3: Legal, Dirceu. Tu é o realizador de sonhos aquele, né, Dirceu?
8: Exatamente.
2: Ah, pode crer. Ô, meu, qual comércio tu gostaria que tivesse pertinho ali da tua casa?
8: Cara, eu tô tentando ligar só pra zoar, mas eu vou falar.
3: Tá,
8: vai. Tem que ser a tia Carmen, negão.
3: Tá bem, cada um quer o comércio que gosta, né? Tá tudo certo, meu irmão.
2: Agora
3: manda um abraço pra esposa. Manda um abraço pra família aí, né? É.
8: Um abraço pra Nega Velha, um abraço pra todo mundo que tá ouvindo aí. E eu sei que muitos também gostariam que estivesse esse comércio perto de casa, mas não falariam agora, né?
3: Tu acha que a galera amarelou, né? Amarelou.
8: Com certeza.
3: Tá certo, meu amigo. Obrigado pela tua audiência aí. Um baita início de noite de quinta.
2: Gostei que o Dirceu assumiu que gosta de dar umas puladinhas.
3: Tu tem alguma dica de um comércio perto da tua
2: casa? Eu gostaria
3: do
2: milkshake do McDonald's.
3: Ah, o milkshake.
2: Mas só o milkshake, não precisa do hambúrguer. Tá, o milkshake do...
3: Tu é muito fã do meu.
2: Podia ficar no meu condomínio ali, ó. Descer, pá.
3: Deixa eu ver o que eu gostaria muito ali, cara. Uma piscina de onda, né? Lado de casa ali. Eu só ia caminhando e ali fazia um surf e depois voltava.
2: Eu ia aposentar, ia ficar todo dia ali.
3: Eu pedi demissão, né?
2: Fazer só com o Axe.
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12: Bora lá dar um giro na perimetral, apontando alguns trechos de lentidão. Pra quem vai no sentido Zona Norte, por exemplo, na Salvador França, entre a Bento Gonçalves e a Ipiranga, e também na Carlos Gomes, durante praticamente toda a sua extensão, com trânsito bem carregado. 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
4: Olá, olá, muito bom fim de tarde, amigo e amiga ligados na Atlântida. Estamos chegando às 6:06 para fazer o Pretinho Básico deste fim de tarde de 16 de julho de 2026, com os amigos da MHNet Telecom, para gritar gol sem delay. Conte com internet e Globoplay com a MHNet Telecom. Muito bom fim de tarde, Léo Oliveira.
5: E aí, Alejandro, tudo certo, meu rei?
4: Tudo, irmão. Vero, a maquininha com a menor taxa e um banco completo. O banco é o Banrisul. Seja Vero, Vini Júnior.
6: E aí, Alexandre?
4: É, bom fim de tarde, tudo bem? Obrigado, mano, obrigado. Que guri bonito. Que guri
6: obrigado,
4: bonito. Que guri bonito, olhos. Cheiroso, simpático, inteligente.
6: Porra.
4: É um bom partido, cara.
6: Oh,
4: é um bom partido.
6: Olha.
4: O que, que é essa,
6: homem? Assim não, assim não.
4: O que, que é essa,
6: comigo a gente não fala.
4: Por que, que eu tenho que falar assim contigo, cara?
6: Não, porque é meu, né?
4: Não, é que só teu.
6: Peraí,
4: cara. 99.
6: Meu brother.
4: Meu brother só. Tanto que agora há pouco eu jurei que eu ia bater no Rafinha e tu perguntou, quem é que vai bater no Rafinha? Eu falei, eu? E tu, então vamos junto.
6: Vamos junto.
4: Isso aí.
6: E acabou, amigo.
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6: Tamo aí, Alexandre, desde as 5 pro Rio Grande do Sul e agora pro Pretinho Básico pra todo mundo. Obrigado, meu público, amo vocês.
4: Ah, meu.
6: Que houve? Tu acabou de receber o elogio do cara, eu tô elogiando
4: o meu
6: público.
4: Mas não, tu te elogiou,
6: né? Não, não, tô elogiando o meu público.
4: Tu, tchau,
6: diferente.
4: Tá.
6: Tô agradecendo a galera que eu saí de férias e eu sei que eles vão sentir minha falta.
7: Ele chega a embargar a voz.
6: Eu fiquei emocionado.
4: Os adultos amam o Rafinha, né?
6: Os médicos amam o mestre.
4: Não.
6: O médico entrou no ar e pediu um abraço do mestre.
4: Tá bem, mestre, tá bom. Vamos a, creio eu, Manhattan neste momento, ou nós estamos em New Jersey, Lelê? Muito bom fim de tarde.
8: Olha, Alexandre, bom fim de tarde. Estamos
4: no Sul. Peraí, deixa o cara falar,
8: estamos
4: velho.
8: Estamos em Jersey City e praticamente não conseguimos enxergar a ilha de Manhattan, né?
4: Ah, porque por isso que eu acho, por isso que eu me enganei.
6: Tá, tão puxando um fumo violento aí, hein, Lelê?
8: A fumaça dos incêndios que estão acontecendo no Canadá, né? Centenas de florestas pegando fogo, chegaram aqui, cara, e estão trazendo transtornos incríveis na região aqui, pedidos das autoridades pra galera ficar em lugares fechados, usar máscara na rua, e realmente, cara, eu dei uma bandinha de manhã de tarde ali pra comprar uns discos, cara, e a coceirinha na garganta começou a aparecer.
4: Que loucura, hein, Lelê?
5: Tomar seu vinhozinho.
4: Que loucura, Lelê.
7: Enquanto for na garganta, tudo bem, problema.
4: Que isso?
5: Não, eu vi.
4: E qual é o problema se o cara tiver uma coceirinha no rabo?
7: Que ele tá fora de casa, ele é casado, Alexandre.
5: E daí, mas isso aí não é traição.
8: Não, e aí, qual é o problema?
4: Ela é coça.
8: Uma mulher.
5: Com o mesmo sexo não é traição.
7: Claro que é, velho.
5: Claro que não.
7: Ele não é bi, cara.
4: Muito bom fim de tarde, Rafael Gomes.
7: Bom fim de tarde, Alexandre.
4: É o Pretinho Básico no seu melhor estilo. Os destaques do Pretinho.
5: Destaques aí, né, meu irmão? Pô, e aí, meu irmão, tranquilo?
7: Fazia tempo que tu não
4: vinha aqui. Da pena. Tudo bem, da pena?
5: Vou dar uma afirmada aí, meu irmão, como é que tá aí?
4: Ótimo, né, da pena? Ótimo. Como é que eu vou estar? Ótimo. Não tem escolha, eu tô ótimo.
5: Tô ansioso aí, meu irmão.
4: Com o quê?
5: Israel Vibration.
4: Israel Vibration vem quando?
5: Mas o que foi?
6: Cada dia tem uma banda
4: nova. Onde é que vem a banda nova?
6: 27 de julho.
4: Israel Vibration vem aí? Sério?
6: Na opinião.
4: Pô, que massa, hein, cara.
5: Vai aparecer o fundo ali do
4: Muito
5: ali,
4: legal, mas é que
6: não,
4: ali são
6: não vai ver nada.
4: A fumaça dos incêndios do Canadá, né?
5: Sim, nós vamos ver ali do...
4: Não é exatamente ali o que o Rafinha sugeriu.

0: Ainda que em Nova York se fume muita maconha, tá, na ilha de Manhattan, especialmente.
1: É que eu falei com o Lelê anteriormente, desmanchando. Que foi uma piada.
0: Aliás, é desagradável, né, Lelê? Não sei se tu concorda comigo, Lelê. Nós que não somos absolutamente preconceituosos, mas somos a favor da lei. E no Brasil, a lei diz que fumar maconha, vender maconha, comercializar maconha é proibido.
2: É proibido.
0: Em Nova York não é. Inclusive o uso recreativo é liberado. Mas, Lelê, vamos combinar. É chato, né, Lelê? É demais, né, Lelê?
3: Não me incomoda. Esses caras não estejam ficando... Desde que os caras não fiquem enchendo meu saco...
2: Ô, Lelê, tu fumou um aí ou não?
3: Aliás, ô, Fetter, olha aqui na live. Olha, que massa que eu encontrei.
0: Tô te olhando.
3: Olha isso aqui.
0: Olha aí, isso aqui? Hein, Lelê? Pô, bonito,
3: Terry,
0: hein, Lelê?
3: Swims, cara. Terry Swims.
0: Tu adora, né, Lelê?
3: Gosto demais do Terry Swims, cara.
0: Verdade.
3: E esse aqui eu fiquei de mostrar pro Rafinha que esse aqui é raríssimo.
1: Ah,
3: esse aqui
1: One
3: é
1: Hot Minute, Rafinha. Ele achou.
3: Ah, One Hot Minute do Red Hot Chili Peppers. É alguns garimpos que eu fiz hoje aqui.
0: Bonito,
3: mas, ô, Fetter, eu falei ali no Vibe Copa, tu que já esteve aqui, tu sabe que ali no Brooklyn tem aquela rua ali que tem uma parte que tu fica embaixo da Manhattan Bridge, que tu enquadra o Empire State, bem embaixo do pilar, sabe?
0: Isso.
3: Daquele lugar ali hoje tu não consegue ver o Empire State.
0: Acredito.
3: Pra tu ver o nível que tá a névoa, cara.
2: Mas tu pode responder a pergunta. Pergunta, Lelê.
3: Qual delas? Desculpa.
2: Tu fumou aí?
3: Aqui?
2: É aí.
3: Claro que não, eu tô trabalhando, cara.
2: Não. Tá, tu trabalha. Teve mas momentos que tu não tava trabalhando.
0: Mas ele respondeu. Tu perguntou, ele respondeu.
2: Não, ele falou aqui agora, eu tô trabalhando.
3: Eu tomo meu vinho todo santo dia aqui depois do expediente, seja tinto, seja branco, depende da temperatura, é o que eu me disponho a fazer aqui.
0: Muito bem, Lelê. Muito bem. Tá respondido, Vinícius?
2: Tá respondido, isso aqui é jornalismo.
0: Tá ótimo. Nosso ouvinte aniversariante é o Brian. Brian Goulart Kaczynski. Tchau! Ele é mecânico de motos.
1: Olha, legal.
0: Lembrei do Relâmpago McQueen.
1: Tchau!
0: Mecânico de motos de Igrejinha. Fazendo 31 anos, o Brian. Ah. O Brian, me lembrei agora do Brian.
2: O Brian
0: é
2: as duas referências só eu e tu pegamos.
0: Só eu e tu. Não, né? Os mais inteligentes da mesa, né, Gomes?
2: Do Carros eu peguei também. Né?
1: Ah, última Igrejinha.
0: Não, achou engraçado só.
2: É, exato.
0: Tá bom.
3: Cidade
0: tá
3: de Igrejinha, que foi onde eu batizei meu filho Rafael e que aqui nos Estados Unidos é carinhosamente chamada de Little Church.
2: Eu também fui batizado numa Igrejinha. Aí eu batizei minha filha na Igrejinha também.
0: Tudo bem. Mulher diz que... Faz churrasco! Aliás, não.
1: É o do Lelê.
2: Nextel. É a fumaça Nextel. Do Canadá.
0: Foi isso,
2: vai chamar o Nextel.
1: Tá, não, é o cabo dele.
0: Peguei a ref também. Ai. Mulher que fez churrasco.
1: Meu Deus, hoje é noite de vinho.
2: Hoje é Tainha.
1: Essa putaria aí, vai uma merda.
2: Ah, não, peraí. Rafinha, se tu tiver com ciúme, me chama pra comer um sushizinho, que eu não sou difícil.
4: Olha só, eu vou te falar um troço.
1: Não, o cara arrancou falando e rápido, não fez nada. Eu falo uma coisa, tu me dá uma coisa.
0: Amarelo pra ti. E hoje eu não vou nem te dar explicação. Se eu achar que eu devo te expulsar, eu vou te expulsar e acabou.
2: Deve me explicar. Vai tomando.
0: Devo o quê?
1: Me explicar quando fizeres as coisas.
0: Cara, eu só devo explicação pra uma pessoa aqui dentro dessa empresa.
4: Muito obrigado.
0: Não é pra ti. Não é pra ti.
4: Tá. Ah, tu sabe.
1: Olha ali, ó, vamos comer agora um assadinho ali, ó, que deu na tela.
4: Mas no hospital aquele assadinho.
0: Na verdade, não é só pra uma. É umas 10. Mas
4: aqui na mesa nenhum. Na mesa nenhum.
0: Aqui nessa sala ninguém.
2: Alexandre é dono. Quase.
0: Ai, que loucura. Na mulher que fez churrasco dentro do hospital para colegas é demitida por justa causa, Rafael Gomes.
4: Aí um pico nojento de fazer a carne no hospital.
2: Por quê?
4: Não dá.
1: Não, depende da área.
0: Não. Cara, é por uma questão ética que não se faz churrasco dentro do hospital, cara.
2: É as duas coisas.
0: Antes da higiene vem a ética. Cara,
2: são as duas coisas, tá? A justiça do trabalho manteve a decisão por justa causa de uma mulher que decidiu, na copa do hospital, na cozinha do hospital, fazer um churrasco numa churrasqueira elétrica, como a gente tá vendo na live. Um churrasquinho, né? Com palitinho, a carne picada, etc. Mas, numa confraternização... não teria sido mais adequado. Como a ideia foi dela, a churrasqueira era dela e ela era a assadora, ela foi a demitida, recorreu dizendo que era uma confraternização da equipe e que todos ali estavam coniventes e estavam
0: conjuntos. Mas conjunto. Que tem uma regra, uma lei para ser obedecida, né, dentro do hospital, né,
2: exatamente.
0: Cara?
2: Exatamente. E a justiça do trabalho fala principalmente pelo mau procedimento ato lesivo da honra ou da boa fama de um hospital. Certo.

0: a indisciplina, além, é claro, do evento clandestino, induzir riscos biológicos graves
1: certo.
0: em uma área assistencial sob a...
2: Qual hospital onde foi?
0: Na Justiça do Trabalho não revela pra...
3: 6h15.
0: A identidade em
1: tá,
0: segredo
1: dos envolvidos. Tá, mas eu acho injusto só uma pessoa ser punida.
2: Se todos comeram.
1: É. Mas tu é como gestor, ideia, o que é que tu pensa?
4: A ideia foi de quem teve a ideia, né?
2: Não, mas peraí, se eu tenho uma ideia de merda e vocês embarcam comigo e dá uma treta, só eu vou?
4: Só tu
2: e vocês embarcaram
1: comigo? Ah, eu acho errado, eu acho errado.
3: Não, tá errado. Pra mim é todo mundo
1: junto. Todo mundo junto. Mas sabe por que eles não mandaram embora? Porque daí fica sem equipe.
4: Exatamente.
1: E ferra tudo.
4: Sem hipocrisia, exatamente.
1: É isso, é só por isso.
4: Mas que eu vou mandar todo mundo embora no hospital, a não ser a pessoa que resolveu fazer um churrasco no hospital.
2: Mas não foi todo o hospital, foram quantas pessoas?
1: Deve ter sido o andar, deve ser a galera daquele
2: andar. Não, ali dá pra ver, 7 pessoas máximo.
4: Não dá pra mandar embora. Não dá pra mandar embora.
1: Mas vamos fazer aqui de conta.
0: Cara, o que acontece? Cara, tem que acontecer algo muito grave pra 10 pessoas ir embora ao mesmo tempo.
4: O que acontece, cara? As pessoas estão sem noção, velho. As pessoas perderam um pouco da noção.
3: Perde no aplicativo.
4: Sério, mano. A pessoa pega uma churrasqueira de elétrica,
3: que não é legal.
4: Leva pra dentro do hospital, pra copa do hospital, pra fazer um churrasco.
2: Mesmo que esteja dando copa. Mas olha só.
5: Tinha coração no churrasco?
2: Não, era só franguinho.
4: Por que a pergunta, Lelê, sobre o coração? Nesse momento.
0: Quero um hospital.
4: Tu viu o meu post, é isso? É, tu viu o meu post? Tá falando isso, é isso?
5: Não, porque o churrasquinho tem que ter um coraçãozinho, né?
4: Ah, não, churrasquinho tem que ter um coraçãozinho de galinha. Concordo contigo.
1: Bom o coraçãozinho.
4: Concordo contigo, mas não sei se
5: é o caso. As crianças gostam do Messi.
4: As crianças amam o coração de galinha.
2: Eu adoro o Messi, o coração.
0: Tinha coração no hospital, Lelê, mas não era pra comer, era doação.
5: Ah, é verdade. Não, mas dá pra fazer churrasco com doação também. Não precisa só comprar.
3: Nunca pegou a doação, faz uma chuletinha, um negócio. Assim,
2: faz no estacionamento, então, do hospital.
1: Mas se a gente for falar sério, né?
3: Com um latãozinho. Todo sábado eu como um galeto ali na Conceição, ali embaixo.
1: É uma deselegância.
3: O que é uma deselegância, meu irmão?
1: As pessoas...
0: O que houve, Glória Kalil? O que aconteceu?
1: É uma deselegância. As pessoas mal...
4: Vinícius Kalil.
1: Kalil, cara. As pessoas mal no hospital e a equipe fazendo um assado.
2: Cara, eles estão confraternizando.
3: Um assado não. Para.
2: Imagina não. Se
1: não. Assado tem para os...
2: Uma cirurgia.
4: Tem discussão sobre
0: assado,
4: isso.
0: Um assado para a UTI.
1: Hoje agora, estamos recebendo, velho. Estamos recebendo os pacientes velhos do hospital. Fazer um assadinho, velho. O pessoal do Hospital Conceição, velho.
4: Não tem explicação, cara. Não dá pra fazer
2: eles
4: churrasco.
2: Eles salvaram uma vida em cima do laço.
4: Se reúne na churrascaria depois.
3: Era só
2: não é a mesma vibe.
3: Pede no aplicativo e come a coisinha. Vem
4: é como numa metáfora mal formulada, é o tapão na cara que eu vou estar tomando de vocês daqui uns dias, entendeu?
1: Isso nunca vai acontecer.
0: Nunca.
1: Da minha parte, não.
0: Eu não vou deixar.
2: Talvez aconteça. Eu acho que eu vou te dar um...
0: Eu tem que passar primeiro por cima de mim.
1: Eu tenho educação.
5: Eu me lembro, alguns poucos anos, a gente fez aí uma costela aí na redação, lembra?
1: E fomos vaiados.
5: Pois é,
1: deu problema.
0: Não podia.
5: Deu problema.
3: Imagina no hospital. Não, mas o problema é que deu, não foi por causa nossa.
2: É que vem todo mundo de todos andares. É esse
5: o cheiro, né?
3: Não, o que cortou foi o garotão que queimou a torradeira e outro andar.
2: É, isso aí.
3: Que aí queimou no
2: filme. Aí os caras querem cozinhar ovo ali no troço de esquentar água. É uma pá de farinha.
4: É que tem uma coisa que eu preciso falar também que eu penso, tá?
2: Vamos lá, Alexandre.
4: Tem uma coisa que eu preciso falar que eu penso.
1: Vai.
4: A empresa, antes mesmo, o teu chefe não é teu amigo, velho, ele é teu chefe. Ele tem que te dar ordens, ele tem que te dar feedback, tem que puxar tua orelha, tem que te cobrar. Teu chefe não é teu amigo.
3: Tu não é nosso amigo.
4: Deixa ele terminar. Tem que ser mais inteligente do que isso,
3: Sandrinho. Ele não consegue.
0: É que eu fiquei triste.
4: Tem que ser mais inteligente do que isso.
5: É mó de burro.
4: Existe uma parceria profissional que não é amizade.
2: Tem razão.
4: A amizade é outra coisa.
2: Amizade.
4: Existe uma coisa também que é importante lembrar. A empresa não é a tua casa.
2: Perfeito, Alexandre.
4: Na tua casa, tu tem lá a tua torradeira, a tua fritadeira.
1: Teu marido, tua esposa.
4: A empresa é o lugar onde tu vem trabalhar para o que tu recebe no final do período de 30 dias.
5: Eu discordo.
0: Eu achei que a gente era amigo.
1: Por que, Lelê?
3: E o teu emprego?
5: Eu tenho minha esposa tem na empresa também.
1: É, isso é verdade.
4: Não, mas tá, Lelê, mas aí é outro
0: caso. E o Alexandre também, esse hipócrita.
1: Mas no morro, quando a gente tava no morro...
4: Aí era
1: olha,
4: família, né?
1: O Rafinha fazia cada uma no...

0: relacionamento. Aí era uma família, até incesto rolava, né?
1: Que isso? Que?
2: Aí era todo mundo muito próximo no morro.
1: Tu pegou o morro?
2: Peguei o morro.
0: Era tão feliz que acabaram com a nossa alegria, pegou, né? Gente. Inveja, na real, né? Acabaram por inveja, né?
1: Ah, mas o morro tá legal, nós dá uma limpada lá. Nós fomos no morro no passado.
0: Ida, nós dá uma limpada lá. 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
1: Sério? Que saudade que eu tenho!
0: Vamos em frente com os destaques do Pretinho Básico. Eu acabei nem concluindo meu raciocínio, mas é normal aqui neste programa que eu não conclua o meu raciocínio.
3: Mas aí é déficit de atenção total. Aí,
2: não,
3: dessa vez falando uma parada,
0: dessa vez é meu. Vocês me interrompem e o déficit de atenção é meu.
2: A gente tava construindo o raciocínio junto. A gente não ia estar discutindo. Não, tu tava falando.
4: Não, dessa vez não.
3: É aí que tá o lance. Nós não interrompemos ele.
0: É isso aí.
3: Aí eles perderam.
0: Vocês não me interromperam. Eu me perdi porque eu sou débil mental mesmo.
1: É isso aí!
0: Isso!
2: Não, isso não.
0: Tá certo.
1: Não, deve mental, não.
0: Não, posso ser, não.
1: Olha
0: tem problema.
1: Mim. Não, ninguém deve mental.
3: Não, ele é um pouco, todo mundo é um pouco.
1: Não, só ninguém deve mental.
3: Nossa, aqui, Zó.
1: Só foi mongolão. É isso.
0: Tá.
1: Olha assim, ó. Conclua.
0: Não vou concluir. Caminhão de Tadalafila tomba.
1: O Lelê tomou três tadalas de uma vez. O
0: e homens tomou... são flagrados roubando a mercadoria.
1: Mas ia fora, isso aí, isso é...
0: Não ia fora. Eu ia recolher e levar de volta isso. Pro lugar.
2: Ah, que dureza, meu.
0: Um caminhão... Sabe que pensamento é esse? Sabe que pensamento é esse teu?
3: Deixa que é pensamento... com ele agora.
1: Foi comigo.
3: Tá. É contigo. Olha pro cara, ele tá falando falar. Contigo.
2: Não, sem personagem, fala. Sem personagem. Eu
0: não vou nem falar que tipo de pensamento é esse.
1: Pode me xingar, só me tira uma dúvida. Tá escrito Tadalafila ali no coisa? Ou eu tô enxergando mal?
3: É tá enxergando mal.
0: Tá escrito Tadalafila.
2: Mas é que foi o da Pena que escreveu.
1: Não.
0: É que isso aí certamente é o portal de onde a gente tá tirando a notícia.
2: Não. Isso é só um print de um stories. No caminhão tá escrito corretamente.
0: Tadalafila. Tá bem. Tá? O cara que escreveu errado.
2: Pernambuco.
1: E é a nossa fonte.
2: Um caminhão, é só a ilustração.
1: O cara que escreveu Tadalafila.
3: Tá, mas
0: bom,
3: aí
0: o questionamento não é pra mim, é pra produção.
2: É que é só a ilustração.
0: Quem eu confio plenamente pra fazer a produção do programa.
2: É só a ilustração. Um caminhão se acidentou na rodovia de Pernambuco.
3: Como é que ele tá?
1: Tá precisando de uma doação de...
0: Tá amarelado, Vini Júnior.
2: Foi mais forte que eu. Desculpa.
1: Sei. Mas foi boa pra caralho.
0: Não precisa muito.
1: Foi muito boa.
0: Oi? Desculpa.
4: Boa, assim, foi boa.
1: Tá pedindo óleo, galera. Que...
2: Ele tá com a direção meio dura.
0: Continuando aí, então, Gomes.
2: E aí, justamente por ter grande parte da carga ter tombado, isso chamou a atenção de transeuntes. E isso é o meio de uma rodovia. Então os carros foram parando e as pessoas foram pegando a mercadoria.
0: Que legal.
2: E jogando no carro e já acelerando. Então,
0: que legal.
2: Foi todo mundo meio que fazendo isso no meio.
0: Que legal, que orgulho.
1: Tomaram
0: que bonito, que orgulho pra uma mãe. Que coisa maravilhosa, que coisa maravilhosa. Olha que delícia.
1: Um pouquinho de água, para tomar um tadala.
0: Isso não revolta vocês?
1: Não.
3: Sim, ele cantando, sim.
0: Não, além dele cantar, a atitude das pessoas não revolta vocês, claro. não incomoda vocês.
2: E todo caminhão que tomba é isso, né?
0: Porque o nome disso é chinelagem.
1: É verdade. É chinelagem.
3: É um povo sofrido, galera.
2: Tá, mas isso é tadala, não é comida.
3: É, se fosse frango, até entenderia. Entendeu?
1: Que saudade.
2: De qualquer jeito, pessoa, não dá pra roubar a mercadoria tombada.
3: Não é roubar.
2: É óbvio que é roubar.
0: Como que não é roubar, Rafael?
3: Não, eu tô falando do frango.
1: Não, mas agora...
3: Pessoas que passam
2: fome.
3: Tá,
2: mas é o frango vivo ou o frango...
0: Olha só.
3: Não, o morto.
1: Eu tenho uma indagação. Se no acidente o motorista cantar pra subir e ficar só o caminhão lá tombado e o motor...
2: É pior ainda.
3: Não, o que que tem a ver o motorista?
0: Qual é a diferença?
1: Se ele tá vivo, ele pode sair no soco contigo. Se ele já pereceu, talvez não haja esse problema.
3: Essa eu não vou contigo.
0: A carga tá segurada, ele não vai sair no soco contigo.
1: Então deixa eu
0: arrumar. A questão não é...
3: Meu Deus do céu. Ainda...
1: Vocês nunca passaram dificuldade? Vocês são riquinhos assim, né?
0: Então deixa roubar.
1: Da coriga, o outro...
3: A frase do cara, então deixa roubar.
0: Deixa roubar.
2: Tudo errado, velho.
3: Deixa roubar é foda.
2: Pelo amor de Deus, velho. Nós falar isso no Pretinho.
0: Não fomos nós quem falamos, desculpa.
3: Não, mas pela regra, um faz uma cagada...
1: Aê!
0: Eu não consigo concordar com isso.
3: Não, eu também não concordo. Só se fosse frango pra quem tá passando fome.
0: É por uma questão mesmo assim, de educação, sabe, de origem, não consigo concordar.
1: Eu tenho educação.
0: Mas roubaria uma carga de Tadala.
5: Aí, cara, querendo.
1: Ah, mas achei.

0: Cara, tu vai ter a minha idade, tu vai me entender.
1: Não, eu tenho o dobro da tua idade.
2: Do Ivan, cara, não. Né? Do Ivan não, né?
0: Tô com 7,2 bem vivido aqui, ó. Uou! Voando! Voando, tô dando 3, 3, 3!
2: Por quê? Tu roubou a cara da mercadoria? Não,
0: 3 por ano.
1: Próximo destaque do Pretinho.
0: Caminhão de frango.
1: Após 36 anos ouvindo... Vamos de novo. Eu fiquei perturbado com o que aconteceu aqui nos últimos minutos. Após 36 anos ouvindo que era parecida com a prima... Ah, mas como ter parecida com a fulana? Mulher descobre que o pai da prima também era seu pai.
2: Pai da prima era tia.
1: Desculpa. Não, era... Alô, maionese. Era o tio que era pai.
2: Ah, tá.
0: O tio é tio?
3: Temos uma traição, então, aí.
4: Exatamente, Lelê.
0: Exatamente.
4: A Casey,
1: o perspicaz,
4: e a Lelê. Alana, ah, que foram criadas como primas, quando foram fazer um...
2: Não, só um pouquinho.
1: Não, só um pouquinho, cara.
4: Aí me xingam. Por que que não separou foto? É por isso que eu não separo foto.
1: Só um pouquinho, cara. Ah, e sabe o que que é o pior de tudo? Eu vou fechar o microfone. Tira o fone.
3: Desgraçado. Tá, e eu escuto como?
2: Ah, tu fica de fora, vai.
4: Bota a mão na boca.
1: Olha aí, tu não tá. A tua expressão foi... Segue aí, Gomes, por favor.
5: Ah, não, mas daí ele viajou.
1: Não. Não.
5: Viajou. Tu não, tá bem.
0: Obrigado, cara.
1: Nega pra mim, olha pra mim, nega.
0: Claro que não.
1: Não, não, não. Vai.
4: Aí nós vamos brigar. A Casey e a Alana eram primas.
1: Tá.
4: E aí, um belo dia, uma das duas conversou com a outra. Pô, eu tenho a impressão que a minha mãe um dia falou sobre um caso de traição dela. E eu tenho a impressão que foi com o meu pai, pelo que ela falou. Mas eu não tenho certeza. E aí, logo após, uma delas precisou fazer um procedimento cirúrgico. E elas foram ver se eram compatíveis. E não é que elas eram compatíveis, elas eram extremamente compatíveis, de um jeito que primos situação, não deveriam ser. E aí a médica disse pra elas, olha, vocês são irmãs? Não, mas não tem como. E aí fizeram um teste de DNA... com o tio, que
2: ele é
4: no
2: o
4: caso,
2: pai.
4: Pai de uma delas só.
0: Ele é o pai!
4: E descobriu que o tio era pai das duas.
0: Rapaz!
4: Só que a mãe...
0: Parabéns
4: e
0: pro papa.
4: O pai, entre aspas, traído...
2: O corno.
4: Já faleceram.
1: Então agora não tem como buscar a prova não dos nove, a prova da janela.
4: Não tem como buscar. Tem, né?
1: Não tem,
4: porque...
1: Não tem porque não tem como...
4: É que o
1: confrontar, né?
4: É, porque o exame de DNA...
1: A cariação.
4: Como o DNA em comum das duas é da mãe, né?
1: Mãe!
4: Nesse caso, pra saber se elas realmente...
0: Eu não entendi quem que é o DNA.
4: Da mãe.
0: Tá? Não, eu já perguntei, não. Nem tu dei piada aqui, Rafa. Mas eu não queria me entender a notícia.
1: Não, mas a notícia... Não, só um pouquinho.
5: Ah, ele tem razão,
1: tá
5: muito... ele tem razão.
1: Não, a notícia tá clara.
5: Não, não tá muito claro.
0: Não tá muito claro, tu te atrapalhou na manchete.
4: É difícil a notícia. Não, é que quem atrapalhou foi o Vini dizendo que o tio era que o pai era tia.
1: Só eu? Gomes, por favor, eu me atrapalhei na manchete.
4: Não,
0: sim,
4: não,
0: início,
4: não
0: me atrapalhei.
2: Que dobradinha vocês estão fazendo hoje.
0: Jogou e nós ainda.
5: É, não, hoje.
1: Cara, em alguém eu tenho que confiar aqui, é no meu produtor.
2: Ah, não, então tá.
0: O cara que fala iPhone?
2: É,
0: 17 iPhones.
2: Os iPhones.
5: Isso aí. Não, mas cada um. Mas tá, e aí?
0: Cada bala fila ali.
1: Cara, tá claro, cara. As minas são irmãs e não primas. Ou seja, um dos pais pulou a cerca com uma das mães.
5: E um morreu, né?
1: Os dois morreram.
5: Tá, então os filhos que segue. Ganhou uma mana. Pronto.
0: Que pecado, né?
2: Mana.
5: Não é,
3: cara? Tá, mas a questão que eu quero entender é o seguinte. A traição
1: do Zoe com...
3: Parece um pouquinho. Não, é que é o seguinte.
4: A mãe de uma pegou o pai da outra.
3: É isso. E isso que eu quero saber. Tá, beleza. Só que a mãe da outra... De quem que era o parentesco de sangue do pai era
5: com quem? Não, olha como tava bem clara a notícia.
4: Lelê, elas são meia irmã.
3: Tudo bem, cara, mas o parentesco de sangue do pai era com a mãe ou com a tia? Ou ele pulou... É isso que eu quero saber.
4: Não, Lelê, obviamente ele não transou com a irmã dele.
1: É.
3: Tudo bem, cara, mas eu quero saber se as duas mães eram irmãs ou se a outra que ele transou podia ser mulher da irmã da mulher.
4: É que se a mãe de uma ficou com o pai da outra, significa que as mães eram irmãs.
2: Alexandre.
3: Pois não.
2: Vamos nos colocar no papel de quem está no carro.
5: Ah, vai,

0: Se, não, é sério, cara. Tá, pensa que se nós aqui no estúdio não estamos conseguindo
1: entender... Mas é que agora o Lelê e o Gomes já resolveram. Já
0: beleza, mas, já é que, segue não entendendo. Mas é que foi no time que eu fui interrompido e aí o Lelê...
2: É que a gente é mais burro que a maioria.
3: O programa é assim, entendeu? Todo mundo interrompe
1: não,
3: todo mundo.
1: Cara, não, cara, mas eu garanto que um monte de gente tinha a mesma dúvida que eu.
3: Exatamente. Ah, daí houve o podcast depois.
4: Volta na live.
3: Né?
1: É.
3: Tem um podcast pra isso.
1: Claro.
4: Mas fica tranquilo, Alejandro. Não, vamos ficar mas tranquilo. Alguém... Quinta-feira, Alejandro. Pô, TBT, vamos ser emitir hoje. Tranquilo. Vamos onde hoje? Gelinho?
1: Tá bom. Ai, tiozinho. Onde
4: tu quiser, tu escolhe o lugar e eu vou contigo.
1: Não, vamos no pra centro. Pra onde hoje. Eu quero ir, tu não vai comigo.
2: Clube, certo? Clube das Mulheres.
1: É, não, casa. Eu quero ir pra casa. Então ah, eu não quero que tu vá comigo.
4: Hoje é panqueca, eu não vou.
1: Hoje mesmo. É panqueca. Panqueca louco não pra chegar em casa com uma panqueca. Bota uma pra nós então aí, Lelê. Como é, pô, piorou essa fumaceira, hein, Lelê?
5: Cara, tá horrível, cara.
2: Que loucura isso aí, Lelê.
5: É, cara, é uma situação, né, bem complicada mesmo, cara, porque esses avisos que chegam aqui nos aplicativos de previsão do tempo, né, cara, é impressionante. Mas vamos lá, então. Vamos quando lá. Eu vi o programa... Boa, então. Aqui, ó, esse material aqui ele é um pouco mais antigo, tá? Foi da terça-feira, mas ele não foi lido, né?
3: Não sei, Lelê.
5: Não foi lido, não.
4: O material ouvindo que deu, tu não sabe? Imagina mais aqui.
5: Ouvindo o programa desta segunda-feira, das 13, ouvi um mangolão falando que não sabia o que fazer com a mina, que não correspondia os sentimentos dela e pipipi popopó. Ouvindo isso, vim aqui registrar o meu relato. Tenho 30 anos, me separei de um casamento há quase 2 anos, passei por essa fase de ficar com pessoas maravilhosas e não conseguir corresponder o sentimento que elas tinham por mim. Comecei a sair, ficar com pessoas diferentes frequentemente, mas para conseguir um carinho no amigo, era um empenho, conversas, atenção e principalmente a mascada Illuminati.
4: O carinho é
5: coisas que me desgastam. No amigo. Eu tô lendo o e-mail aqui, né? O rapaz se referiu ao Bilal como amigo, né? Então vamos lá.
2: Deixa o cara.
5: E principalmente a mascada Illuminati, coisas que me desgastavam física e emocionalmente. Foi então que descobri um site maravilhoso, no qual você vai lá, paga e fica com mulheres maravilhosas. Faz o que tem que fazer, sai feliz e vai embora. Se tu tá indeciso e não sabe o que quer, contrata um profissional e não brinque com o sentimento de outra pessoa. O mundo é uma bola. Queria a opinião dos tigres do Porã. Rafinha, dos tigres do programa. Rafinha e Porã.
1: Os tigres do Porã.
5: E do véio sem paciência, que é o Lelê. Estou certo. Desculpa o e-mail longo, obrigado por alegrar meus dias. Rafinha, manda um mãe pra mim aí.
3: Mãe!
4: Não Rafinha, é Rafinha, valendo R$1.000.
1: Vai assumir agora esse bordão, então.
5: É. Não, mas eu acho que é isso aí, cara. Pra não ficar brincando com os sentimentos aí, né, das pessoas, que... ele pode contratar profissionais. É isso aí.
4: Valendo R$1.000, tá, qual a pergunta que o Lelê fez, Rafinha?
3: O que a gente deve aconselhar o ouvinte? Do que tu gostaria, Alexandre? Do
1: quê? De ir embora.
3: cara, eu confesso que eu não prestei atenção no e-mail.
1: Eu vou ser sincero.
3: Eu vi, todo mundo viu. Tu e o Gomes no celular.
1: Estávamos falando um com o outro.
2: Me mandou uma mensagem.
3: Qual era o assunto? Vocês mandam mensagem durante o programa?
1: Sim,
3: Aí não pode, né? Não, o Léo me manda uma mensagem.
1: Deixa eu te falar uma coisa. Ele é o produtor do programa. Eu sou o quê? Quem é que eu sou do programa?
2: Tu é o âncora do programa.
1: E qual é a relação que o âncora e o produtor têm?
3: Não sei.
2: De amor.
1: Direta sobre o programa. Direta sobre o programa.
3: Eu tenho uma informação.
4: Se ele te der uma carona... Se ele te der uma carona e botar DJ bobo, não entenda mal. Não,
1: só um pouquinho.
2: Tá, eu não vou beijar
1: ele. Só um pouquinho. O que que houve, gente?
2: O quê?
1: O que que o Gomes tá mandando?
3: Fala, fala.
2: Ele tá rindo das piadas aí que a gente tá fazendo.
4: Killer, tu tá killer, the little ball.
3: Eu tenho uma informação.
1: Qual é a informação, Rafinha?
3: Porque, na verdade, a audiência me mandou.
4: Peraí, tem uma informação, break news.
3: Recebi várias mensagens. Ah, tá. Eu não sei.
4: O que que eles têm
1: mandado? Onde vieram as mensagens?
3: No Instagram.
1: No Instagram.
3: É a única rede social que eu...
2: O TikTok tu não tem?
1: Tá
3: não
1: certo.
3: Tem
2: TikTok. Não tem. Só TikTok, que ele usa pra dormir.
1: TikTok, Blue Sky, deveria ter vários, todos.
3: Tá, mas eu não tenho,
2: viu? Tinder, né?
3: Não, X eu tenho.
2: Tinder ele tem.
4: Tinder, Grindr,
5: Ô, Fetter, lembrei de ti hoje que tem uma tem um stand.
3: Segura um pouco, Lelê. Eu chamei informação. Não,
1: segura tu. Fala, Lelê.
5: Tem um stand da FIFA em frente ao outro, à estação de trem World Trade Center,
1: tá,
5: que é chamada de Clubhouse, FIFA Clubhouse.
1: Ah, é. Legal.
4: Tava cheio?
3: Legal. Puta, que show,
5: tinha uma fila, né, ali, tinha uma fila.
1: Obrigado, Lelê. Que é. Qual a informação, Rafael Menegazzo?
3: Que a galera estão dizendo
4: o quê?
3: Que o notícia do caminhão é fake, né? Tô falando sério. Que foi gerado por IA.
1: O Gomes tomou 3 tadalas de uma vez. O Gomes.

0: está dada,
1: eu
0: de
1: recebi uma uns 10 diretos, cara, meu, disse que é fake. Bah. Agora não sei.
2: E cabe, agora, meu?
3: Cabe a quem acusa.
0: E agora, galera?
3: Cabe a quem acusa, cara, o ônus da prova. Eu confio na minha produção.
1: Não, mas eu não disse que eu não confio. Outro dia eu dei uma informação.
3: Eu acho
1: que
3: eu
1: o cara tinha morrido e ele foi lá, pesquisou e realmente tinha morrido. Magrão do tiro do peito.
3: Acho no mínimo desconfortável.
1: Ah, não,
3: tu questionar essa. A produção
1: eu,
3: assim
1: não. Ao não, vivo. Então tá. Então quando eu trouxe,
0: que pode era, ser foi... fake. Eu pesquisei, eu achei que podia ser fake, mas eu achei em dois portais. E tava lá nos dois portais.
3: Quais portais?
1: Putz, mas tu achou que é fake?
2: Noticiasdahora.com.br
3: Notícia Kentucky.
0: Não, não vou esse falar, porque agora, se for fake, eu vou queimar o portal.
2: Não, mas queima.
0: Não,
2: é o da casa?
1: Mas se o portal dá notícia
3: fake, não precisa queimar, cara. Só para de seguir.
0: É? Irmão, não
3: dá, não fala dá. Aí da pena.
0: Bom, primeira coisa
3: que é o quê? Jornalista vai trazer informação. Ah,
1: então a minha informação
3: não, tu não é jornalista.
1: Mas trabalho vem com comunicação.
0: Eu acho que
1: não
0: pode estar certo.
3: Meu irmão.
0: Ah? Que eu duvidei meu também.
3: Não, não, fala da pena.
1: Beleza.
0: Seu tapa na cara da sociedade.
3: O que, que houve da pena?
0: Primeira coisa.
2: Eu vou achar o site.
0: Quando ali. Tava escrito tá bala fila, não, já, o Ivan ali alertou.
1: Não, mas eu tô louco.
0: Ó, chat GPT. Caminhão de tabala fila é fake? Sim. A história de um caminhão carregado apenas de tadala que tombou é fake. Trata-se de um bebê.
1: Essa é a grande verdade.
3: Eu faria a mesma pergunta três vezes. Eu faria a mesma pergunta três vezes para a inteligência artificial, por experiência própria.
0: É que todos os sites que tem notícia assim é tipo esse que o Vettel falou.
2: Noticiasquentanque.net
0: Jornalista Zé
2: Quentanque. Ah, é onde a produção pesquisa.
3: Porra, produção, mas também aí não dá para te defender, né, produção? Eu boto aqui a minha mão no fogo por ti, produção.
1: Mas eu não quis prejudicar ninguém, eu só trouxe uma informação. Mas então você
2: tava mexendo no celular durante o programa.
3: Tá, ah, isso é uma verdade também.
0: Ah, na moral, vai, desculpa, eu vou enredar. Eu vi o vídeo aqui. Porra, não é que é IA pra cacete.
1: Ah, não, mas peraí.
0: Olha o vídeo.
3: Ah, não, mas peraí.
0: Não, muito IA. Ô, meu, sério, é muito
1: IA. Não, só um pouquinho. Ah, não, a Lívia disse
2: que isso é falso, cara. A casa vai cair.
1: Ah, não, porra, velho.
3: Amarelinho pra ti, né,
1: Gomes? Olha isso aí, velho.
2: Deixa eu ver. Deixa eu ver.
1: Não, não.
2: Toca aí, deixa eu ver.
3: Ah, pelo amor de Deus, cara.
1: Essa é a grande verdade.
2: Não, não, deixa eu ver.
1: Ah, para aí, velho.
3: Não, vamos, eu quero com o original, o bordão com o original. Neto, por favor, Neto. Neto,
1: vai.
3: Neto.
1: Acorda, imbecil.
4: Olha só, garotinho Rafael Gomes. Isso aqui enganaram você, garotinho. Que enganaram o Ronaldo lá com as gurias. E essa não é a grande verdade, ô Rafael Gomes. Isso aqui é fake.
1: Ah, não, e aí,
2: velho? Vai a merda.
3: A maratona?
1: Não, cartão. Ah, não, porque eu sou X9, eu só dei uma notícia que a audiência mandou.
2: Mas que vergonha.
1: Agora, eu pesquiso aí, eu vejo que isso é fake.
3: Tá bem, é verdade.
0: Olha o Instagram.
3: Agora, e se tu vê que é fake e ele não vê que é fake, eu tenho um problema.
1: Tem.
3: Tem um problema.
2: É acho que tem.
3: Eu tenho um problema.
0: Bah, é que assim, irmão, bah, o vídeo...
1: Não, é do
3: Magrocia. Não, o vídeo é ridículo.
0: Não, ô, meu, sério. Ô, meu. Não, e assim, ó, e tu vê que não tem... Não, cara, não, uma caixinha, pra quem não tá vendo, é uma caixinha.
3: Isso aí é um Ozempic.
0: Clara, ô, Lelê, por favor, se tu puder ver o vídeo, eu queria a tua opinião.
3: Não, tá louco, ô, Gomes, cara, não, na boa, que decepção, Gomes.
0: Ah, eu sinto Gomes. Muito, às vezes acontece.
3: Que decepção,
2: Gomes. É que tu Gomes. Tem que entender que tu é o produtor do Pretinho na época.
3: Bem-vindo, né? Rafael Gomes. Tá bem-vindo, maluco. Rafael Gomes. Seja bem-vindo ao clube. Que loucura. Bota uma pra nós, então.
0: Eu vou mandar o vídeo na live.
3: Manda
0: na live. O vídeo tem que ver essa
3: manda na live o vídeo não, pra não. Gente. Porque não, nós temos que exorcizar esse momento do programa.
1: É muito, o vídeo é muito tosco.
3: Tá louco, Gomes. O que aconteceu contigo, Gomes?
2: Acontece. Isso aí. Tem pinta de mangolão, jeito de mangolão, ele é mangolão, Gabardo!
0: É que vê as notícias que é a cara do programa, o cara nem pesquisa, o cara só bota.
1: Ah, não, mas daí o Fete disse que bota a mão no fogo, tem que pesquisar.
2: Olha a mão dele como tá.
3: Aí queimou, chamuscou aqui, ó.
1: Meu Deus, vai queimar de novo.
0: Chamuscou, olha esse chinelo aqui.
1: Cara, e eu trouxe com o maior cuidado, tão dizendo que era fake, eu não detonei ninguém. Eu disse, ó...
0: Mas quando tu viu o vídeo?
1: Agora, quando eu vi o vídeo, eu fiquei com...
3: Eu fiquei com vergonha. Fiquei com vergonha. E outra, quero pedir desculpas ao povo brasileiro, né?
1: Porque quem paga o vale é você.
0: Pague o vale, mas você vamos combinar. Também.
3: Se fosse real, seria real. Seria real. É óbvio que a galera ia se grudar.
0: Mandei live, tá na live, já mandei no WhatsApp da live.
3: Nós temos aqui o depoimento de Léo Oliveira, que disse que ia se grudar nas caixinhas de
0: Tadala.
3: Deixa roubar, diz ele.
1: Isso aí. Aí a próxima frase do homem do cartaz.
0: Deixa

0: Oba!
1: Isso. Salvamos ele,
2: né? O gordo.
3: Salvamos. 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
0: A barbaridade, ele levou um tapa na cara, loucura, da sociedade. Pela tela aí a imagem pra você
3: ver. Olha lá, o vídeo da galera roubando o Tadala no caminhão que tombou. É óbvio que aí, pelo amor de Deus, que negócio ridículo, bizarro.
0: Não, o tiozinho com três pernas.
1: Não, tem um tiozinho que ele vai pegar as porra das porra com a mão ali.
0: Tadala.
1: E aí, quando ele puxa a mão, tem uma sacola na mão dele.
3: Pronta já. Se materializa ali já. Tá louco, Gomes. Que vacilo, Gomes.
0: Acontece. Que vacilo. Cara, isso aí é assustador. O velho viu agora. E aí, Lelê?
1: Olha lá o velho com a sacola.
0: Não tem sacola.
3: Ah, que vacilo, hein, Gomes? Pelo amor de Deus, velho. Tá louco.
1: Tava estranho desde o Tabala, fila.
0: Eu falei. Não, mas isso aí...
3: Tem um e-mail aqui pro Rafinha sobre olhos cor de mel, já matando esse assunto aí do Tadala, que é fake, não vamos dar muito valorização.
2: Não vem no assunto que é verdadeiro.
3: Cala a boca, deixa eu falar. Olhos cor de mel. Não vamos valorizar muito o que é fake.
1: Não, já que o assunto é fake news.
3: Olhos cor de mel, já que o assunto é fake news. Boa tarde.
1: Boa tarde.
3: Concordo com o Rafinha. Ele tem os olhos cor de mel. Se é qualquer outro integrante falando que tem os olhos cor de mel, o Rafinha iria esculachar de putão, mandar tomar jeito de homem. Verdade.
2: Jamais.
3: Pega não. Leve aí, Patrick Swayze, depois da químio.
2: Aí é grosseria total, né? Bah. Não, isso aí... Aí... Olha como ele gosta lá, ó. Quando é ele, bah,
3: eu achei engraçado.
1: Não. Agora o cara te derreteu.
0: Não vale ser o bem solo do programa.
3: Eu achei engraçado.
0: Em 4 anos...
3: Pega leve aí, Patrick Swayze, depois da química. Sou fã do anão, manda aqui Eduardo Correia.
2: Isso que é fã, né? Esse é fã mesmo, né?
3: É o vintão do programa, né, cara? Tem a manha do programa.
2: Ah, depois da química deu ruim, né? A gorda da sala disse...
0: Aí sim, pô!
2: Gente,
3: não, não que tu vai meter ela. Não, tem uma piada. A gorda da sala disse, vai. Abre aspas para a Rafinha e a gorda da sala.
2: A piada que o Nai John Silva mandou. Uma crônica, né? A
0: gorda da sala. Nelson Rodrigues escreveu a gorda da sala.
2: Nai John Silva mandou essa piada.
0: Nai John!
2: Piada para o Rafinha. A gorda da sala disse, gente, acho que estou com febre. Aí o Rafinha olhou bem sério e respondeu, febre? Não. Isso já passou da febre. O nome disso é aquecimento global. Se continuar assim, vou começar a emitir um alerta climático. Não tinha lido a piada, de mau gosto, peço desculpas.
3: Total mau gosto, extremo mau gosto.
2: A produção hoje tá se puxando, né?
3: Eu passou pensei que, pelo crivo da produção. Eu pensei que se alguém fosse, seria mais fofo. Febre? Não, tu tá com febrão.
2: Não, mas só porque a piada já começa ruim, né? A gorda.
3: Não, começa ruim. Começa ruim.
2: Então eu vou ler outro e-mail.
3: Vai no outro, então.
2: Olá, Pretinho.
3: O Gordo. Vai.
2: O Gordo Gomes é um sincericídio aqui.
3: Tá.
2: O Gordo Gomes, todo mundo sabe que você não aguentava mais disfarçar o puxa-saquismo e criou o Sandrinho. Tanto que às vezes...
3: É que o que tu leu aí não é o artigo definido singular masculino. Como é que fala? É uma expressão para chamar a atenção. Ô, Gordo Gomes!
0: Não. Interjeição.
1: Não, acho que ele estava só apontando como o Gordo
2: Adverbe. Gomes. Exatamente.
3: Eu acho que ele está pontuando o Gordo
0: Adverbe
3: Gomes.
0: Adverbe de lugar.
3: Mari também. Tu
2: entendeu a frase?
3: Não.
2: Quer que eu comece de novo?
3: Quero.
2: Gordo Gomes.
3: E o O?
2: O Gordo Gomes.
1: Tem ou
2: esse
1: não tem
2: garotão
1: o?
2: Aqui. Puta que pariu. Tem GG Gordo Gomes. Eu preferi o Gordo Gomes.
1: Tá. Ah, então tu botou
2: todo o mundo sabe que você não aguentava mais disfarçar o puxa-saquismo e criou o Sandrinho. Tanto que às vezes você

0: sai do personagem sem perceber. Mas parafraseando Rafinha, vulgo Minimeia, que pica fria essas listas de músicas. O programa vira lista mais classificados e acabou o programa. Vini Moura.
1: Ah, é pra todo mundo. Você era
0: sim, só é sincericídio, cara.
1: É que eu entendi programa. Que era um sincericídio só
0: não
1: pro
0: não tá prestando atenção.
1: Não, tu não lê direito.
0: Vini,
1: não,
0: Vini, não... Vini. Direto e reto. A sequência correta é a seguinte. Piada, risada e não o contrário. Rafinha. O magnímino.
2: Magnímino.
0: É.
2: Magmínimo.
0: Magmínimo. As crianças não amam o mestre. Elas não entendem, velho. E você não precisa estar sempre envolvido em todos os assuntos.
2: Ah, isso a gente fala pra ele, mas ele fica brabo.
0: Vai me atrapalhar no e-mail?
2: Desculpa.
0: E definitivamente fica com o mestre o Fê, que a imitação não deu. E acabou, amigo! Galvão, né? Tá estourado. Ah, tá. Gordo Léo, você é a alma da dinâmica do programa, mas a alma tá saindo do corpo junto com os quilos eliminados. Os personagens estão se atropelando. Lembra do timing. Seja um gordo raiz com piadas e tiradas inteligentes no momento certo. O programa não precisa de ter dois Rafinha.
3: Vê que no teu derretendo do gordo
0: vai te derreter. Lele, traga um pouco do ranço do Bola nas Costas. Confesso, mas seja apenas o véio. Tais ficando pilhado demais com os quinta série. Toda tirada dos caras você quer tecer uma tese pra explicar. Seja sucinto ou manda logo todo mundo a merda. A idade permite, Leandro. Adams, mas diferente
2: do Lelê. Eu amo a quinta série.
0: O Adams é diferente do Lelê. Trago junto a simpatia do Bola. Mas acaba aí, Jorginho não é legal. As piadas são ruins, mas te apega no Antelope. Esse sim ficou genial.
2: Sim, mas agora não faz mais sentido.
0: Neto Fagundes, confesso que é difícil queimar o esplendor da cultura gauchesca do programa. Mas tem que dizer, tais parecendo humor zorra total. É só bordão. Ai, paizinho. Aceita a moto. Quê? E por aí vai. Introduza mais histórias do nego velho no programa. Cara, é o primeiro cara que eu vejo detonar o Neto.
3: E falou de três bagulho engraçado pra cacete, cara, detonar. Não faz sentido.
0: Magnânimo, o mentor, o cara que quer largar, mas não larga. Para com observem Neto Fagundes. Primeiramente, programa de rádio. Não dá pra observar. E antes que alguém fale que tem live...
2: Muito bem colocado isso aí. Não é colocado, bem colocado e eu vou explicar.
0: Não terminou.
2: Não importa. Não é bem colocado. Quem deve observar Neto Fagundes é os presentes na mesa. Os presentes na sala. Não é um ouvinte. E ainda assim, o ouvinte que pode ver o programa pela live, pela tela... Ele pode sim observar Neto Fagundes, Lelê.
4: Mas tu sempre diz pra gente priorizar o ouvinte, não quem tá vendo pela tela.
2: Lelê, na primeira instância, Lelê, é quem está dentro da sala deve observar Neto Fagundes.
0: Lelê.
4: Verdade.
0: Não precisa tecer uma tese sempre pra explicar alguma coisa. Voltando aos seres...
3: Só o timezinho.
0: Peter, antes que alguém fale que tem live e as observações são para o restante da bancada, o legal do programa é a bagunça desenfreada que te faz querer largar. Piadas e cutucadas à parte, sempre escuto na volta do trabalho neste trânsito de Floripa. Abraço, vida longa, o Thiago Padilha.
2: Valeu, boa, Thiago. Obrigado aí pelo teu e-mail, irmão.
0: Obrigado, irmão.
3: Em Floripa, hein? Dia de novembro. Padilha.
2: Dia 20 de novembro em Floripa.
3: 20 de novembro. Show do Pretinho.com e amanhã, show no Boteco em Canoas.
2: Boa. Ah, é verdade. Tudo bem. 11 minutos para 7. Está na hora de fazer os classificados do Pretinho para CCGL e outras. As listas são espetaculares.
0: Mas foi ouvinte
2: que falou, verdade. Né? As listas são maravilhosas. Não gosta da música da lista quem não gosta de música.
0: Até as músicas ruins.
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1: Um apartamento.
2: Apartamento.
3: Ah, mas é apartamento mesmo?
0: Não gostou? Não
1: tem mais carro.
0: Tu não gostou que vamos vender um apartamento?
2: Faltando carro. Cara, pra mim pouco me importa se tu gostou ou não, se nós vamos vender um apartamento. Mas
0: ele tá tri bem hoje.
1: É, não. Alô, maionese? Fala, pretinhos! Alô, oportunidade pra quem quer ser vizinho do Lelê.
2: Olha aí, eu quero!
1: Vendo apartamento totalmente mobiliado, com 2 quartos e garagem coberta no bairro Igara, em Canoas. O apartamento tem 59 metros quadrados, fica no último andar da torre, com uma vista linda e aquela paz de nunca escutar vizinho arrastando cadeira de madrugada. E vai ser vendido todo mobiliado.
3: Aí é legal! que o cara não passa trabalho. Isso é bom.
1: É porteira fechada mesmo. O imóvel conta com móveis planejados, cozinha completa, sala mobiliada,
3: colchão novinho, sofá, nunca fizeram nada ali, hein?
1: Dois banheiros mobiliados, três ar-condicionados.

0: Split, varanda com churrasqueira, cama queen com box baú, armários nos quartos, geladeira, cooktop, lava-roupas e lava-louça.
1: Cooktop?
0: É literalmente só entrar e morar.
1: É um bom lugar pra recomeçar esse aí, hein?
0: Bom lugar. O condomínio tem tudo que precisa. Piscina, academia, salão de festas, playground, bicicletário. Localização ótima, com academia e padaria em frente ao prédio.
2: As coisinhas.
1: Se não rolar na academia do prédio, rola na academia da frente, ou na padaria.
0: Farmácia na esquina.
2: Fuleiragem.
0: Além de ficar a poucos minutos do Park Shopping da Ubra. Valor, R$410 mil.
3: Quantos metros quadrados?
0: Quanto? 59.
2: Ah, tá caro. Pode repetir o valor?
0: 410.
3: É que veio os
1: móveis. Mas tá todo mobiliado, cara. É só entrar e morar.
4: Exatamente. Não, e é grande ou
1: é
4: pena?
1: É porteira fechada.
3: Não, mas pensa que tem os móveis. Ou que tu fosse comprar tudo aí, ia sair caro.
1: Não, mas, cara, é outra configuração de móvel hoje em dia. 50 e poucos metros quadrados, é um estúdio, tem de tudo dentro.
3: Isso é pro cara que tá solteiro, levar o pessoal, fazer um mundo.
2: Isso aí pra tu fazer um H, primeiro.
1: Não é pra tua fase da vida agora.
3: Tá veterano, tu não pega mais ninguém.
2: Sushi, vinho branco
4: e caixa.
3: Não vem pro
1: não
3: chão.
1: Não é pra tua fase agora. Eu tô apaixonado pela família.
3: É o cara aposentado,
1: nós,
3: não nada.
1: Né? Nós, óbvio.
3: Chiquinho mole. Não, tem tudo, tá morto.
1: Chiquinho mole. Sim, aliás, aqui na mesa, eu, tu e o Lelê temos essa mortinho, mesma vibe.
3: Mortinho.
1: É verdade. O Porã, talvez. Não, tu não. Vocês, o resto é tudo
2: não,
1: fumando.
2: Não, só tem um vivo.
1: O resto é tudo fumando. Tudo...
2: Só tem um que tá vivo.
3: Já tinha meu
2: de resto, é tudo morto, muito louco.
0: Calma, eu não dei o contato do cara.
1: Calmo, cara.
0: É um apartamento.
1: Nunca me viu nervoso.
0: Completo, com móveis elétricos e a preço de apartamento vazio.
1: Móveis elétricos?
0: Móveis e elétricos. Tem
2: móveis assim, ó.
3: Eu sou micro-ondas.
2: Eu sou roupeiro.
0: Mais informações no arroba AP com P mudo. Ponto Igara.
3: AP.Igara.
0: Abraço, pretinhos.
1: Ah, é amarelinho pra ti, Vini.
0: Tá
1: e amarelinho pra ti
0: tá também.
1: Tá
0: expulso também.
2: Não, é azul.
0: Não, é os dois expulsos.
3: Não, tem que colocar.
4: Peraí. Tu manda nisso aqui ou
3: não? Não manda nada,
4: rapaz. Que eu aqui.
0: Eu tô só avisando que os dois já tinham amarelo.
3: Aqui eu não tenho amarelo.
2: Mas pode ser azul. Mas pode ser azul, cara.
1: Olha só, o Léo não tem amarelo. O Léo não tem amarelo.
4: E tu tirou o meu amarelo.
1: Eu não tirei o teu amarelo.
0: Não,
1: tirei teu amarelo.
3: É expulso o Gomes, ele tá enredando no
1: programa. Não, olha só, é o Vini o expulso.
3: Não, tá bala fila.
1: Não, é vermelho.
4: Olha só, o produtor traz uma fake news.
1: Só um pouquinho,
3: eu levei amarelo.
1: Gente, só um pouquinho, vocês estão loucos. Vocês estão tudo loucos.
2: Isso é verdade.
1: Só um pouquinho, fala, Vini.
2: Eu preciso muito voltar no segundo bloco.
1: Por quê?
2: Eu preciso falar um negócio.
1: O que tu quer falar?
2: Não, no segundo bloco.
4: Fala no primeiro. Não, não. Fala agora.
2: Por favor.
3: Vai meter essa
1: pra cima de mim.
4: Por favor, tira o amarelo
1: de essa, mim. Tu vai meter. Calma só um pouquinho, agora é ele.
3: Tu não vai ser expulso.
1: Tu tem um troço importante pra falar que vai mudar a tua vida ou mais importante, a vida de alguém?
2: Pode ser que sim.
1: Não, pode ser que sim,
4: se tu meter uma cagada, nós vamos dar em ti.
0: Não, ô meu, já valeu! Tu já tá expulso amanhã se tu fizer uma cagada.
2: Não, tem não certeza?
1: Olha só. Olha só, pode essa sair, por favor.
2: Vai me expulsar mesmo, então.
1: Vou te expulsar mesmo.
2: Vai, é lamentável.
3: Ia mudar a vida de alguém.
4: Eles não te respeitam.
1: Tira o fone e
4: o
1: sai.
4: O Vini deitou na tua cara, o produtor te traz fake news e tu briga com a gente.
3: O de errado é o gordo ou não?
1: A culpa é minha, porque eu não sei se é chefe.
4: É isso.
1: O alemão te expulsou.
0: Vini, vai.
1: Você ficou com
0: Vini, vai.
2: Pegue o seu banquinho.
3: Quem que manda pra mim? Beleza.
4: Era doação de sangue,
1: Vini? Vai, Vini. Vai. Puta, deixa pra mim. Dá pra mim que eu faço. Dá pra mim a doação de sangue que eu faço.
4: Não, agora ele ficou bravo.
3: Não, ele ficou bravo. Sentiu, e ele falou uma verdade na saída. Ele quem manda é o Gomes.
1: Seis minutos. Oi?
3: Ele falou quem manda é o Gomes.
1: Não, não é
3: ele
1: sou não eu quem manda
2: isso.
1: Aqui.
2: Ele não falou isso.
1: Sou eu quem manda aqui. Quer ver que sou eu que mando aqui?
4: Não parece. Não.
1: Quer ver que sou eu que mando aqui? Quer ver que sou eu que mando aqui? Quer ver que sou eu que mando aqui?
3: Vai me expulsar, é? Vai me expulsar?
1: Tá expulso tu. Pode sair. Tá expulso.
4: Mas esse é um amarelo, não é de expulsão.
1: Eu já tinha um amarelo.
3: Não tinha amarelo?
1: Não tinha? Então tá aqui, agora não vai ter. Dois amarelos e um vermelho, pode sair.
3: O cara traz fake
1: pode
3: news.
1: Pode sair.
3: E fica pode no
1: sair.
3: Programa.
1: Pode sair. Pode sair. Rafinha, tá tudo bem pra ti?
4: Eu tô.
1: Ou quer sair também?
4: Não, eu só fico.
1: Quem é que manda no programa?
4: É tu que manda.
1: Eu que mando? Tá, legal. Ótimo. Gomes, quem é que manda aqui?
2: É tu que manda.
1: Eu que manda aqui. Tá, ótimo. Sai! Sai! Ó, virou café aí.
0: Tu virou arbitragem café.
2: Arbitragem virou café pra...
1: Muito abobado.
0: Meu, virou uma fura. É que virou um pouco.
1: Muito abobado.
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14: 7:03, estamos de volta com o Pretinho Básico. Agora um pouquinho mais sérios, eu quero fazer um comentário contigo, Lele. Estávamos Rafinha e eu aqui comentando, te Opa. Olhando aqui na live, olhando a tua expressão já um pouco, e não é bullying nem demérito. Tá cansado, Lele, né? Tá mais de 30 Toca. Dias fora de casa. Fora da sua cama, do seu conforto, né, longe da sua família, especialmente do filho. Filho criancinha, pequenininho, ainda dá uma saudade, aperta o coração, né, Lelê?
15: E eu confesso ainda que o seguinte, né, cara, essa diferença de uma hora de fuso, se eu fizesse contato com meu filho todos os dias, eu atrapalharia a logística da mãe dele com ele pra botar pra dormir. Uhum. Então eu tive que abdicar desse contato diário por vídeo pra não ferrar ela, né? Porque ela já tá com todas as atribuições de mãe sozinha aí. Então realmente eu abdiquei disso, cara. E bah, cara, eu já falei isso diversas vezes, saca, velho? Viver isso aqui é um sonho, cara. Eu sempre quis estar aqui, eu me preparei para estar aqui durante muitos anos, trabalhei para estar aqui durante muitos anos, não passei por cima de ninguém, fiz tudo que tinha que fazer. E, cara, realmente eu tô vivendo um sonho aqui, cara, mas esse período longo dessa nova Copa do Mundo, eu acho que ele vai pegar muita gente, cara. Tem muitas equipes de reportagem aqui que já foram embora, né, obviamente.
14: Sim, claro.
15: Muitas.
14: Até e colegas tá nossos ficando... aqui, né?
15: Claro, e a gente tá ficando até o final, porque realmente nós temos os direitos comprados e vamos Sim. poder fazer até o final. Mas realmente, Fetter, esse período longe de casa, por mais que tu esteja num hotel de absoluto conforto, sabe? A gente tá conseguindo se alimentar bem aqui, claro. A gente tem nossos momentos de lazer, cara, Vim a saudade alimento, de né? casa, ela realmente começa a bater num determinado momento que tu sim, cara, tu te esforça pra estar bem aqui, mas a própria fisionomia às vezes mostra mais do que o tom de voz, né?
14: Verdade.
15: Porque realmente, assim, a gente tá um pouco cansado, a gente tem saudade daquelas coisas ali do arroz e feijão, sabe?
14: Sim.
15: Das coisas que não tem aqui, né? É um sonho, mas é um trabalho também, né, cara?
14: Foi espetacular. Né? Foi porque a gente já tá, né? Obviamente, acabou a Copa, né? Domingo acaba a Copa e tudo volta ao normal e tal. Mas foi um show, cara. Vocês deram um show aí. A galera, a equipe da RBS que foi pra aí, deu um show, velho. De verdade.
15: Tu sabe até, Fede, que uma pessoa

0: um amigo meu comentou comigo esses dias e falou, pô, cara, tu não fez nenhum conteúdo ainda de compras de disco e tal. Eu falei, cara, não fiz porque eu não tive tempo.
1: Não deu tempo,
0: né? Porque realmente a gente não tem, às vezes, o deslocamento. Hoje de manhã até eu fiz pela primeira vez, eu entrei numa loja de disco com calma, mostrei e tal, porque realmente eu botei na minha programação assim, os últimos dois dias depois das semifinais, a gente vai ter um tempinho a mais. Sim. E depois na segunda e na terça-feira, a gente tem ali algumas horas livres ali, né? Pra fazer umas comprinhas. Sim. E tal, né? Pra levar as coisas pros amigos, antes pra família e tal. Pois é, então é isso, cara. É um trabalho muito legal de fazer, cara, mas realmente qualquer... E aí eu me lembro, que penso muito naqueles caras assim, das bandas, né, Feta, que fazem turnês mundiais. Às vezes os caras ficam 5, 6 meses fora de casa, velho. Sabe? Por isso que muitos dos grandes artistas viajam com a família junto.
1: Exato.
0: Né? Tem grana pra isso, né? Porque daí pelo menos faz uma diferença. Né?
1: Olha, Lelê, muito bom! 7h06, vem aí mais um campeão de audiência na programação da Atlântida. Vota então, Lelê. Quem é o craque do episódio pra ti hoje?
0: Ah, eu ia votar no Vini. O Vini tava bem, o Léo tava bem também, mas eu vou votar em ti pela autoridade.
1: Obrigado,
0: que tu
1: vejo
0: como árbitro.
1: Às vezes é preciso, né? Às vezes é preciso,
0: aquela arbitragem meio assim do Infantino, assim, né? Mas enfim, né? Mostrou a que veio, né?
1: Muito obrigado, Lelê. Muito obrigado. E o teu voto, Rafinha Menegaz, vai pra quem?
2: Eu gostaria de ser o último hoje.
1: Não, não vai ser, cara. Vota agora.
2: Não, não tem como votar em ti nem no Gomes.
1: Nem a dúvida que tu não quer votar.
2: Ou tu quer votar no Lelê. Não, vou ter que votar no Lelê. Não tem como votar.
1: Votou no Lelê, então.
2: Tu foi completamente perdido na arbitragem. A produção traz fake news. Tu expulsa jogadores e aí ganha voto. Tá tudo errado esse programa, cara.
1: Beleza. Teu voto é no Lelê.
2: Como eu acabei de...
1: Gomes, vota em quem?
3: Eu voto no Lelê. Gostei do desabafo agora, assim, mostrando a realidade, mostrando a verdade, mostrando o ser humano por trás da Copa. Eu gostei,
1: verdade,
3: Lelê.
1: É verdade. E pelo mesmo motivo, eu também voto no Lelê, que leva o troféu de craque deste episódio. Parabéns, Lelê. Merecido demais. Obrigado pela sua audiência. Querido ouvinte, obrigado, do Pretinho Básico da Atlântida. Obrigado para você que nos compreende, você que conhece a vibe do Pretinho Básico. Amanhã a gente vai voltar 1 da tarde. Volte com a gente. Um abraço. Boa. Rui pra ti amanhã.
2: Não, mas eu tô aí.
1: Ah, tá. Só pra saber. Vai estar todo mundo aqui. Um abraço. Obrigado. Boa noite. Tchau.
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6: Vamos nessa com informações da Avenida Assis Brasil, com pontos de lentidão no sentido dos bairros. Entre o viaduto Obirici e o Terminal Triângulo, por exemplo, tem alguns trechos de congestionamento por ali, vale o alerta. 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
4: A gente já tá de volta para mais um bloquinho de músicas e mais uma edição do nosso After, logo depois do Pretinho das 6 e assim, entre 7 e 8 da noite, uma horinha pra gente curtir música e dar o pontapé na nossa noite aqui da Atlântida.

0: ainda aqui no início de Noite da Atlântida com o Soulja Falcão do Rapa, Everything Changes. Teve ainda Dominic Five com Baby Doll abrindo a nossa edição de hoje. Ao vivo na Rede Atlântida.
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0: 7:18.
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0: Esse é o After aqui na Noite da Atlântida. BTS com Swim. Antes, Bruno Mars com That's What I Like. Ainda Charlie Brown Jr. com Dias de Luta, Dias de Glória. 7h27.
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0: tá na Atlântida, todo mundo tá ouvindo o som de Milk Chains com Colorado, fechando mais um bloquinho de músicas aqui no nosso After. A gente viu ainda Rihanna com Needed Me, aliás, a Rihanna, né, que fez uma participação surpresa no encerramento da série de shows do Jay-Z em Nova York, e aí reacendeu toda aquela expectativa, né, sobre um possível retorno definitivo aos palcos. Tem uma matéria muito legal falando sobre isso ali no atlantida.com.br, que você pode dar uma conferida também, se você é fã de Rihanna. Tá a fim de saber um pouquinho mais? Acessa ali, atlantida.com.br. Nesse bloquinho a gente ouviu também BTS. Ainda antes, Bruno Mars, teve Charlie Brown Jr., Soulja Falcão. E a gente começou ainda com Dominique Fike e a música chamada Baby Doll. Você pode pedir o seu som pra gente por aqui, dá tempo ainda. Logo depois do show de intervalo, a gente já volta com mais After aqui na Atlântida, assim até às 8 da noite. E aí você manda seu som, né, o seu recado, o seu toque pra gente. Tudo ali pelo @omiksilva nas redes sociais. O-M-I-K Silva, chega junto ali. Você é muito bem-vindo e faz a mão juntamente conosco, ajudando a fazer a programação aqui do After, encaminhando muito bem a nossa noite de quinta-feira na Atlântida. Não sai daí que a gente já volta.
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É o After rolando aqui no início de noite da Atlântida. Tuve Long com Habits Stay High, começando o nosso segundo bloquinho de músicas por aqui. A gente segue ouvindo música que, afinal de contas, até as 8 da noite é assim. Ao vivo aqui na Rede Atlântida, tocando uma trilha sonora muito especial pra gente começar a nossa noite. Fica bem à vontade pra pedir o seu som ali pelo @omix.

0: Atlântida, todo mundo tá ouvindo Vintage Culture remixando essa música chamada Lost. 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Aliás, estamos na reta final, pouco mais de um mês para esse grande dia, para esse grande encontro. A gente segue de música por aqui com Sabrina Carpenter.
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0: Tá na Atlântida, todo mundo tá ouvindo Rain Bone Man com Human, fechando mais esse bloquinho de músicas e mais uma edição do nosso After. A gente viu ainda Sabrina Carpenter com Man Child e começamos esse bloquinho com To Be Low, Habits Stay High. Agora 3 minutos, soltando para as 8, o After tá ficando por aqui, mas amanhã tem tudo de novo, logo depois do Pretinho das 6, a partir das 19 horas, a gente chega junto com o After na programação da Atlântida de segunda a sexta-feira, para começar muito bem as nossas noites por aqui. Então amanhã a gente tem esse nosso encontro marcado mais uma vez, e ainda hoje, um pouquinho mais tarde, daqui a pouco mais, a partir das 11 da noite, a gente se encontra novamente por aqui para a gente curtir juntos mais uma edição do My Club, fazendo o aquece da madrugada da nossa audiência em todo o sul do Brasil com música eletrônica. Então bota na agenda aí, 11 da noite, My Club, e amanhã, 19 horas, tudo de novo, mais uma edição do After aqui na Rede Atlântida. Aquele abraço para todo mundo, uma ótima noite de quinta-feira, cuide-se por aí e até logo mais.
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3: Pra gente abrir por aqui, vamos de Memories. No começo da década passada, a música eletrônica deixou de ser um gênero somente de clubs e passou a dominar rádios, festivais e pistas do mundo inteiro. Muitos dos maiores sucessos desse período nasceram da mistura entre grandes DJs e vozes marcantes do pop e do R&B. O próximo som é um dos melhores exemplos dessa fase, é uma sonzeira, a participação de Neo, Pitbull e Afrojack com a faixa Give Me Everything.

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Este é o som de Calvin Harris e Kasabian com Release the Pressure, pra gente fechar mais um bloco de músicas e fechar por aqui também a noite do ATL DJ nas ondas da Atlântida. Muito obrigado pela sua parceria. Eu voltarei na programação amanhã, a partir das 2 da tarde, e a gente também segue online no @ATLDJOficial. Inclusive é de lá que eu vou pegar mais um pedido da audiência pra fechar essa edição. É a faixa de Tim Berk, também conhecido como Avicii, chamada Sick Bromance, pra gente fechar essa edição. Inclusive é o pedido do Gilson Groff. Muito obrigado pela sua

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